500 colaboradores e cerca de 500 diretores de recursos humanos sobre o futuro do trabalho até 2035 evidencia um desalinhamento entre a estratégia de formação e a percepção dos trabalhadores, especialmente em Portugal. Enquanto a grande maioria considera o desenvolvimento de competências estratégico, um em cada quatro trabalhadores sente ou antecipa o desfasamento das suas capacidades. Além disso, embora 75% dos diretores de recursos humanos portugueses considerem a organização ágil na resposta às necessidades de formação, metade dos trabalhadores no país afirma que o apoio chega demasiado tarde, a percentagem mais elevada do estudo. Esta lacuna reflete-se fortemente na inteligência artificial e nos modelos de aprendizagem no trabalho. Apesar de 90% dos diretores de recursos humanos em Portugal planearem integrar o impacto da inteligência artificial nas funções a 3 anos, apenas 21% dos trabalhadores do país receberam formação na área, o valor mais baixo registado. Um relatório da Ordem dos Psicólogos Portugueses indica que o stress e os problemas de saúde psicológica no trabalho custam anualmente 13.300 milhões de euros às empresas portuguesas em produtividade perdida, um valor que mais do que quadruplicou desde 2020. Este impacto representa cerca de 36 milhões de euros diários, equivalente a 2,1% do volume de negócios das empresas e a 13,5% dos seus encargos com salários, subindo para 16,5% no caso das pequenas e médias empresas. A estimativa abrange até 40 dias afetados por trabalhador por ano, dividindo as perdas em 4.400 milhões de euros por faltas e 8.900 milhões de euros por trabalho com produtividade reduzida. Diante desta dimensão, a Ordem dos Psicólogos Portugueses defende que a saúde psicológica deve ser tratada como uma decisão de gestão e sustentabilidade, destacando que medidas de prevenção e promoção de bem-estar poderiam evitar perdas próximas de 4 mil milhões de euros por ano. O documento sublinha o retorno económico do investimento na área, apontando para ganhos entre 5 e 9 euros por cada euro aplicado. Por fim, o relatório recomenda ações concretas como a avaliação regular de riscos psicossociais, a integração de psicólogos do trabalho, o reforço de lideranças saudáveis e o alinhamento de bem-estar aos objetivos estratégicos das organizações. A Segurança Social disponibilizou um novo canal de contacto através do WhatsApp, permitindo aos beneficiários agendar atendimentos e obter declarações oficiais diretamente através da aplicação de mensagens presente em grande parte dos smartphones. O acesso inicial deve ser feito através do portal ou da aplicação Segurança Social Direta, na secção de contactos e canais de atendimento, ficando o serviço a partir daí disponível na lista de contactos da aplicação. Esta medida junta-se a outras opções digitais, como o e-click, com o objetivo de evitar deslocações presenciais para a obtenção de certidões e outros documentos. A iniciativa integra o programa Primeiro Pessoas, focado na transformação digital dos serviços da instituição.

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0: Olá, então viva, muito bom dia, bem-vindos à emissão de fim de semana do Expresso da Madrugada. Passam agora 9 minutos da 1 da manhã.
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0: Expresso da Madrugada com Artur Matos. Olá, viva então, muito bom dia. E esta é a emissão de fim de semana, porque eu já bato à porta, sim senhor. O fim de semana já vai batendo à porta. Amanhã é sexta. Amanhã já é sábado, hoje é sexta-feira. Já passa então da meia-noite, já 1h10, já passa da meia-noite e há 1h10, por isso já é sexta-feira e o fim de semana já está por aí a bater mesmo à porta. Para já sabe que o meu nome é Artur Matos, vou ficar consigo até às 6, nas madrugadas que você ouve, as madrugadas que você gosta. É isso mesmo, no controle da televisão está o António Ferreira, a equipa, então parece com alguma tosse à mistura, mas faz parte. Faz parte do tempo. Vamos então para a música. Vamos com esta para abrir esta primeira parte, primeira hora.

Voando, agora foi assim a voz então do Jorge Guerra, que ele cantou e foi assim, embora, eu disse nada a ninguém. Vamos começar hoje, vamos também com algumas recomendações também para a prevenção, do cancro. História e visão geral do problema. O cancro é causado por uma variedade de fatores conhecidos e não diagnosticados. A causa mais importante comprovada de cancro é o tabagismo. Outros fatores determinantes e importantes do risco de cancro incluem dieta, álcool, atividade física e também infrações, fatores hormonais e radiações. Ainda a incidência do cancro como causa de morte está a aumentar, principalmente devido ao número crescente de idosos e em parte devido à diminuição da mortalidade. Por outros fatores, em especial as doenças infecciosas e ainda a incidência de cancro do pulmão, colo, reto e cancro da mama e ainda o cancro da próstata. Aumenta também como o desenvolvimento económico, quanto à incidência do cancro de estômago tende a diminuir. Há uma coisa bem diminuída. Aqui vamos também para as tendências e dinâmicas de progressão. E tomo as sugestões que nós também vamos dando aqui para algumas doenças complicadas, caso sinta também algum desconforto, alguma coisa que lhe possa então parecer que vá, consulte então o seu médico de família. É isso mesmo. Para já, rainha do TikTok, com o tema que vamos então já ouvir já a seguir.

Era o TikTok. Vamos continuar com mais música. Vamos para a voz do Marante. Foi traidor, foste.

Driver foste, foi a voz então do Marante, tendências e dinâmicas de progressão. O cancro é atualmente uma das principais causas de morte em todo o mundo e em países desenvolvidos segue-se também imediatamente as doenças cardiovasculares. Estima-se que 10 milhões de novos casos de cancro e 6 milhões de mortes ocorreram em 2001. Com o aumento da urbanização dos países em desenvolvimento, as estruturas do cancro, incluindo as mais fortemente relacionadas com a alimentação, têm tendências a convergir e com as estruturas observadas nos países economicamente desenvolvidos. Prevê-se também que o número total de casos de cancro nos países em desenvolvimento deverá aumentar 73% entre 2020, então, entre 2020, 29% do número de idosos. Daqui a pouco vamos também falar de dieta e da atividade física e também do cancro. Mas isso é para mais daqui a pouco. Para já, vamos mais um tema musical e desta vez, Manda a Tristeza Embora.

Mas dá tristeza, embora foi então o tema que acabámos de ouvir. E nos países industrializados, estima-se que os fatores nutricionais representem cerca de 30% dos cancros, tornando assim a dieta a segunda maior causa de cancro depois do tabaco. Estima-se também que nos países em desenvolvimento essas percentagens sejam de 20%, mas poderá aumentar em decorrência de mudanças na dieta, especialmente se a importância de outras causas, principalmente doenças infecciosas, diminuir. A incidência de cancro muda quando as populações se deslocam entre países e adotam diferentes hábitos alimentares, aumentando assim ainda mais a importância dos fatores alimentares na etiologia do cancro. Acredita-se que o excesso de peso e inatividade física juntos sejam responsáveis por cerca de um quinto a um terço dos cancros mais comuns, particularmente cancro da mama, pós-menopausa, cancro retal, uterino, renal e esfágico. Assim, daqui a pouco então vamos falar também da credibilidade da relação entre dietas e o cancro, mas isso é para mais daqui a pouco. Passam agora 32 minutos depois da 1, já sabe também que é às 2, vêm as notícias em simultâneo com a Antena 1, mas agora vamos com o Márcio Amaro, até às 8, não, até às 8, até às 6, faz favor.

Fica comigo às 18. Não, nada, comigo só vou ficar até às 6 da manhã, porque o Expresso começa a 1 e termina às 6. A viagem do Expresso, a viagem deste Expresso da madrugada, então começa à 1 da manhã e acaba às 6 da manhã. Daqui a pouco já levamos a mais algumas sugestões. Para já, Márcio Ferreira com És a Mulher Que Eu Amo. Para o

Essa mulher que ontem foi a voz então do Márcio Ferreira, o tema que acabámos então de ouvir. Credibilidade da relação entre dietas e cancro, a investigação até à data revelou várias ligações claras entre a dieta e o risco de cancro, excesso de peso e obesidade, bem como o elevado consumo de álcool, afloxinas e certos produtos industriais à base de peixe, salgados e fermentados, são fatores dietéticos fortes que indicam um risco acrescido. Há também evidências claras de que a atividade física reduz o risco de cancro do colo e do cólon. Entre os fatores que aumentam o risco de cancro está o consumo de carne enlatada, alimentos salgados, sal, bebidas, alimentos muito quentes, o consumo de frutas e legumes e a atividade física para o cancro da mama são provavelmente os fatores de proteção após o tabaquismo. O excesso de peso e a obesidade são consideradas as causas mais importantes e evitáveis de cancro conhecidas. Daqui a pouco, o papel da nutrição e etiologia dos principais cancros, e para fecharmos também hoje as nossas sugestões e por esta semana. Para já vamos a mais um tema musical. Agora Marco Cardoso, Chupaslado. Agora está um bocado mais frio para isso, para os lados. Só vai lá para agora não, que

falamos aqui dos relatos, nos relatos são bons, era o verão. O verão está bem. Bom, ficamos por aqui. Ficamos por aqui. E mais um dia. Papel da nutrição na etiologia dos principais cancros, tumores na cavidade oral, faringe e estômago. Nos países desenvolvidos, os principais fatores de risco para o cancro da boca, faringe e estômago são o álcool e o tabaco. Assim, cerca de 75% destes cancros são atribuídos a estes fatores de estilo de vida. Excesso de peso e obesidade são fatores de risco confirmados para adicionar e também o esfágico. Nos países em desenvolvimento, acredita-se que cerca de 60% dos cancros da boca, faringe e do estômago se devem às deficiências de micronutrientes associadas a uma dieta restrita com baixo teor de fruta, legumes e produtos de origem animal. O papel relativo de vários micronutrientes ainda não foi estabelecido com precisão. Há evidências consistentes de que tomar bebidas e alimentos quentes aumenta o risco desses tumores. O cancro no sufrágio é particularmente comum no sudoeste asiático e está claramente associado ao alto consumo de peixes chineses salgados, em especial na primeira infância, bem como à infecção pelo vírus Epstein-Barr. E na próxima semana continuamos com as nossas sugestões. É isso mesmo. Falar também do cancro do estômago, o cancro do colo retal e muito mais. Mas isso fica então para a próxima segunda-feira. Por hoje é tudo. Daqui a pouco também vamos ver como é que vai estar o tempo para o dia de hoje. Para já vamos à música com Margarida Vasconcelos e com este. Ela pergunta se estás com eles, ele está com ela. Pronto, ela sabe. Ela lá tem as razões dela, mas vamos lá. Não somos ninguém para dizer nada.

Margarida Vasconcelos, com ela está-se com quem? Agora vamos continuar com mais música. 49 minutos então depois da uma. Ficamos com Maria Lisboa. Levanta a vela.

53 minutos depois da uma, reta final desta primeira parte, primeira hora. Foi a voz da Maria Lisboa, tenho um desenho por cá, Maria. Maria Lisboa! E agora outra Maria para ouvir já a seguir com este Fadinho Serrano, Maria Mendes.

Maria Lisboa, aliás, Maria Mendes, com este Fadinho, Fadinho Serrano. A fechar para esta nossa primeira parte, primeira hora, fechamos com esta voz do Martim, ele nos vai trazer o tema Meu Primeiro Amor. Ui, se eu contasse quem é que foi. Ai, Jesus. Ai, Jesus, rolava a cabeça. Mas mais não digo. Fica por aqui. Martim, já a seguir.

0: Sem dúvida, amanhã é sempre o primeiro amor, mas ainda há pouco estava lá, o primeiro amor não era esse. Era outro amor. O primeiro amor, como diz o outro, não há amor como o primeiro. O outro me diz, não há fruta, não há amor como o primeiro, nem fruta como a maçã. Mas o resto não se pode dizer aqui. Bom, foi então a voz do Martim neste meu primeiro amor. A seguir, vamos às notícias.
1: Está também previsto um aumento de 2,3% nos salários da função pública, bem como a subida do salário mínimo para os 970 euros. O Governo divulgou a proposta de orçamento do Estado para o próximo ano. Foi durante a tarde, na sede do Ministério das Finanças, pelo Ministro Miranda Sarmento, numa conferência de imprensa acompanhada pela jornalista Madalena Salema.
2: O Ministro das Finanças garante que Portugal vai continuar a crescer este ano 2,3% e 2,1% em 2027. O país continua o caminho de excedentes orçamentais e de descida do IRS.
3: Ou seja, quem tiver aumentos até 4,5%, e é isso que está no acordo de concertação social, pagará menos IRS do que pagava pagará menos IRS em 27 do que pagou em 26.
2: E pede responsabilidade acrescida ao PS.
3: Creio que é muito importante que o Parlamento tenha responsabilidade. E, sobretudo, o Partido Socialista, que já anunciou a viabilização deste orçamento pela sua abstenção, terá agora, naturalmente, uma responsabilidade reforçada. Não é possível acreditar que o orçamento é viabilizado para depois ser desvirtuado.
2: No orçamento não estão contempladas novas medidas de apoio às famílias. Miranda Sarmento repete que haverá sim novo aumento extraordinário de pensões em 2027, se as contas públicas o permitirem, e que as descidas do IRS serão para continuar nos mesmos moldes, ou seja, através da redução dos escalões de IRS. Promete ainda uma continuação do investimento público e assegura que a dívida pública vai continuar a cair, situando-se abaixo dos 85% do PIB em 2027.
1: Vamos olhar mais em concreto para o IRS, com o alívio a ser menor para a classe média. É o caso de quem ganha entre 1.350 e 1.850 euros, seja solteiro ou casado, com ou sem filhos. Teresa Correia.
4: Um casal com dois filhos, cada um a receber 1.500 euros por mês, poupa 73 euros em 2027. No caso de um trabalhador solteiro e sem filhos, que ganha os mesmos 1.500 euros, o alívio é de 37 euros. Já um trabalhador solteiro, com vencimento bruto de 1.100 euros, a poupança é de 244 euros. E um casal com dois filhos, com cada um a receber 1.100 euros por mês, poupa 488 euros durante o ano de 2027. São alguns dos exemplos da agência noticiosa Lusa, que pediu simulações a uma consultora. No último escalão do IRS, as poupanças são maiores, até porque a sobretaxa de IRS de 2,5% passa a ser aplicada a partir de rendimentos superiores a 89.995 euros. Até agora, a taxa adicional aplicava-se a partir dos 80 mil euros. E, tal como agora, salários abaixo dos 970 euros estão isentos de IRS.
1: Simulações no IRS para o próximo ano. E desde o período da Troika, que a área da saúde não tinha um corte orçamental, em 2027 o orçamento será de quase 17,9 mil milhões de euros, menos cerca de 270 milhões do que em comparação com este ano, que contou com investimentos do PRR. O presidente da Associação Portuguesa dos Administradores Hospitalares, Xavier Barreto, ouvido pela Antena 1, antecipa o endividamento dos hospitais com consequências nos cuidados prestados.
5: O governo sistematicamente prevê um orçamento mais baixo, subfinanciando depois o Serviço Nacional de Saúde e os hospitais, obrigando os hospitais a acumular dívida, e depois acaba por ter que fazer injeções extraordinárias de capital que fazem com que no final do ano existe uma diferença enorme entre aquilo que foi previsto no início e aquilo que foi executado no final. E eu acho que isso não é bom para ninguém, porque estamos a chegar a um ponto em que o orçamento é um exercício teórico completamente desfasado da realidade. Eu acho que isso não é bom para o governo, não é bom certamente para as ULS, não é bom para os doentes. Obriga-nos a acumular dívida e a viver num cenário de constante escassez financeira, que naturalmente tem consequências para a prestação de cuidados.
1: A posição da Associação Portuguesa dos Administradores Hospitalares. Já o bastonário da Ordem dos Médicos admite que há um esforço para melhorar os Recursos Humanos, mas Carlos Cortes diz que a diminuição do investimento na saúde pode prejudicar o setor.
6: Diminuindo o investimento, diminuindo os bens em serviço, como é que, em simultâneo, o Serviço Nacional de Saúde vai conseguir dar uma resposta que sabemos que é cada vez mais exigente, porque temos cada vez mais pessoas idosas, portanto com mais necessidades de cuidados de saúde, e a necessidade também, temos aqui uma aposta muito grande, que nunca é feita, de uma medicina de maior proximidade, ter menos utentes sem médico de família, haver mais médicos de família, e também trabalharmos mais naquilo que é a prevenção da doença.
1: O bastonário da Ordem dos Médicos, Carlos Cortes, ouvido esta noite pela Rádio Pública, a reação à divulgação da proposta do Orçamento do Estado para o próximo ano, proposta que deverá ser viabilizada graças à abstenção do PS, embora os socialistas se tenham manifestado esta quinta-feira, apresentaram dúvidas de que o documento cumpra as condições necessárias para a viabilização. A esquerda parlamentar acusa o Governo de não responder ao agravamento do custo de vida. PCP e Bloco de Esquerda já anunciaram que votam contra. À direita também o Chega fala num mau orçamento, mas não se compromete já com o sentido de voto. A Iniciativa Liberal dá o voto contra como muito provável e desafia o Executivo a colocar um limite ao crescimento da despesa. O PAN diz que há um caminho a fazer no âmbito deste orçamento e o JPP defende outra resposta para a Madeira. Dois portugueses foram detidos esta quinta-feira pelo exército israelita na aldeia palestiniana de Rantis, na Cisjordânia. Um dos cidadãos é jornalista. O Sindicato dos Jornalistas exige a libertação imediata dos dois portugueses e pede a intervenção do Ministério dos Negócios Estrangeiros junto de Israel. Em comunicado, o sindicato acrescenta que tem falado com os representantes legais do jornalista e vai apresentar queixas junto da Federação Europeia e Internacional de Jornalistas. O Ministério dos Negócios Estrangeiros confirma à Antena 1 que está a acompanhar o caso através da representação portuguesa em Ramallah, em contacto com as autoridades israelitas. Em Madrid, 20 mil pessoas fizeram percurso da Puerta del Sol até à casa de Mari Carmen, uma marcha quase sempre em silêncio, mas com espaço para gritos de ordem. Milhares de pessoas concentraram-se em frente à casa onde Mari Carmen viveu durante mais de 70 anos. A mulher, de 87 anos, morreu duas semanas depois do despejo. Acabou por se tornar um símbolo da luta pelo direito à habitação em Espanha. Beatriz Duro, advogada de Mari Carmen, descreve uma imagem comovente que está a correr o mundo.
7: Esta imagem comociona o mundo. Esta imagem
8: comove o mundo inteiro. Acredito que neste momento há um consenso social de que isto não deveria ser consentido num Estado de Direito. E se não queremos que isto suceda, então tem de haver mudanças legislativas. Implica pressionar o poder. As pessoas têm de organizar-se. E Mari Carmen é o símbolo desta luta. E vai ser para sempre.
7: Em este caso, a Mari Carmen, que é o símbolo da luta e que o vai ser já eternamente.
1: Declarações da advogada durante a marcha lenta, que contou com 20 mil participantes, segundo os números do governo de Madrid.
0: Foram as notícias em simultâneo com a Antena 1. Se vamos aos comerciais, já voltamos. Vai tomar um cafezinho ou um chazinho, volto connosco, já se querem.
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0: Passam agora 22 minutos depois das 2 da manhã, mais uma hora, para a segunda parte, a segunda hora do seu Expresso da Madrugada. E hoje vamos falar de mais uma serra. Vamos falar de mais uma serra. Vamos falar da Serra do Bussaco. E eu, por acaso, conheço a Serra do Bussaco e posso lhe adiantar que é uma serra bem bonita, uma serra bem bonita para se visitar. A Serra do Bussaco, tradicionalmente designada pelo menos desde o século XVIII e até ao século XX, como Serra do Bussaco. É uma elevação de Portugal continental com cerca de 549 metros de altitude na zona do Marco Geodésico e situado no Planalto e não no Miradouro da Cruz Alta, como erradamente é referenciado. Com a orientação do Neo-SE, que começa na zona do Ninho da Águia e termina na famosa Livraria do Mondego, em Tempos, foi também chamada Serra de Alcoba. Abrange os concelhos da Amielhada, Mortágua, Penacova e na sua extensão contém também a Mata Nacional do Bussaco, que é bem bonita, a Mata do Bussaco. Havia lá a Mata do Luí, também havia lá o conjunto de moinhos de vento, a Portela da Oliveira, o Santuário Senhora do Monte Alto e a parte, e parte da Livraria do Mondego e ainda os três em Penacova. É também nesta serra que são captadas as águas do Luso e Caldas de Penacova. A mata que existe ainda hoje na Serra do Bussaco foi mandada plantar pela ordem dos Carmelitas Descalços no primeiro quarto do século XVII. Os Carmelitas constituíram também aí o convento de Santa Cruz do Bussaco, destinado a abrigar essa ordem monástica que existiu entre 1628 e 1834. Dada a data da extinção das ordens religiosas em Portugal, presentemente no seu lugar existe o Hotel Palácio do Bussaco. A Mata Nacional do Bussaco, considerada área protegida, possui espécies vegetais do mundo inteiro, algumas gigantescas, alguém além da mundialmente célebre o Cedro do Bussaco. Em 2026, a Mata Nacional do Bussaco obteve a certificação internacional de floresta terapêutica, primeiro local deste tipo certificado na Península Ibérica e o quarto a nível mundial. Foi nesta serra que se travou a Batalha do Bussaco em 1810 entre as forças anglo-lusas comandadas pelo Duque de Wilton de um lado e as francesas comandadas por André Massena do outro. O facto que é recordado no Museu Militar do Bussaco. Ainda a Mata Nacional do Bussaco em julho de 2020, julete de 2020, aqui está em francês, não é em francês, não? Nós não vamos ver, falamos assim da porque não sei, não é francês, não sei, francês nunca foi a minha praia. Falamos assim então da Mata do Bussaco. Daqui a pouco agora vamos falar também do Parque Natural da Peneda Gerês, mas é mais daqui a pouco, depois de um tema musical que vamos já a seguir. Qual é? Não és tu, já cantaste Meninas do Tua, ao som da concertina.

As meninas do Tua Costa ao som da concertina. Agora sim, vamos falar do Parque da Peneda Gerês, também é um parque bem bonito. É sim, senhor. É sim, senhor. E ainda vai tendo alguns lobos. Ainda vai tendo alguns lobos. Que às vezes vão preocupando as populações lá nas holandesas, que sim, têm a fome e vão à procura de comida. Pois eles não caçam por prazer, caçam porque têm fome. Logicamente, os animais não caçam por prazer. Caçam porque têm fome. O único animal que caça por prazer é mesmo o ser humano. O homem é o único que caça por prazer. Bom, vamos então falar do Parque da Peneda Gerês. O Parque da Peneda Gerês é uma área protegida de Portugal, com autonomia administrativa, financeira e capacidade jurídica, criada no ano de 1971, no meio ambiente da Peneda Gerês. O único parque em território português situa-se no extremo norte, na zona raiana, entre o Minho, Trás-os-Montes e a Galiza. O seu perímetro territorial abrange pelo todo o vasto território florestal, que se estende desde a Serra da Peneda até à Serra do Gerês. Daí a sua designação, englobando assim ainda a Serra do Soajo e ainda a Serra Amarela, sendo reencontrado por dois grandes rios, o Rio Lima e o Rio Cávado, abrangendo os distritos de Braga, concelho de Terras do Boro, Viana do Castelo, concelho de Melgaço, Arcos de Amarela. Sendo reencontrado por dois grandes rios, o Rio Lima e o Rio Cávado, abrangendo os distritos de Braga, concelho de Terras do Boro, Viana do Castelo, concelho de Melgaço, Arcos de Valdevez e Ponte da Barca. Vila Real, concelho de Montalegre, numa área total de 70.290 hectares, que afeta o território de 22 freguesias desde 1997. Essa área protegida forma, com o Parque Natural Espanhol Baixa Línea, a Serra do Xurês. O Parque Transfronteiriço Serra do Xurês é a reserva da biosfera com o mesmo nome. O Parque Nacional Peneda Gerês é considerado pela Unesco uma reserva mundial da biosfera, de forma a possibilitar a conservação do solo, da água, da flora, da fauna e da paisagem. Uma das maiores atrações naturais de Portugal, pela rara e impressionante beleza paisagística e pelo valor ecológico e etnográfico, e ainda também pela variedade da fauna. Ibex, ibéricos, corsos guerranos, lobos, aves de rapina e também a flora. Pinheiros, teixos, castanheiros, carvalhos e várias plantas medicinais. Estende-se assim também desde a Serra do Gerês a sul, passando assim pela Serra da Peneda até à fronteira espanhola. Inclui ainda trechos da estrada romana que ligava Braga a Estroga, conhecida ainda como Geira. No parque situa-se também dois importantes centros de peregrinação: o Santuário Nossa Senhora da Peneda,

réplica do Santuário do Bom Jesus de Braga e também o de São João, São Bento da Porta Aberta. Ainda existe também essa música dedicada a este Santuário, São Bento da Porta Aberta. Local de grande devoção popular. Localidades, nas localidades do interior do parque, a vida cotidiana mantém raízes firmes na tradição rural portuguesa. Algumas das localidades de maior valor turístico são o Castro Laboreiro de Melgaço, destaca-se pelo cão, castelo medieval, destaca-se pelo seu castelo medieval, assim é que é, castelo de Castro Laboreiro. É famosa também pela raça de cães Castro Laboreiro. O lindoso Ponte da Barca destaca-se por possuir o maior alargamento de espinheiros antigos na Península Ibérica e pelo seu castelo do século XVIII, Castelo de Lindoso. Ainda Pitões de Junias, em Montalegre, ruínas do Mosteiro de Santa Maria de Junias, construído no ano de 1147. Ainda o Soajo, Arcos de Valdevez, aldeia com grande aglomerado de antigos espigueiros, assentes no afloramento rochoso, com vista para o vale do Rio Lima. Ainda também o Vilarinho das Furnas, Terras do Ouro, aldeia submersa pela construção da barragem de Vilarinho das Furnas no Rio Homem. E Fifão, Cabril Montalegre, essa pitoresca aldeia destaca-se pela arquitetura popular antiga e pelas antigas tradições ainda preservadas. O Fojo, alma do lobo, em Fião. O Fojo do Lobo, Mouros da Pedra, em forma de V, construídos na Idade Média, que serviram como armadilha de lobos. Ainda o Vale Encantado de Albergaria, encantar aqui, o sentido de emitir palavras mágicas. Então, encantar será emitir palavras mágicas e lançadas em alguém, ou então lançar o feitiço em alguém. Ainda Piquens, Piquens é o lugar que se destaca pela beleza das cercanias, com os seus prados verdejantes, por seus campos de oliveiras e pelo sossego. E ainda o Chirtelo, Cabril Montalegre, aldeia da encosta, aldeia encostada à serra, constitui-se como paradigma da sobrevivência em tempos remotos de uma comunidade agropastoril. Desse tempo ainda restam, além dos próprios campos de cultivo ao redor do espaço, um moinho de cubo e outro de levada. As poças e o gado ainda comunitário são frequentes as idas de gado para a serra, pastoreando por gente da aldeia. Na história do Parque Peneda, o passado traduz-se nos castelos de Castro Laboreiro e do Lindoso, os monumentos megalíticos e testemunhos da ocupação romana. A Geira, o antigo caminho que reduzia os legionários Barcara, Augusta e Estroga. Sobrevive ainda um trecho da antiga calçada e nos curiosos marcos milários, e ainda os curiosos povoados, a arquitetura dos socalos, paradas de espigueiros, a frescura dos panados de lima, animam ainda um quadro em que a ruralidade ainda está presente. Há também a Ponte de Mizerla. Segundo a lenda, foi construída pelo demónio. Essa antiga ponte românica situa-se na freguesia do Ferral, no concelho de Montalegre. Essa ponte travou-se uma importante batalha contra os franceses, a quando das invasões napoleónicas, em que os populares saíram vitoriosos, derrotando assim o exército francês, passando à frente e seguindo o trilho, eis que
chegamos ao nosso destino por entre as ervas do caminho e as rochas que dificultam a visão, parece com algum ruído tranquilo da água do Poço Azul. Atualmente o PNPG tem cerca de 240 espécies de fauna vertebrada, estava difícil, identificadas no território, 1.100 e de flora, além de 500 sítios de interesse histórico e arqueológico. Nos incêndios, de acordo com dados do Instituto de Conservação da Natureza e das Florestas, entre 2000 e 2012 registaram-se 1.098 incêndios no Parque Nacional, com uma área ardida de 31.901 hectares, equivale a cerca de 46% dos 69.596 hectares de área total do PNBG, mas como há muitas áreas sujeitas a mais do que um incêndio, naquele período a área ardida corresponde a 38% do total. Pois, o flagelo dos incêndios, porque o flagelo dos incêndios é que dá cabo de muita coisa bonita que nós temos em Portugal, e uma delas é o Parque Pereira Genês. Pode ver ainda o Alto do Borregueiro, a Áreas Protegidas de Portugal, Cascata do Arado, Cascata da Fecha de Barjas, Cascata da Laja, Cascata de Leonte, Cascata da Portela do Homem, a Mata da Albergaria, o Pico da Nevosa, a Portela do Homem, Portela do Leonte, Serra Amarela, Serra do Gerês, Serra da Peneda e Serra do Soanjo. Falamos também assim do Parque Nacional da Peneda Gerês. Hoje ainda, mas daqui a pouco então, vamos falar de cães. Ontem falámos do cão Serra da Estrela e eu estava a dizer que não sabia se ia falar de um ou outro e optei por este. Daqui a pouco vamos então falar do Pastor Alemão. Mas para já, vamos à música com 40 minutos depois das duas. Depois, ainda há pouco, estivemos com as meninas do Tua. Agora, Micael Vingança, ele diz assim: ela quer casar. Olha, está nas tuas mãos, ou casas ou não casas. Me diz outro: ou casas ou descasas. Micael Vingança, bom dia.

agora, dizendo agora, depois das duas, já sabe que às três vêm as notícias daqui da região com o Luís Carvalho. Para já, vamos à música com o Miguel Azevedo, Mondadeiras.

Miguel Acevedo com estas montadeiras, 51 depois das duas. Vamos com o Miguel de Gaia. E agora é que vai ser bonito. É que

0: Pois é, a minha vizinha Mira, a vizinha do Miguel Nogueira, que tem mais informação, para lá informação, é que tem para lá informação, é que já me faz lembrar lá as vizinhas lá do mesmo monte. Aquilo não sabem nada, não viram nada, mas no outro dia, quando vou lá ao pão lá à padaria, que ainda existe um depósito de pão lá na terra, ainda existe, já são poucos, mas lá ainda existe. Aquilo sabem que a filha de não sei quando chegou a não sei quantas horas, o filho de não sei de quem chegou a não sei quem. Sabem tudo, mas nunca viram nada. Não viram nada, mas sabem tudo. Bom, 55 minutos então, depois então das 2 da manhã. Vamos agora para as notícias, nós já voltamos a seguir aos comerciais. Até já, bom dia.
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2: Bem-vindos, estas são as notícias na Antena Livre. O Ministro das Infraestruturas e da Habitação, Miguel Pinto Luz, vai estar em Gouveia para falar sobre acessibilidades, ferrovia e habitação. A ação está marcada para as 9:30 da manhã, na Incubadora de Negócios de Gouveia. O Ministro intervém às 10 horas e meia hora depois responde às perguntas dos cidadãos, num momento aberto à participação da população. O encontro pretende dar voz às preocupações dos habitantes e debater soluções para melhorar as acessibilidades e as condições de vida em Gouveia e na região da Serra da Estrela. O Presidente da Câmara de Gouveia quer uma ligação rodoviária mais rápida e segura entre Guarda e Coimbra, com passagem por Ceia. Sérgio Costa voltou a defender a construção do IC7, que deverá ligar Ceia a Celírico da Beira, durante a reunião do Conselho de Ministros, realizada na Guarda. O autarca considera esta obra fundamental para melhorar as acessibilidades da região e reduzir a dependência da Estrada Nacional 17. No encontro com o Governo, Sérgio Costa defendeu também a concretização do plano de revitalização da Serra da Estrela. Outro dos assuntos abordados foi o conflito entre 16 municípios da região e a Águas de Portugal, que se arrasta há cerca de 18 anos e envolve valores próximos dos 100 milhões de euros. E Ceia volta a ser palco do cinema ambiental com a 32ª edição do Cine Eco, que arranca esta sexta-feira e decorre até o próximo dia 17 de outubro. O festival reúne 103 filmes de 34 países e apresenta um programa que vai muito além do cinema, com debates, exposições e atividades para todas as idades. Os incêndios florestais, a agricultura e a proteção do ambiente estão entre os temas em destaque. Uma das novidades é a criação do bosque Cine Eco, na Quinta da Nogueira, em Ceia, onde vão ser plantadas 32 árvores de espécies da região. O programa inclui ainda sessões dedicadas à Serra da Estrela e várias atividades para as escolas. A entrada é gratuita em todas as iniciativas. Tiago Alves, em serviço especial para a Antena Livre, dá-nos a conhecer os destaques para hoje e amanhã.
3: A 32ª edição do Festival Internacional de Cinema Ambiental, o Cine Eco, acontece em Ceia, no topo da Serra da Estrela, começa em Boa Verdade nesta sexta-feira, com uma iniciativa que envolve alunos de escolas de cinema, que são convidados a apresentar no auditório da Casa da Cultura e também no mercado municipal projetos de filmes ou filmes acabados e que são debatidos com convidados do festival. Primeiro, o grande momento da programação é em palco na Casa da Cultura de Ceia com Memória do Barro. É um espetáculo visual sobre barro e mulheres com linguagem poética e metafórica, onde o barro se revela mais do que apenas uma matéria-prima. Estamos aqui a falar de uma criação do Trigo Limpo Teatro Acerte. O espetáculo acontece às 10 da noite na Casa Municipal da Cultura de Ceia, na abertura em palco do Cine Eco nesta sexta-feira. Vale a pena neste primeiro dia remeter para uma programação paralela à programação nuclear de cinema que acontece no sábado, com exposições que alargam essa experiência para lá da sala de cinema. Sábado às 14h nas galerias da Casa da Cultura são apresentadas duas propostas expositivas fotográficas: Ruralidades, de António Luís Campos, Paulo Magalhães, Miguel Proença e José Conde, e A Luz da Estrela, de Manuel Ferreira. Estas exposições vão ser visitáveis durante o período do festival e para além do período do festival, mas a inauguração, que é aberta ao público, acontece no sábado durante a tarde. E neste momento o Cine Eco vai apresentar também de novo, pelo terceiro ano consecutivo, uma programação não competitiva que apresenta uma dezena de curtas-metragens propostas em formato digital, vídeo ou película. Estamos a falar de obras visuais que exploram temáticas do ambiente com abordagens poéticas e que são projetadas numa sala da Casa da Cultura. É a designada exposição de filmes artísticos, uma dezena de filmes fora da programação competitiva, que estão também disponíveis para visualização em permanência sábado, durante a tarde, dia da inauguração, ou seja, amanhã, e a exposição fica patente durante todo o período do Cineeco e também durante as semanas seguintes, em outubro e novembro, complementando a oferta do festival.
2: Tiago Alves, em serviço especial para a Antena Livre, com os destaques para hoje e amanhã do Cineeco. A Rede de Aldeias de Montanha está entre os finalistas dos prémios dos fundos europeus. A distinção reconhece o trabalho desenvolvido na valorização das aldeias e no desenvolvimento da Serra da Estrela e da Beira Interior. A rede integra 41 aldeias de 9 concelhos, entre as quais Ceia, Gouveia, Manteigas, Guarda e Fornos de Algodres. Para a associação responsável pelo projeto, esta nomeação é um reconhecimento do esforço das populações na preservação e dinamização das suas aldeias. A votação já está aberta ao público no site dos prémios dos fundos europeus. A associação apela à participação de todos para ajudar a trazer o prémio para a região. O Centro de Saúde de Mangual tem novas instalações e novos serviços depois das obras de requalificação que custaram cerca de 1,5 milhão de euros. O investimento financiado pelo PRR, o Plano de Recuperação e Resiliência, permitiu renovar o serviço de imagiologia, instalar um novo equipamento de raio-x e criar espaços para consultas de saúde oral e de saúde mental de crianças e adolescentes. O edifício passou também a oferecer melhores condições de conforto, segurança e acessibilidade. Na inauguração, o Presidente da Câmara de Mangual, Marco Almeida, pediu ao Governo mais serviços de saúde para o Conselho, com destaque para os cuidados paliativos. O objetivo é aproximar os cuidados de saúde da população e melhorar a resposta às necessidades dos utentes.
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0: Foram as notícias da Antena Livre, agora vamos aos comerciais, já voltamos. Até já, bom dia.
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4: E já cá estamos para mais uma hora do seu Expresso da Madrugada de hoje. Miguel Moreira, já a seguir, vem dançar.

0: beijo. Vem dançar, Maria, 1, 2, 3. E agora vamos falar do pastor alemão. Pastor alemão ou lobo da Alsácia, como querem chamar. Não vou arriscar dizer o nome em alemão. Não vou, não, senhor. O pastor alemão ou lobo da Alsácia é uma raça canina proveniente da Alemanha e a sua origem era utilizada como cão de pastoreio de rebanhos. Atualmente é mais utilizado como cão de guarda e cão policial. Toda a gente se lembra do Max, uma série que deu na televisão portuguesa, o inspetor Max. Na Alemanha, durante o século XIX, existiam três variedades de cães de pastoreio na região da Suábia, Turingia e Württemberg, respectivamente. Segundo relatos, estes cães seriam híbridos de lobos com cães trazidos a estas regiões. Especula-se também ainda um possível parentesco da raça pastor da Boémia, que é bastante antiga, mas não há factos que comprovam esta relação. No final do século XIX teve início sutil o movimento de perdonização dos cães alemães com a função de Black Suecity em 1891, que reuniu também as variedades de cães pastores como este mesmo fim. Porém, a associação não teve sucesso, sendo dissolvida apenas 3 anos depois, devido à discordância entre criadores, já que alguns acreditavam que os cães deveriam ser selecionados pela funcionalidade e outros acreditavam que deveriam ser pela morfologia. Um ex-membro desta organização, o ex-capitão de cavalaria alemã, também ex-estudante da Escola Veterinária de Berlim, adquiriu um cão pastor de Turingia, chamado Elktor Lindchen, que lhe cativou pelas ótimas habilidades para o trabalho. Mudou o nome do animal e fundou também em 1899 o Clube do Pastor Alemão, que existe até os dias de hoje. Foi o primeiro cão pastor alemão registado e serviu como reprodutor principal a modelo para os cães pastores alemães. No início do século XX, a raça começou sendo utilizada como cão policial e foi criado um teste conhecido para aliar a qualidade dos cães para o serviço. Propagandeados como mensageiros, batedores e carregadores, os pastores alemães serviram ao exército alemão na Primeira Guerra Mundial, chamando assim a atenção dos exercícios inimigos, que levavam alguns exemplares consigo ao fim da guerra. Popularizados nos Estados Unidos e Reino Unido, tornaram-se celebridades na TV e do cinema, figurando assim em produções cinematográficas como Rin Tin Tin, ganhando assim também a fama mundial como cão polícia. No Brasil, a raça chegou por volta da década de 1920 pelas mãos de imigrantes alemães. As características: o tamanho, o pastor alemão é um cão de porte grande. De acordo com o padrão da raça, os machos possuem entre 60 a 65 centímetros de altura da orelha e passam entre 30 pesam entre 30 a 40 quilos, enquanto as fêmeas possuem entre 55 a 60 centímetros de altura da cornelha e pesam cerca de 22 a 32 quilos. A cor: a sua pelagem sob o pelo denso acinzentado, em questão da cor, varia em pelagem bicolor, marrom, avermelhado ou amarelado, com capa preta, pelagem de cor quase inteiramente preto, com patas de outras marcas castanhas, pelagem ainda unicolor, totalmente preta, e pelagem em suas infinitas tonalidades, desde o cinza negro e o prateado, passando assim pelo cinza dourado e o avermelhado, sendo assim as marcações podendo ser uniformes em matos ou em garvoados, sempre devem possuir máscara, a máscara preta e o nariz preto. Pastor, ainda nas pelagens de cor branca, não é admitida no padrão oficial da raça, sendo considerada falta eliminatória. Alguns entusiastas suíços reuniram raros exemplares brancos, a partir deles desenvolveram uma nova raça em 2002. Foi assim reconhecida pelo FCI como uma raça separada sob o nome de Pastor Branco Suíço. A exemplo dos suíços, os criadores americanos e canadenses também reuniram vários exemplares brancos e desenvolveram o Pastor Canadense, uma raça separada que possui reconhecimento apenas na América do Norte. O padrão atualizado permite dois tipos de pelagem. O segundo padrão recente, traduzido pela CBKC, o Pastor Alemão é criado nas variedades de pelo com camada dupla, ou seja, variedade de pelo curto ou pelo extenso, longo e duro. Variedade de pelo comprido, ambas possuindo assim pelo subpelo, e a variedade com o pelo comprido foi aceita apenas em 2010. Existem esforços para que seja conhecida como raça separada. A variedade de pelo comprido é conhecida como por entusiastas e criadores específicos e de maneira não oficial. O temperamento do Pastor Alemão é considerado um cão fiel, atento, seguro e autoconfiante, equilibrado, inteligente, altamente destemido e considerado fácil de amestar. Tem boa convivência com crianças, isso é verdade. Isso é mesmo verdade, daqui a pouco já vou contar uma história. Crianças da família e outros cães, desde que socializado. É reservado com estranhos e é bastante alerta, não recua mediante ao perigo, mesmo sob forte agressão, inclusive de armas de fogo ou explosivos. Qualidades que lhe favorecem em função de guarda, da qual não raramente é citada por muitos como o mais eficiente. Ainda também a linhagem internacional ou de trabalho. Com o fim da Segunda Guerra Mundial, a Alemanha foi dividida em Alemanha Ocidental capitalista e Alemanha Oriental socialista. Esta divisão acabou criando assim duas linhagens distintas, dois subtipos da raça. A seleção ocidental começou a priorizar a aparência dos cães como exposição, ainda que poucos criadores mantiveram a criação focada na capacidade de trabalho, e a seleção oriental, que inteiramente se manteve preocupada com os princípios originais em ter cães excelentes de trabalho e bons nervos, apesar de diferentes. O padrão oficial da raça pela FCI e o respectivo clube oficial da raça não considerarem que existiam diferenças entre as linhagens, mesmo que a linhagem oriental ou ocidental tradicional tenha o lombo e a garupa normais, e alguns considerem que hoje são duas raças distintas. Atualmente a linhagem ocidental, chamada de linhagem de estrutura ou linha de exposição da raça, tem sofrido duras críticas por conta da seleção focada em aparência em detrimento do temperamento e da funcionalidade, incluindo cães ganhadores de shows de exposições. Por conta disso, esta linhagem tem gerado animais com a garupa muito baixa, causando assim problemas físicos e de locomoção. O temperamento fraco e pouco confiável, gerando assim cães assustadiços ou agindo covardemente sob pressão, ambos sendo problemas cada vez mais comuns. Os pastores de exposições, os cães de linhagem tradicional, tanto ocidental como principalmente oriental, aqui não apelidados de pastor alemão, são trabalho ou funcional, têm sido cada vez mais procuradas perante apresentarem estes problemas. O pastor alemão de linhagem tradicional ou de trabalho possui uma conformação funcional e mais semelhante aos primeiros cães registados na raça de lombo e garupa normais. Além do bom temperamento para a função e saúde, possui ainda também como características colorações de pelagem incomuns nos cães de exposição, sendo encontrados mais comumente nas cores cinza dominante, bicolores, malnísticos e totalmente preto, além de também terem grande rusticidade na morfologia diferenciada e direcionada para o desempenho de funções. Ainda na sua aptidão, o pastor alemão é reconhecido como um cão policial e militar mais bem sucedido do mundo, sendo assim utilizado tradicionalmente nesta função ao decorrer de mais de um século, devido à sua grande inteligência e versatilidade. Embora hoje esteja disputando o espaço com o pastor belga Maliones, a linhagem do pastor alemão mais utilizada ao serviço policial e militar no mundo hoje são as linhagens de trabalho. O pastor alemão é bem sucedido como cão de guarda e cão de pastoreio e em provas de obediência, localização, agilidade, faro, guarda residencial e pessoal, já que o seu adestramento não representa dificuldade para donos experientes. Na saúde destes animais, a principal afeição é a raça pastor alemão é ainda a displésia fumoral constantemente combatida através de regras impostas por clubes de criadores associados, a exemplo da Sociedade Brasileira de Cães Pastores Alemães, que possuem regulamentos acerca de acasalamentos e controle preventivo de reprodutores, nos quais apenas cães a partir de 24 meses de idade, com laudos radiográficos realizados por profissionais credenciados, provando assim a ausência de displésia e de displésia coxofemoral e de cotovelo, recebem a permissão mais para o acasalamento em determinada categoria, de acordo com as demais características do animal avaliadas por um perito. Torção gástrica e meiolopatia também são outras duas funções relatadas com mais frequência nos cães desta raça. Hoje falamos então assim do cão pastor alemão. Na segunda-feira vamos falar de outro cão. Na segunda-feira provavelmente vamos falar do Doberman. Também é um bom cão. E ainda há pouco estava aqui a dizer que tinha uma história. Tenho três histórias para contar do pastor alemão. Quando eu estava lá embaixo na Baixa sobre o Tejo, numa outra rádio, a minha falecida mãe nem tanto, mas o meu falecido pai nunca foi de acordo de trabalhar em rádio. Nunca. Estou a ser sincero e estou a ser mesmo sincero que nunca foi de acordo. Mas, a uma altura, que já não podia fazer nada, que eu já era maior e vacinado, e optei por esta profissão, e ele então ia no mesmo. Mas, houve uma altura que eu estava de folga, estava lá e pensava que eu não tinha trator, que eu tinha faltado ao trabalho, então foi ter comigo à rádio. Nós tínhamos lá um pastor alemão, foi lá, apareceu à porta da rádio pequenino e foi criado connosco. Nós dávamos a comer, brincávamos com ele, levávamos lá à rua. E o cão foi, aprendeu aquilo que sabia, ele aprendeu sozinho. E então, de manhã, quando fazia, como fazia às madrugadas, abria-lhe a porta, ele tinha a porta da rua, de saída para a rua, estava preparada para ele poder sair. Ele saía, ia por aí fora, estava sempre reto à berma, nunca no meio da estrada. Chegava ali uma zona, ele sabia que havia ali uma passadeira, atravessava na passadeira, depois sempre pela berma, chegava ao café, punha as patas em cima do balcão e o homem do balcão sabia, dava dois bolinhos secos e vinha-se embora. E depois eu, quando acabava, não ia lá e pagava os bolos aos senhores. Isto era uma delas. A outra tal, o meu pai também. Depois foi um dia ter comigo à rádio, foi eu vim cá abaixo falar com ele, que ele não quis subir, e o cão veio atrás de mim. Não fez mal nenhum a ninguém. Nada, não mordeu, nem ladrou, nada disso. Só que veio e deitou-se ao meu lado. Meu pai estava a falar comigo na altura, e ele levantava o dedo e apontava o dedo assim ao pé da cara, o cão levantava-se, punha-se no meio dos dois e começava a desviar o meu pai para trás. E vinha e deitava-se outra vez. Fez isto várias vezes. O meu pai disse: manda lá para o cão, que não vou mandar, ele está. Ele é o guarda aqui da rádio, está a fazer segurança. Estava a fazer segurança. Não deixou aproximar-se. Outra, um dos sócios da rádio, a esposa tinha tido bebê, ainda era pequenino, e ele tinha um programa à tarde. Então levava o bebê naquelas coisas que chama-se ovo, e ele inventava isso. E a esposa dele e ele puseram-no em cima da mesa. Pois o cão veio-se deitar ao lado da mesa, onde estava o bebê em cima, e só quem se chegava ao pé do bebê, ou a mãe ou o pai, mais ninguém se lá chegou. Não mordia, mas não deixava. Assim que as pessoas tentavam chegar ao pé do bebê, ele chegava, levantava-se, patas no peito e borrava para trás. Não chegava ao pé do bebê. É engraçado que ninguém nunca foi à escola da polícia, não, nunca ninguém ensinou nada. Ele aprendeu aquilo por ele próprio. O cão, o animal, aprendeu aquilo por ele próprio. Só para vocês verem a inteligência do pastor alemão. É mesmo um cão inteligente. E parece-me bem que o Doberman também é assim, mas na segunda-feira já vamos saber então aquilo que diz o Doberman. Nós passam agora 38 minutos depois das 3 da manhã. Vamos então agora ver quais são, vamos então agora ver os novos pardientes de Lisboa para hoje. É isso mesmo, é o humor também na emissão de hoje, emissão de fim de semana do Expresso da Madrugada. Novos pardientes de Lisboa.
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2: Mudou o tempo, mas por aqui nós não mudamos. Andamos sempre com cara de bons amigos.
3: Mãe, tenho uma coisa para te dizer.
4: Diz lá, minha filha.
3: Olha, sabes, já não sou virgem.
4: O quê? Ai, não me digas. Como é que foi isso?
3: Ai, não foi fácil, mas com a ajuda de três amigas conseguimos segurá-lo.
5: Ai, ai. Se continuo sem emprego, não sei onde é que isto vai parar.
3: Tem calma, homem. O primeiro-ministro quer baixar a taxa de desemprego.
5: Ai, quer. Eu não sei como.
4: Ele que venha ter comigo.
3: Contigo? Mas porquê, meu filho?
4: Porque a mãe costuma dizer que eu dou muito trabalho. Ora, se eu dou muito trabalho é porque estou a contribuir para baixar a taxa de desemprego, não é verdade?
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14: A especialidade da nossa bruxa não é propriamente a orientação profissional, mas dá-lhe um jeito, porque quem não tem jeito para os jeitos não sobrevive de jeito nenhum.

0: entrem, entrem. Eu sei muito bem quem vem lá. É um casal com seu filho pequeno para saber se o futuro do menino vai ser feliz e sereno depois da aprovação do Orçamento Geral do Estado.
1: Acertou, dona Bruxa. Porquê que não vai àqueles concursos de televisão?
0: Ora, porque não tenho pachorra para aturar conversas de chacha. Mas vamos ao que interessa. É este o menino cujo futuro vos preocupa.
2: Ele é o nosso rico filho, o Joãozinho.
3: Mas os meus pais é que são os culpados de nós estarmos aqui a chateá-la, senhora dona Bruxa. Eu cá por mim já sei tudo sobre o meu futuro.
0: Sabes? Então, e como é que sabes, meu rico menino?
3: Rico ainda não sou, mas hei de sê-lo, porque o futuro é risonho. Sim, que eu confio no senhor primeiro-ministro.
4: Não sejas par, filho, e deixa ouvir a dona Bruxa, está bem?
1: A dona Bruxa acha que o meu rapaz, se não conseguir ser doutor, pode ter futuro no futebol.
0: Bem, se ele tem talento e vocação para o futebol, talvez, talvez.
3: Olha, dona Bruxa, deixa falar muito do assunto e enfica a cada barrita aos meus pais que eles acreditam em todas as histórias que eu lhes conto. O meu pai até acreditou quando eu lhe disse que o Sporting vai ganhar o campeonato.
0: Serás então um bom presidente num clube em que os sócios sejam parvos e votem em ti em todas as assembleias.
4: E na política? Será que ele tem algum futuro?
0: O que é que pensas da política, meu menino?
3: Bem, não posso com a corrupção, porque a corrupção faz parte do estado em que o Estado está e eu quero continuar a estar em bom estado.
0: Sendo assim, estou a ver que poderás ser um dia um bom conselheiro de Estado.
1: Mas no fundo e realmente, qual será o melhor futuro para o nosso filho, dona Bruxa?
0: Deixa cá ver. Diz-me cá, meu menino, se eu tirasse uma perna a esse banco em que estás sentado,

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0: Aquele jovem vai partir para uma missão e a família está em ânsias, dissonâncias e repugnâncias.
1: Ai, meu filho, o que vai ser do teu?

0: deixem-se lá dessas mariquices, que o rapaz sabe para o que vai e para onde vai.
1: Pois claro, meu pai. Hei de erguer bem alta a nossa bandeira e enfrentar com toda a coragem qualquer inimigo que me apareça à frente.
0: É assim mesmo, meu filho. Vê-se logo que o meu filho sai ao seu pai.
2: Ora, mas ele também é meu neto. E eu não concordo nada que ele parta assim para uma missão tão arriscada.
3: Diz bem, minha mãe. Andei eu a criá-lo com tanto arroz, feijão e batata para agora ele ir arriscar a vida às ordens de desconhecidos que ninguém conhece.
1: Oh, mãe, eu sei tomar conta de mim e hei de voltar coberto de glória.
2: Coberto por quem? Tu já lá conheces alguma glória. Tu bem lá as mulheres com que te metes. Tu tens juízo nessa cabeça e na outra também.
1: Oh, vó, esteja descansada. Bem, vou partir.
0: Vai, meu filho. Espero que nos enches a todos de orgulho pelas façanhas que faças e cometas.
3: O quê? Também lá cometas? Ai, filho, se calhar ainda apanhas com algum bloco de gelo na cabeça. Tu desbeta, está bem? Tem cuidadinho, filho. Lembra-te sempre da tua mãezinha.
2: Oh, e da tua avó também. Não queiras ser herói, porque os heróis são os que se aleijam primeiro. E tu não vais lá ter a avó para tratar dos dói-dóis.
0: Deixa-se de mariquices. Deixa lá o rapaz e se embora, caramba.
1: Ah, pois. Eu não posso chegar atrasado, porque senão o meu chefe zanga-se comigo.
3: Talvez fosse bom eu ir lá falar com ele, para lhe pedir para tomar conta de ti e nunca te mandar avançar bem lá para a frente. Porque tu até és um rapaz modesto que não gosta nada de dar nas vistas.
1: Oh, mãe. A mãe tem cada uma. Ponha-se mansa e acalme-se, porque eu não vou para nenhuma guerra.
0: Pois é, até parece que o rapaz vai para a Síria ou para o Iraque. Vocês até deviam sentir orgulho por eu pertencer à claque dos super dragões.
1: Pronto, cá vai eu para o derby. Oh, pai, nota-se muito que eu levo aqui o taco de beisebol e um petardo.
0: Ora, ora, tu és um rapaz avantajado e ninguém se atreve a apalpar-te o material.
1: Adeus!
3: Ai, adeus, meu filho.
2: Adeus, meu neto.
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0: Até que enfim que encontre alguma coisa cativante neste país.
1: Então, conta-me lá.
0: Olha, consegui obter um lugar cativo no Estádio da Luz.
2: Afinal, os portugueses são mais unidos do que muita gente julgava.
3: Ah, pois são, então. Os portugueses são tão unidos, que sempre que o Benfica joga, o estádio fica cheio só para os portugueses estarem uns em cima dos outros. Assim mesmo, bem unidos.
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5: Bom, assim, os novos paradentes de Lisboa para hoje. Já sabe que daqui a pouco às 4 da manhã vem as notícias de economia com o Rui Anacleto, depois os comerciais e nós voltamos a seguir. Para já vamos à música Miglito da Concertina e com esta...

Pois é, pois é. Tinha que aparecer o crivo, já cá está o crivo. Abre a janela, faz favor. Abre a janela. Gente, e vai ele. E vai ele. Crivo a aparecer. O crivo a aparecer. Minhotos marotos, já a seguir. O crivo. Sabe como é o crivo? Não dá. Pô. Bota para a frente aqui a caminho. Minhotos marotos.

0: Pois não, foi assim então a voz dos Minhotos Marotos, depois do Crivo. O Crivo aparece de repente, e vem a confusão. A voz é do Miro Freitas. Aliás, não há nada de confusão, Professor Económico já a seguir, daqui a pouco vamos ao Miro Freitas, depois dos comerciantes. Agora vamos às notícias de economia com o Rui Anacleto no Professor Económico, depois aos comerciantes já voltamos. Até já, bom dia.
1: Sobre a lotação entre os 25 e os 29 anos está no nível mais elevado das últimas décadas. É o destaque desta edição do Pulsar Económico.

A sobrelotação habitacional entre jovens dos 25 aos 29 anos em Portugal atingiu 18,7% em 2025, igualando o pico de 2008 como o registro mais elevado dos últimos 20 anos. Segundo os critérios do Eurostat, uma habitação é considerada sobrelotada quando não dispõe do número mínimo de divisões necessário, exigindo um quarto por casal, por adulto solteiro, por par de jovens do mesmo sexo entre os 12 e os 17 anos, ou individual para sexos opostos e ainda por cada par de crianças com menos de 12 anos. Embora o valor nacional neste escalão fique 3 pontos percentuais abaixo da média europeia, a subida pode refletir a partilha forçada de habitação por jovens adultos nas grandes cidades face aos elevados custos do mercado. A nível global da população, a taxa em Portugal fixa-se em 12,7%, um valor que coloca o país numa posição relativamente favorável quando comparado com a sua riqueza per capita. Para mitigar a sobrelotação, a análise salienta que simples subsídios financeiros não resolvem o problema, sendo necessária uma maior oferta de casas com dimensões adequadas e a preços compatíveis com o nível salarial praticado no país. A sobrelotação acaba por funcionar como uma alternativa económica para evitar custos excessivos com renda, levando as famílias a partilhar espaços. O cabaz alimentar de 63 bens essenciais, monitorizado pela Deco Proteste, registou uma nova subida de 1,34€, atingindo os 255,56€. A cesta de compras, que engloba produtos como carne, peixe, laticínios, frutas e legumes, teve os seus maiores aumentos semanais entre 30 de setembro e 7 de outubro, nos cereais integrais, com um acréscimo de preço de 29%, nas ervilhas ultracongeladas com 11% e na polpa de tomate com mais 10%. O valor atual reflete também uma subida acumulada de 13,74€ em comparação com o início do ano. Numa perspectiva de mais longo prazo, o mesmo cabaz custava menos 13,42€ há um ano e menos 67,86€ no início de 2022. Face ao ano passado, o carapau com 42%, o bacalhau graúdo com 29% e o tomate xuxa com 26% encabeçam os maiores aumentos percentuais. Já desde janeiro de 2022, as subidas mais expressivas pertencem à carne de novilho para cozer, com um acréscimo de preço de 110%, ao bacalhau graúdo com 96% e à couve-coração com 86%. Um estudo que reúne a visão de mais de 5.500 colaboradores e cerca de 500 diretores de recursos humanos sobre o futuro do trabalho até 2035 evidencia um desalinhamento entre a estratégia de formação e a percepção dos trabalhadores, especialmente em Portugal. Enquanto a grande maioria considera o desenvolvimento de competências estratégico, um em cada quatro trabalhadores sente ou antecipa o desfasamento das suas capacidades. Além disso, embora 75% dos diretores de recursos humanos portugueses considerem a organização ágil na resposta às necessidades de formação, metade dos trabalhadores no país afirma que o apoio chega demasiado tarde, a percentagem mais elevada do estudo. Esta lacuna reflete-se fortemente na inteligência artificial e nos modelos de aprendizagem no trabalho. Apesar de 90% dos diretores de recursos humanos em Portugal planearem integrar o impacto da inteligência artificial nas funções a 3 anos, apenas 21% dos trabalhadores do país receberam formação na área, o valor mais baixo registado. Um relatório da Ordem dos Psicólogos Portugueses indica que o stress e os problemas de saúde psicológica no trabalho custam anualmente 13.300 milhões de euros às empresas portuguesas em produtividade perdida, um valor que mais do que quadruplicou desde 2020. Este impacto representa cerca de 36 milhões de euros diários, equivalente a 2,1% do volume de negócios das empresas e a 13,5% dos seus encargos com salários, subindo para 16,5% no caso das pequenas e médias empresas. A estimativa abrange até 40 dias afetados por trabalhador por ano, dividindo as perdas em 4.400 milhões de euros por faltas e 8.900 milhões de euros por trabalho com produtividade reduzida. Diante desta dimensão, a Ordem dos Psicólogos Portugueses defende que a saúde psicológica deve ser tratada como uma decisão de gestão e sustentabilidade, destacando que medidas de prevenção e promoção de bem-estar poderiam evitar perdas
dívidas próximas de 4 mil milhões de euros por ano. O documento sublinha o retorno económico do investimento na área, apontando para ganhos entre 5 e 9 euros por cada euro aplicado. Por fim, o relatório recomenda ações concretas como a avaliação regular de riscos psicossociais, a integração de psicólogos do trabalho, o reforço de lideranças saudáveis e o alinhamento de bem-estar aos objetivos estratégicos das organizações. A Segurança Social disponibilizou um novo canal de contacto através do WhatsApp, permitindo aos beneficiários agendar atendimentos e obter declarações oficiais diretamente através da aplicação de mensagens presente em grande parte dos smartphones. O acesso inicial deve ser feito através do portal ou da aplicação Segurança Social Direta, na secção de contactos e canais de atendimento, ficando o serviço a partir daí disponível na lista de contactos da aplicação. Esta medida junta-se a outras opções digitais, como o e-click, com o objetivo de evitar deslocações presenciais para a obtenção de certidões e outros documentos. A iniciativa integra o programa Primeiro Pessoas, focado na transformação digital dos serviços da instituição.

0: Então, se as nossas notícias no Pulseiro de Homens, notícias de economia no Pulseiro de Homens com o Rui Anacleto, agora vamos para os comerciais, já voltamos. Até já, bom dia.
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5: Agora passam 19 minutos depois das 4 da manhã. Daqui a pouco vamos então ficar a saber o que diz o signo para o dia de hoje, também as nossas efemérides para hoje, mas para já vamos aos vícios e virtudes.
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6: Olá. Conjugar o verbo amar na primeira pessoa é talvez a tarefa mais profunda, mais difícil, mas mais bonita que nos é confiada nesta vida. Conjugar amar na primeira pessoa não é apenas uma questão de gramática, mas de alma. É assumir a responsabilidade de viver com o coração aberto, mesmo quando tudo à nossa volta nos pede para nos fecharmos. Falar de amor, ainda que numa visão poética, é como se fosse um exercício de conjugação da vida através do verbo amar. Ama, mesmo que não saibas como nem com quem. O inesperado faz acontecer e o coração rasga o caminho para a sua concretização. Amamos sempre que nos calamos para ouvir Deus, quando deixamos entrar na nossa rotina, quando confiamos que há um sentido, mesmo quando não o vemos. Pense nisto, já que este é certamente o lado bom da vida.
5: Os vícios e virtudes para hoje, e agora vamos ao Tudo é Possível com Margarida Lucas.
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7: Olá, eu sou a Margarida Lucas. Infelizmente, não conseguimos proteger os nossos filhos de todas as situações. Os bons pais ensinam os seus filhos a serem felizes. Mas ser feliz não é sinónimo de ser ingênuo. Portanto, ensine os seus filhos também a identificarem os pedófilos, pessoas mal intencionadas e desonestas. Quanto mais os prevenir, menos terá de remediar. Explique aos seus filhos que ninguém os vai convidar na rua ou nas redes sociais para serem modelos ou atores. No máximo, o que poderá acontecer é entregarem-lhe um cartão e convidarem-nos para ir à empresa. Se isso lhes acontecer, devem então fazer uma pesquisa para perceber se de facto esta empresa existe e se é de confiança. Também deve explicar aos seus filhos mais pequenos que quando algum vizinho ou familiar lhe diz demasiadas vezes que é lindo ou linda, que lhe promete prendas e o abraça tocando todo o seu corpo, isto não é normal e devem contar de imediato isso aos seus pais. Evite também deixar os seus filhos em casa de vizinhos ou familiares em quem não confia plenamente. A ocasião faz o ladrão. Conhece este ditado? Acredite, é mesmo assim. Proteja os seus filhos, especialmente por ensinar-lhe a identificar o perigo.
5: Foi o Tudo é Possível com Maria Lucas. E agora vamos à música. E agora sim, Miro Freitas, Confusão.

As minhas manas de Von Redon da Moquica. E agora ficamos, e antes, depois desta, vamos então para os signos. Mónica Sintra, Barbie. Yeah, yeah.

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Em 2012, o talibã paquistanês tenta matar Malala Yousef Arafat, Malala Yousafzai, uma colegial ativista dos direitos humanos das mulheres e do acesso à educação. Ainda não se vi bem, nasceu no ano de 1221 e faleceu no ano de 1290. José do Patrocínio nasceu em 1853 e faleceu em 1905. Mário de Andrade nasceu em 1823 e faleceu em 1945. John Lennon nasceu no ano de 1940 e faleceu em 1980. Ainda o Papa Pio II, 12, Papa Pio XII, nasceu no ano de 1876 e faleceu no ano de 1958. Che Guevara, o comandante, nasceu no ano de 1928 e faleceu no ano de 1967. Oscar Schindler, nasceu em 1908 e faleceu em 1974. Newton Faller, nasceu em 1947 e faleceu em 1996. Foram então os efemérides para o dia de hoje. Na próxima segunda-feira há mais. Agora a seguir vamos ver então o que diz o seu signo para o dia de hoje. E como sempre, começamos pelo signo de Carlinhos, mas vamos ver se há a questão do dia 9. A pessoa vai dar o dia 10. E é amanhã, tem calma. Dia 9. Então o signo de Carlinhos diz o seguinte: os relacionamentos podem espelhar algo importante sobre você. Talvez seja difícil distinguir aquilo que o outro realmente oferece daquilo que você gostaria de receber, especialmente se houver medo de desagradar. Antes de ceder, para preservar a paz, pergunte-se se essa paz também existe dentro de você. Agora, de seguida, vamos para o signo de Touro. A rotina pode revelar desequilíbrios que você vinha normalizando. Talvez esteja fazendo demais pelos outros ou tentando manter tudo funcionando enquanto suas próprias necessidades ficam para depois. Observe onde existe o excesso de adaptação. Às vezes é verdade isto que o signo diz, às vezes quer dizer muita coisa. Gêmeos, amizades e romances podem despertar expectativas difíceis de separar a realidade antes de interpretar sinais ou imaginar intenções. Observe os factos. Uma conversa sincera pode mostrar que determinada relação precisa de mais liberdade ou de novos acordos. Balança. A lua em seu signo aumenta a sua percepção sobre os relacionamentos, mas também pode deixá-lo mais sensível ao olhar do outro. Cuidado para não se ajustar demais a quem você é. Para preservar uma imagem de harmonia, você não precisa escolher entre vínculo e autenticidade. De balança, agora vamos para o signo de Escorpião. Sentimentos antigos podem aparecer com força, mesmo que você não saiba exatamente de onde vieram. Em vez de tentar encontrar uma explicação imediata, observe os padrões que estão repetindo o que você está carregando sozinho. De Escorpião, agora passamos para Sagitário. Ainda não lembro o signo de Virgem. Pois então, passamos aqui o signo. Passamos o signo de Virgem. Dinheiro compartilhado, intimidade e confiança podem trazer questões delicadas à tona. Talvez você esteja esperando
que alguém perceba uma necessidade sem que precise dizê-la. Hoje, a clareza vale do que vale mais do que a expectativa. Falar sobre limites, recursos e sentimentos pode parecer desconfortável, mas evita que pequenos desequilíbrios se transformem em ressentimento. Agora sim, vamos então para Sagitário. Para o dia de hoje, amizades e projetos coletivos podem exigir novos acordos. Talvez você perceba que está tentando manter uma dinâmica que já mudou naturalmente. Não é preciso dramatizar essa transformação. Permita que os vínculos encontrem uma forma diferente de existir. E depois de Sagitário, continuamos agora. Chegamos a Capricórnio. Capricórnio, a sua vida profissional pode trazer dúvidas sobre reconhecimento, expectativa e relações de poder. Evite imaginar o que os outros pensam sem buscar informações concretas. Uma mudança na maneira como você se posiciona pode abrir novas possibilidades. De Capricórnio, passamos agora para Aquário. Uma questão envolvendo estudos, viagens ou planos de futuro pode colocar você diante de perspectivas diferentes. Talvez alguém questione uma certeza sua ou apresente uma possibilidade inesperada. Escute antes de decidir, mudar de opinião quando surgem novas informações. Não é falta de coerência, tenha isso em mente. E agora vamos para o último signo do horóscopo para o dia de hoje, o signo de Peixes. O dia pede atenção aos limites de trocas íntimas e financeiras. Você pode perceber onde está assumindo responsabilidades que deveriam ser compartilhadas ou esperando do outro lado que nunca foi combinado. E foi assim então que estivemos então com os nossos signos então para o dia de hoje. Quanto aos signos, na próxima segunda-feira mais. É isso mesmo para já. Agora vamos à música. Vamos à música e vamos com Mosaico Tropical, para ouvir então Jorge Acevedo.

se você quer amor, foi a voz do grupo Mosaico Tropical. Este Se Você Quer Amor, tema que acabamos de ouvir. Agora vamos com o Nuno Miguel. Agora dá-me o teu amor.

A voz de Nuno Miguel com este Vamo, Agora Vamo e o Teu Amor, foi o tema que acabámos de ouvir. Já sabe que às 5 da manhã vem as notícias em simultâneo com a Antena 1, notícias do país e do mundo. Mas agora vem a música Universo do Amor, Mel Monteiro, para ouvir.

Morena Linda foi a voz do Nelo Ferreira, o tema que acabamos então de ouvir. Nelson Costa, já a seguir, para fecharmos então esta hora com a Menina Bonita.

Menina Bonita foi a voz então de nada mais nada menos do Nelson Costa. Daqui a pouco às 5 da manhã vem as notícias em simultâneo com a Antena 1. Nós voltamos a seguir aos comerciais. Para todos, bom dia. Que vamos ficar consigo até às 6, a emissão de fim de semana do Expresso da Madrugada.

Agora a seguir vamos então fazer ligação direto à redação da Antena 1 para as notícias em simultâneo com a mesma, as notícias do país e do mundo, mas daqui a pouco, dentro de alguns minutos, em simultâneo então com a Antena 1, para depois voltarmos. Já sabe também que na próxima hora, na última, a partir das 5h30, vamos à nossa revista de imprensa para esta sexta-feira, para ver então o que dizem os títulos dos jornais que vão estar à venda no dia de hoje. Agora, ligação à redação da Antena 1.

0: 5:04 nos Açores.
1: Apresentado o orçamento do Estado para o próximo ano, a oposição é unânime nas críticas ao documento. O PS tem reservas de que o orçamento cumpra condições impostas ao Governo para a viabilização. Não acontecia desde a Troika um corte na saúde. Menos 1,5%. A Associação Portuguesa dos Administradores Hospitalares antecipa o endividamento das unidades de saúde. Mais de 70 mil pessoas manifestaram-se ontem em França, na sequência dos protestos estudantis que duram há vários dias.
0: Esta hora com 9 graus em Vila Real, o Porto com 16, Viseu com 12, Lisboa está com 18 graus e Faro com 21. Nas ilhas, 21 graus no Funchal, 19 em Ponta Delgada, 17 em Angra do Heroísmo. Notícias Pedro Guilherme.
1: O Governo confirma a atualização dos escalões do IRS, bem como a descida do IRC. Está também previsto um aumento de 2,3% na função pública e a subida do salário mínimo para os 970 euros. Já é conhecida a proposta do Orçamento do Estado para o ano que vem, Madalena Salema, apresentada ontem à tarde pelo Ministro das Finanças.
2: O Ministro das Finanças garante que Portugal vai continuar a crescer este ano 2,3% e 2,1% em 2027. O país continua o caminho de excedentes orçamentais e de descida do IRS.
3: Ou seja, quem tiver aumentos até 4,5%, e é isso que está no acordo de concertação social, pagará menos IRS do que pagava pagará menos IRS em 27 do que pagou em 26.
2: E pede responsabilidade acrescida ao PS.
3: Creio que é muito importante que o Parlamento tenha responsabilidade. E, sobretudo, o Partido Socialista, que já anunciou a viabilização deste orçamento pela sua abstenção, terá agora, naturalmente, uma responsabilidade reforçada. Não é possível acreditar que o orçamento é viabilizado para depois ser desvirtuado.
2: No orçamento não estão contempladas novas medidas de apoio às famílias. Miranda Sarmento repete que haverá sim novo aumento extraordinário de pensões em 2027, se as contas públicas o permitirem, e que as descidas do IRS serão para continuar nos mesmos moldes, ou seja, através da redução dos escalões de IRS. Promete ainda uma continuação do investimento público e assegura que a dívida pública vai continuar a cair, situando-se abaixo dos 85% do PIB em 2027.
1: Na exceção de PSD e CDS, a oposição é unânime nas críticas ao orçamento do Estado. Inês Ameixa.
4: É um orçamento que vai traduzir-se num aumento brutal do custo de vida, avisa André Ventura do Chega.
5: Os portugueses estão a sentir um aumento muito significativo do seu custo de vida nos últimos meses, mas com este orçamento vão ver agravada a sua situação social e o seu custo de vida no dia-a-dia. O Governo, sabendo de antemão que o Partido Socialista ia viabilizar este orçamento, decidiu não mexer no IVA dos combustíveis.
4: Já o Partido Socialista vai estudar o documento para perceber se as duas condições impostas para viabilizar o orçamento vão ser cumpridas. António Mendonça Mendes diz também que o Governo desistiu de responder à maior preocupação dos portugueses, o custo de vida.
6: Não apenas não há medidas para combater o aumento do custo de vida, como este orçamento não tem nenhuma margem para responder a esse mesmo aumento do custo de vida.
4: Também Isabel Mendes Lopes, do Livre, alinha na crítica.
7: Há outra maneira de olhar para aquilo que é o instrumento do Orçamento do Estado para 2027, que é um instrumento de apoio à economia, de apoio às famílias, e é isso que o Orçamento do Estado de 2027 deveria ser.
4: E a comunista Paula Santos deixa um aviso ao PS.
8: Quem viabilizar este orçamento e quem o apoiar é também responsável pela degradação das condições de vida.
4: Já Mário Amorim Lopes diz que a Iniciativa Liberal vai votar contra se o Governo não quiser colocar um limite ao crescimento da despesa.
9: Se limitar o crescimento da despesa, vai haver mais folga para baixar o IRS, que é, obviamente, também um objetivo nosso. E, portanto, neste momento, o sentido de voto da Iniciativa Liberal depende, sobretudo, do Governo.
4: E para o Bloco de Esquerda, este não é um orçamento amigo dos mais pobres. Já o PAN destaca que os bolsos dos portugueses encolhem cada vez mais.
1: Reações dos partidos com acento para parlamentar. E desde o período da Troika, que a área da saúde não tinha um corte orçamental, em 2027 o orçamento será de quase 17,9 mil milhões de euros, menos 1,5% do que em comparação com este ano, que contou com investimentos do PRR. O presidente da Associação Portuguesa dos Administradores Hospitalares, Xavier Barreto, ouvido pela Antena 1, antecipa o endividamento dos hospitais com consequências nos cuidados prestados.
10: O governo sistematicamente prevê um orçamento mais baixo, subfinanciando depois o Serviço Nacional de Saúde e os hospitais, obrigando os hospitais a acumular dívida, e depois acaba por ter que fazer injeções extraordinárias de capital que fazem com que no final do ano existe uma diferença enorme entre aquilo que foi previsto no início e aquilo que foi executado no final. E eu acho que isso não é bom para ninguém, porque estamos a chegar a um ponto em que o orçamento é um exercício teórico completamente desfasado da realidade. Eu acho que isso não é bom para o governo, não é bom certamente para as ULS, não é bom para os doentes. Obriga-nos a acumular dívida e a viver num cenário de constante escassez financeira, que naturalmente tem consequências para a prestação de cuidados.
1: Leitura de Xavier Barreto, da Associação Portuguesa dos Administradores Hospitalares. Já o bastonário da Ordem dos Médicos admite que há um esforço para melhorar os recursos humanos, mas Carlos Cortes diz que a diminuição do investimento na saúde pode prejudicar o setor.
11: Diminuindo o investimento, diminuindo os bens em serviço, como é que, em simultâneo, o Serviço Nacional de Saúde vai conseguir dar uma resposta que sabemos que é cada vez mais exigente, porque temos cada vez mais pessoas idosas, portanto com mais necessidades de cuidados de saúde, e a necessidade também, temos aqui uma aposta muito grande, que nunca é feita, de uma medicina de maior proximidade, ter menos utentes sem médico de família, haver mais médicos de família e também trabalharmos mais naquilo que é a prevenção da doença.
1: O bastonário da Ordem dos Médicos. Um dia depois da apresentação do orçamento do Estado, o Primeiro-Ministro vai esta manhã ao Parlamento para mais um debate quinzenal. O debate começa às 10 da manhã. Pode acompanhar os trabalhos em direto na Antena 1. Mais de 70 mil pessoas manifestaram-se ontem em França, mais de um terço em Paris, segundo dados do Governo. Os protestos estudantis continuam e o Ministro da Educação, Eduardo Geffré, anunciou medidas para responder às reivindicações dos estudantes, incluindo a contratação de mais 3 mil professores.
12: Conseguimos identificar os estabelecimentos que se encontram em situações muito problemáticas. Temos 3 mil professores substitutos que neste momento não estão a dar aulas aos alunos, porque até agora não sabíamos bem como os iríamos distribuir. Nas próximas horas teremos 3 mil professores que irão integrar estas escolas.
1: O Ministro da Educação, entrevistado esta noite na televisão francesa TF1, no balanço dos protestos de ontem, mais de 500 pessoas foram detidas e cerca de 50 polícias sofreram ferimentos.
13: Foram as notícias em simultâneo com a Antena 1. Agora vamos aos comerciais. Nós já voltamos. Até já. Bom dia.
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13: Passam agora 22 minutos das 5 da manhã. Daqui a pouco vamos dar a nossa revista de imprensa. Agora vamos com os Némanos. Beijo de Funaná.

Bora, os Némanos, com eles de beijo de fulanão, tema que acabámos de não ouvir 26 minutos depois de agir, daqui a pouco vamos à nossa revista de imprensa, agora o grupo Opção, Sonhos.

canta passarinho, foram os bons no tema que acabámos de ouvir. Agora vamos então para a nossa revista, de imprensa para o dia de hoje. Vamos ver então o que dizem os primeiras páginas do jornal. Hoje começamos pelos jornalistas e começamos pelo Correio da Manhã. E no Correio da Manhã, título também de primeira página, merece destaque de primeira página, chefe dos árbitros com vida milionária. Ainda também, Estado saca 8 milhões por hora em impostos, e ainda detido pela BJ, empresário fica milionário no carrossel do IVA. Crime, mulher violada em rua de Odivelas, e a terror queima tio vivo com gasolina. Em Lamego, mata a mulher à facada. Pois então, o jornal Correio da Manhã. Isto anda tudo louco, anda tudo doido. Diário de notícias para hoje. 7 toneladas de cocaína dão à costa em 2 dias. Crime, matou a mulher à facada em Lamego e entregou-se à gênia. Sem comentários. Cada português paga 7.350 euros de impostos em 2027. E RS, trabalhadores e pensionistas que ganham 970 euros poupam 315 euros no próximo ano. Reformas, maioria das pensões sobe acima da inflação. Habitação, isenção de IMT na compra de casa, mantém-se para os jovens. E educação, propinas vão ser descongeladas. Ainda nos Açores, semana de 4 dias fez aumentar a produtividade. E no Porto, lojistas do Brasília temem invasão do serviço. Ainda os Estados Unidos querem convencer Portugal a comprar F-35. Isto foi o que disse então o Jornal de Notícias. Quanto ao Jornal Público para o dia de hoje, orçamento 2027, um orçamento sem novas medidas para o aumento do custo de vida. É assim que diz também o título. Ainda, mudanças no Serviço Nacional de Saúde, reforma na saúde, divide opiniões e motiva alertas. Vamos fechar os jornalistas de hoje com o Diário de Notícias. Chega a passar a liberalização de voto e vê a Ventura reforçado na confiança para Primeiro-Ministro. Ainda, saúde pública, discurso anti-vacina. Ainda não rebenta a bolha nas redes sociais. DGS mantém-se em alerta. Na Ucrânia, pelo menos 33 mortos após ataque russo, atinge paragem de autocarro. Nos Estados Unidos, Rubio promove F-35 e diz que o uso das lajes segue protocolos. Especial Orçamento de Estado, Miranda Sarmento faz apelo ao PS para não desvirtuar o orçamento com excedente. E ainda Superbikes, 14 anos depois, Miguel Oliveira volta a correr no Estoril. Espero um fim de semana muito especial. Eu disse então o Diário de Notícias. Agora vamos para os desportivos. No Sporting, Zalazar e Soares podem ficar a descansar. Flávio Gonçalves e Ioannidis na calha para o 11, em detrimento do Uruguai e do colombiano. Sporting joga em Braga e está proibido de perder pontos, sob a pena de ficar mais longe do líder. Rui Borges rejeita a pressão, jogo exigente, e agora o jogo exigente, mas vamos lutar pelos 3 pontos, garante Carlos Vince, técnico dos Bracarenses. Sporting de Braga, Sporting, oitava jornada, às 8:15 da noite. No Benfica, Sheldrup, um jogo dos 100, e no Porto, William Gomes renova até 2031. Vamos ao recorde hoje. A Turbine desafia Samu,
isto no Benfica. Disponibiliza, continua. Marco Silva aposta em quem estiver melhor. Mourinho, Mourinho, pensei que ia ficar 3 anos no Porto. William Gomes renova até 2013 com cláusula de 100 milhões. E no Sporting, no Sporting que joga com o Braga este fim de semana, jogo da jornada, técnico parte Pedra antes da Pedreira. Jesus, Inácio não jogou, errou menos e contará com a confiança do seu treinador. Assim que ele, é assim que ele cresce. Campeonato, depois de 2 empates, equipa tem vontade de dar grande resposta. Duelo com o Sporting Braga, nunca ganhei, também não perdi. Com decisão, percebo, mas sigo focado. Eu disse o recorde também para hoje. Quanto para o jogo, para o dia de hoje, altas pressões no Minho. Carlos Vintes, sou mais exigente e mais crítico neste clube. Rui Borges, senti a equipa com vontade de dar grande resposta. No Futebol Clube do Porto, William Gomes prolonga contrato por 2 anos e fica com cláusula de rescisão de 100 milhões. No Benfica, 5 renovações em marcha na Luz. E na Segunda Liga, Peregrinos de Lourosa, posição de fé no líder com a casa às costas. Foi então a nossa revista de imprensa para hoje. Quanto à revista de imprensa, na próxima segunda-feira, mais. Para já, vamos à música com Solitários. Best Passion.

Só mais um golo, foi o tema que acabamos de ouvir na voz do Helder Ferreira. Irmãos Cardoso, já a seguir, estamos a 10 minutos das 5, antes mesmo vamos às despedidas de hoje e desta semana, porque é fim de semana. Amanhã não estamos por cá, amanhã então é fim de semana. Quanto ao Expresso, volta na próxima segunda-feira à 1 da manhã. Eu volto mais logo às 7 para a divisão desportiva. Para todos, bom dia, boa condição de uma ótima semana, uma ótima sexta-feira para todos. Quanto a mim, bom fim de semana. Quanto ao Expresso, bom fim de semana para si. Quanto a mim, até mais logo às 7. Terminamos então com Irmãos Cardoso. Vamos dançar e também com esta, vamos chamar a Isilda. É isso mesmo, oi Isilda. Anda cá, Isilda, vá lá. Para fechar então a emissão de hoje, Isilda, para já. A partir então, bom dia, até segunda, bom fim de semana. Quanto a mim, também logo às 7.

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0: 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Bom dia. São 6 horas.
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Deus abençoe a sua vida poderosamente. Hoje é sexta-feira e é dia de tratamento espiritual. Você que percebe que há coisas estranhas acontecendo na sua vida. Há coisas estranhas acontecendo, diz o texto sagrado. Olha o que o salmista diz: dai-me libertação e salva-me da mão dos estranhos. Das mãos estranhas. Há pessoas que há uma mão estranha na vida dela. Há um problema que é estranho. Há uma situação que você está vivendo que é estranho. Você percebe que o que há na sua vida é o mal. É o mal. A ponto que você já foi buscar em bruxos, em videntes, que até declarar não foi feito algo para você. Ó, foi alguém que quer o teu mal. É um mal que vem de família. É alguém que morreu, que te acompanha. E a sua vida continua do mesmo jeito. O que você tem que fazer é buscar quebrar essa maldição, para afastar essas coisas estranhas que estão acontecendo com você. Fique ligado conosco nessa programação, porque você vai ouvir relato de pessoas que também foram vítimas do mal, mas hoje estão libertas, porque vieram no tratamento de luz. Vamos acompanhar a canção bonita e eu já volto com relatos de pessoas que foram livres e também com a ex-sensitiva.

0: objetos nossos em cemitérios, nas encruzilhadas, dentro da nossa casa, debaixo da cama. A pessoa que estava fazendo os rituais contra nós era o meu pai. Meu nome é Larissa Ribeiro e eu fui vítima de ritual. Eu fui uma adolescente perturbada. Eu não dormia bem, minhas noites eram muito perturbadas mesmo. Ou eu não conseguia dormir. Quando eu conseguia dormir, eu tinha pesadelos, não conseguia descansar. Eu tinha muitas dores de cabeça constantes, que ninguém descobria, né, o que era, assim, não tinha um motivo. Eu era uma pessoa muito impulsiva, muito nervosa, histérica, eu era histérica. Então tudo eu queria gritar, atacar coisa, não tinha assim conversa, sabe? Eu queria arrumar confusão, parecia que aquilo me aliviava um pouco, aquilo que eu tava sentindo, que na verdade era dentro de mim. Então, além de toda essa situação que eu vivia comigo mesma, esse inferno que eu tinha dentro de mim, a gente descobriu que o meu pai traiu a minha mãe, traía, aliás, a minha mãe por muitos anos. E aí, quando a gente teve essa descoberta, a minha mãe ficou muito mal. Ela entrou em depressão profunda, ficou internada em hospital psiquiátrico 2 vezes. Ela chegou a ficar na cama mesmo, perdeu a fala por conta daquela situação. Meu pai foi embora de casa e, enfim, foi morar com a que era a atual amante dele na época. E ficamos eu, minha mãe e minha irmã em casa, sozinhas. A minha mãe ainda estava doente. E eu lembro que eu fiquei muito desolada, não sabia o que fazer. Eu era uma jovem de 18 anos na época. Um certo dia eu acordei e fui trabalhar e sintonizei o meu celular na rádio da igreja. E estava passando o Fala Que Eu Te Escuto. E eu percebi que aquelas pessoas que estavam dando testemunho no programa viviam uma situação, tinham vivido uma situação muito parecida com a minha. Então eu mandei um e-mail pro bispo que estava fazendo a programação. E aí na semana seguinte eles me responderam ao vivo e eu estava sintonizada de novo no meu celular. E aí eles disseram para mim que, né, para ser bem claro, tudo aquilo que eu estava vivendo tinha uma influência do mal por trás disso. E que se eu pudesse, quisesse parar aquela situação na minha vida, eu deveria procurar um pastor na igreja mais próxima de onde eu morava e pedir para ele fazer uma oração em mim. No dia seguinte, era um final de semana, eu acordei, levei a minha mãe para a igreja quase arrastada, porque ela não tinha condição, talvez nem de sair da cama. E a gente foi na igreja, na Universal mais próxima da nossa casa. Quando eu cheguei lá, a reunião já estava acabando. Eu nem sabia os horários que funcionavam as reuniões na época. E aí o pastor me viu chorando no canto e me chamou para conversar. E aí ele perguntou por que que eu estava chorando, por que que eu estava triste, cabisbaixa. Então eu contei a situação, que eu não estava feliz, que eu estava me sentindo muito pesada, muito carregada, que eu tinha muita aflição dentro de mim, e juntando tudo aquilo, a situação que eu tinha passado na minha família. Então ele me ouviu e perguntou se podia fazer uma oração em mim, e eu aceitei. Então quando ele colocou a mão na minha cabeça, foi imediato. Na hora manifestou uma entidade, e aí ele começou a entrevistar a entidade. Eu já não lembro mais de nada. Era como se eu não fosse eu falando, mas eu conseguia ouvir o que a entidade respondia. Que o principal motivo dela estar ali foi através de trabalhos, oferendas mesmo que fizeram para aquela entidade, para ela entrar nas nossas vidas. E entrou de uma forma tão avassaladora, porque a pessoa que estava fazendo os rituais contra nós era o meu pai. Então eles tinham acesso fácil a peças de roupas nossas, fotos, tinham acesso à nossa casa. E aí a entidade chegou a relatar que foi feito trabalho, né, com objetos nossos em cemitérios, nas encruzilhadas, dentro da nossa casa, debaixo da cama. Então ali naquele momento foi aonde a gente descobriu tudo que, o verdadeiro motivo que estava por trás daquilo que eu estava sentindo. Aquele peso que eu sentia e aquela agonia, aquelas noites perturbadas, enfim, aqueles pensamentos atrapalhados, vinha desse motivo. Eu me lembro que saiu aquele peso de cima de mim. Eu nunca, assim, não me lembrava de ter sentido um alívio tão grande na minha vida como naquele dia. E naquela mesma noite eu dormi. Eu tive paz. Eu dormi mesmo de descansar. Acordei no outro dia realmente descansada. E foi tão forte que eu queria ligar para as pessoas e contar a experiência que eu tive. Que foi uma situação, assim, muito maravilhosa. Eu estava aliviada, eu era outra pessoa. Hoje nós temos uma vida abençoada. Graças a Deus, a gente está firme na presença de Deus. A minha mãe é uma pessoa feliz também. Ela vive a vida dela normal. Não tem mais aquele negócio de ficar em cima da cama, de não querer fazer as coisas. Hoje eu perdoei o meu pai. Não guardo mágoas, nem dele, nem de ninguém que tenha feito qualquer trabalho contra mim ou a minha família. E eu vivo em paz, eu sou uma pessoa que tem uma vida em paz, serena mesmo, eu não sou mais nervosa como era antes.
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2: Eu fui à minha caixa do correio e vi lá um bochete que era para me matar a mim e à minha família, para nunca mais eu ser, a minha família ser feliz. Eu cheguei a emagrecer 25 quilos. O médico disse que eu queria morrer. O meu nome é Rosa e eu fui vítima de um ritual. O meu sofrimento começou desde pequena, porque eu tinha o meu pai que era alcoólico. E então ele batia-nos muito, fazia muitos estragos em casa, batia a minha mãe, puxava de facas, fazia isso tudo. Então eu cresci com esse trauma. E eu pensei que eu, ao casar, ao sair de casa, que esse sofrimento que eu tinha trazido comigo tinha desaparecido. Porque o meu interior foi sempre muito vazio, muito triste, e comecei a ter as minhas depressões. Onde eu me fechava, onde eu não queria ver ninguém, e assim começou. Porque eu não queria falar com os meus filhos, não queria nada, eu não queria ninguém, eu só queria era morrer, até porque eu tentei o suicídio. Eu tinha uma vizinha que morava por baixo de mim, que ela me tinha muita inveja, que eu sabia, mas não sabia a ponto do que ela iria fazer. Ela, um dia, eu fui à minha caixa do correio e vi lá um brochedo feito com o quê? Um pano branco, e dentro do pano tinha terra, tinha erva, tinha dinheiro. Só que passado dois dias ou três voltaram-me a tornar a pôr outro bochecho lá dentro, mas já foi diferente, foi com leite e tinha farinha, muita farinha, novamente dinheiro e muita erva, alho. A partir daí começou a ficar pior, porque eu comecei a ficar ainda mais doente. Eu cheguei a emagrecer 25 quilos. Ninguém sabia de onde é que vinha esse meu emagrecimento. Aliás, o médico disse que eu queria morrer, porque realmente da maneira que eu estava, que não dava solução. E eu um dia procurei um bruxo. Então eu levei as fotografias da minha família, e ele, cada fotografia que via, cada coisa horrível me dizia. E eu vinha aterrorizada de lá, onde ele disse que aquele bruxedo que foi feito, que era para a morte, que era para me matar a mim e à minha família, para nunca mais a minha família ser feliz. Eu conheci através de uma amiga, A partir daí a minha vida começou a mudar, começou a ficar transformada. Comecei a ver que o meu interior começou a mudar, eu comecei a ficar mais calma, a depressão começou a sair porque eu tomava 30 e tal comprimidos por dia, mas mesmo com esses comprimidos todos eu não dormia, eu não fazia nada. Fui-me libertando, fui-me deixando de coisas que eu tinha antigas, deixando de pensamentos que eu tinha maus. Foi assim que eu fui-me libertando. Hoje eu sou feliz, tenho uma coisa maior dentro de mim, que é o Espírito de Deus, que é a riqueza maior que nós podemos ter. E hoje eu tenho a certeza que tudo que hoje tenho foi Deus que me deu, e tenho a minha família transformada. Hoje eu sou feliz, hoje eu não quero morrer, mas sim quero viver.
3: Muito bem, nós retornamos com o programa Casos Reais, e nós, você que percebe que há coisas estranhas acontecendo na sua vida. Foi o caso da senhora Rosa, que encontrou um bruxedo na caixa do correio. O pai começou a ter problemas com álcool, violento, ela entrou em depressão e tentou suicídio. Olha só o que aconteceu com a família da dona Rosa. Ela encontrou um bruxedo na caixa do correio da casa dela. Pessoas que fizeram trabalho para destruir a família. Ainda bem que ela chegou aqui no tratamento de luz. Dai-me libertação, Senhor, e salva-me da mão dos estranhos. Você que quer essa libertação, percebe que há algo estranho acontecendo com você. Se é um mal, pode ser sim maldade que fizeram. Se você quer a nossa ajuda, ou você quer saber se o que aconteceu com você é algo espiritual, ou o que está acontecendo com você é algo espiritual, liga agora, 218-368-008. 218-368-008, e você vai receber uma resposta do que você precisa. Nós vamos acompanhar agora mais relatos e vamos ouvir antes a ex-sensitiva. Vamos ouvir a ex-sensitiva, que ela fala de pessoas, ela responde pessoas que foram vítimas do mal. Ela traz a lucidez ao que acontece.
4: A ex-sensitiva responde.
5: Quando estou andando pelas ruas, sinto que alguém está me seguindo. Paro, olho para trás, não vejo nada. Seria isso coisa da minha cabeça?
6: Quando a pessoa, ela percebe que não é algo normal, ela começa a ter medo. Então é o primeiro sinal que ela vê que mesmo que ela não tenha uma espiritualidade, mas ela percebe que ali tem alguma coisa negativa. E da mesma forma que a pessoa, ela vê alguém seguindo ela, ela vê também muitas vezes, como há casos de pessoas que faleceram, vê pessoas que vêm falar com ela e se falando muitas vezes que é algo bom, que é um anjo bom. E isso daí é um mal que está fazendo com que a pessoa ela venha ficar coagida. E ela se sentindo assim, ela vai o quê? Sofrer. E muitas das vezes chega ao ponto até da loucura, porque a pessoa ela não consegue entender por que aquilo acontece na vida dela. Então ela acha que ela é uma pessoa sensível a saber essas outras coisas ocultas. Mas isso nada mais é que é uma perturbação espiritual, uma influência do mal ali agindo diretamente na vida da pessoa.
4: A ex-sensitiva responde.
7: A minha casa é de taco no chão. E quase todos os dias, quando eu vou varrer, eu vejo terra. E o pior é que é terra de cemitério.
6: Isso pode acontecer. Isso tanto pode acontecer de uma forma onde alguém possa ter jogado isso lá, como realmente pode aparecer e sem você ter uma explicação para aquilo, você tentar entender e ao mesmo tempo você não consegue. Por quê? Existe todo um significado através disso. E por esse motivo, é uma forma também do mal está agindo ali na casa, no ente querido, de alguma forma colocando muitas vezes doença, colocando brigas, e ali há uma influência direta no, do mal na vida da pessoa.
3: Muito bem, nós voltamos com todos e acompanhamos aí. Quando é... Olha o que a pessoa, quando estou andando, sinto que tem alguém atrás de mim me seguindo. Quando vai varrer a casa, encontra terra de cemitério. Você vê que pessoas que fizeram o mal acompanhando essas pessoas. Por isso que a vida da pessoa é tão pesada, tão carregada. Assim como elas precisam de limpeza e de libertação, você também que está me ouvindo aí, sente-se perseguido. Dentro de casa está acontecendo muita coisa estranha. As coisas quebram sozinha. Tudo estraga na sua mão. Nada está dando certo na sua vida. Você não consegue, você percebe que você não consegue ser feliz com ninguém. Dá certo com ninguém. Existe o mal aí na sua vida. Por isso que você deve estar conosco hoje, sexta-feira. O dia todo nós vamos fazer a limpeza espiritual. 8, 10, 15 e 20 horas. 15 horas, a hora nona, porque teve desde a hora sexta, a hora nona, trevas. Naquela hora nona, 15 horas, aqui, acabou as trevas. E à noite, o grande tratamento de luz. Porque está escrito que aonde há luz, não pode haver trevas. Nós vamos acompanhar agora relato de pessoas que foram vítimas de rituais.
8: Tenho um salão de cabeleireiro e uma funcionária que eu tinha lá, fui obrigada a despedi-la. A mãe dela foi ao meu salão, ameaçou-me, inclusive que me ia fazer um bruxedo. Começou um sofrimento horrível. O meu nome é Anabela Marques e eu fui vítima de um ritual. O meu sofrimento começou já em criança, muito no nervosismo, já vinha da minha mãe. Minha mãe era muito nervosa, batia-me muito. Eu fui separada dos meus pais devido a uma doença que era asma. Os meus pais moravam muito longe do hospital, então fui obrigada a ficar numa tia. Eu cresci na revolta, não é? E muito revoltada com a minha mãe, principalmente. E quando fui viver com ela, bati imenso nos meus irmãos, agredi aos meus irmãos. Isso foi me acompanhando sempre. Eu casei, tive dois filhos, mas acabei por me separar. Tive esse nervosismo, essa agressividade toda, que eu não sabia lidar nem com os meus filhos, nem com o meu marido. Recomendada por uma pessoa amiga, procurei uma cartomante. E então as coisas pioraram mesmo, não é? A partir desse momento, as coisas começaram-se a agravar mesmo. Mais tarde, eu juntei-me com o pai da minha filha, não é? Tive uma filha, juntei-me com o pai dela. O sofrimento continuava a mesma coisa, não é? Sempre brigas, discussões, eu sempre nervosa. Tenho um salão de cabeleireiro e uma funcionária que eu tinha lá. Tive que a despedir, não é? Que ela tinha más atitudes, não é? Tinha atitudes que não eram as corretas e eu fui obrigada a despedi-la. No momento em que eu tomei a decisão de despedi-la, a mãe dela foi ao meu salão, ameaçou-me, disse-me imensas coisas, insultou-me, inclusive que me ia fazer um bruxedo. E o que é certo é que eu comecei a encontrar coisas na porta do salão. Encontrava sal, encontrava às vezes, encontrei um ramo. Passado um mês dessas coisas aparecerem, bem, então tudo agravou em casa, não é? Era dor de cabeça, o meu marido não conseguia falar comigo, não conseguia olhar para mim, discutia imenso com a filha, agredia a filha. O meu filho, entretanto, meteu-se nas drogas, foi nesse período. E eu começou um sofrimento horrível. Continuei a procurar cartomantes para me ajudarem e nada, só as coisas pioravam, não é? Parecia que melhorava, mas não, só agravava. A partir daí andei nesse sofrimento. Foi mais ou menos, isso durou mais ou menos 2 anos. Até que encontrei, comecei a minha libertação aos poucos, a minha filha também, o meu filho também se libertou das drogas. Todos os dias que ia eu via pequenos sinais, não é? E pronto, e a minha vida mudou, porque eu perseverei, não é? Fui ficando mais forte cada dia, não foi fácil, não foi de um dia para o outro. A minha vida hoje é outra, não é? Eu sou feliz, graças a Deus. Tenho o meu filho bem também, liberto, casado. A minha casa tem paz.
3: Muito bem, nós acompanhamos os relatos e a senhora Anabela Marques, a mãe ex-funcionária, fez um bruxedo para a mãe dela, e ela começou a ter dor de cabeça, brigas, né? Drogas dentro de casa, vícios. Olha só os problemas que eles começaram a enfrentar. Quantas são as pessoas que estão a enfrentar diversos problemas espirituais, precisam de libertação, e você está aí precisando de libertação. Você que percebe que há o mal na sua vida, como essas pessoas, você tem que chegar hoje aqui na Universal, na Avenida Doutor Antônio José de Almeida, 278. Hoje, o dia todo, nós estamos de plantão de atendimento em toda a Universal, tanto aqui em Viseu, como em uma Universal mais perto de si. Se você quer a nossa ajuda, agora mesmo você pode nos contactar. 218-368-008. Tá bem? Nós vamos agora de canção bonita. Que Deus abençoe a todos. Forte abraço e até lá.

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1: Muito bom dia, que Deus abençoe a sua vida. Hoje é sexta-feira, dia 9 de outubro, e está a começar esta programação muito especial. Este amigo, Pastor Marco, eu serei a sua companhia nos próximos 30 minutos. E durante esta programação, nós falaremos mais acerca do dia de hoje, sexta-feira da corrente forte de libertação. E também, durante esta programação, você vai receber uma palavra de fortalecimento. Você vai ouvir lindas canções e também testemunhos de pessoas que alcançaram, por meio da fé, uma libertação e uma transformação na vida. Muito bom dia para você que é um ouvinte assíduo e para você que está aqui hoje pela primeira vez. Seja muito bem-vindo. Que Deus abençoe a sua vida. Vamos agora ouvir uma linda canção e em seguida voltaremos.

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2: Nós estamos de volta nesta programação e eu quero falar neste momento com o senhor, com a senhora, acerca da reunião de sexta-feira. Sexta-feira é um dia forte, é um dia de libertação espiritual e todos precisam lutar contra o mal, porque não existe acordo com o mal, não existe. As pessoas pensam que sim, elas pensam assim: bom, se eu ficar aqui no meu cantinho, se eu não lutar contra o mal, ele não vai lutar contra mim. Mas não é isso não. Ainda que a pessoa não lute contra o mal, ele vai lutar contra a pessoa. É trabalho dele. A Bíblia diz que ele veio roubar, que ele veio matar e ele veio destruir. Mas nós temos que lutar contra o mal. E nós lutamos sexta-feira e determinamos a libertação. Nós estamos num propósito muito especial em toda a Igreja Universal, que é o ponto de luz do transporte espiritual. Aqui em Mateus 8 está escrito assim: e o centurião respondendo disse: Senhor, não sou digno de que entres debaixo do meu telhado, mas dize somente uma palavra e o meu criado há de sarar. Veja bem, muitos milagres Jesus fez, Jesus operou com a pessoa à distância. Este milagre aqui do servo do centurião, ele estava distante. Há um outro milagre, que é o da filha da mulher sírio-fenícia. A jovem também estava distante. Há um outro milagre, que também é o filho do oficial do rei. Ele também não estava presente, porque para Deus não há distância. Não há distância, nada é difícil para Deus. Há coisas que são difíceis para mim, para você, mas eu pergunto: o que pode ser difícil para Deus? Qual o milagre que Ele não pode operar? Deus pode todas as coisas, e Ele quer libertar a sua família, Ele quer libertar a sua vida. Venha participar do ponto de luz do transporte espiritual. Já, daqui a pouquinho, a nossa primeira reunião às 10 horas, depois à tarde às 15 e o último encontro de fé às 19h30 na Universal da Guarda, Rua Antônio Sérgio, número 5, ao lado do restaurante Pizzaria de Mário. Você é o nosso convidado. E se você não tem o ponto de luz do transporte espiritual, você vai receber um gratuitamente. Vamos agora ouvir testemunhos de pessoas que alcançaram uma libertação por meio da fé e em seguida voltaremos.
3: Dona
4: Conceição Leite,
3: que a senhora conseguiu superar por meio da fé aqui na igreja?
4: Vício do álcool e depressão.
3: Isso durou na sua vida quanto tempo?
4: O vício do álcool, pastor, eu costumo dizer que já nasci a beber.
3: Por quê?
4: Talvez uma maldição hereditária, não sei, nós sabemos o porquê, não é? Difícil, muito difícil. Havia momentos que não havia, períodos que não bebia, mas depois voltavam outra vez.
3: A senhora começou a beber com quantos anos?
4: Na adolescência.
3: Na adolescência?
4: Sim.
3: Durou isso?
4: Muitos anos, volta de 50 anos.
3: Durou isso na sua vida? E a depressão?
4: A depressão veio após o casamento. Entretanto, tive a minha vida construída, com firma e tudo, e tudo com o álcool e tudo.
3: Acabou tudo. Mas a depressão provocava o que na senhora?
4: Uma sensação de morte, de angústia, de tudo que estava errado.
3: Os pensamentos?
4: Pensamentos de destruição.
3: É?
4: Completamente.
3: Tentou?
4: Sim.
3: O quê?
4: Com medicação e mesmo tirar-me.
3: É?
4: É.
3: Isso acabou quando, dona?
4: Este ano.
3: Isso acabou este ano?
4: Este ano.
3: Através da sua fé, a senhora veio aqui na igreja lutando, obedecendo. Como é que está hoje?
4: Bem. Estou nova, sinto-me feliz, sinto-me confiante, com força.
3: Depressão acabou?
4: Sim, durmo bem, não tomo zero medicação. Sinto-me feliz.
5: Eu estou aqui com o Pedro. Pedro, conte-nos como estava a sua vida antes de chegar à Universal.
6: Eu, antes de chegar à Universal, eu era uma pessoa muito depressiva. Não saía de casa, tinha vício do videogame, ficava a jogar durante a noite toda e dormia durante o dia. Eu almoçava dentro do quarto, jantava dentro do quarto, não tomava banho, literalmente. Quando eu saía de casa era para ir beber. Saía à noite, ficava a beber e depois voltava e era a mesma vida.
5: Isso repetidas vezes por muito tempo?
6: Muito tempo, sim, durante 6 anos. A minha adolescência toda foi passada num quarto, basicamente.
5: Prejudicou nos seus estudos, seu relacionamento familiar, como é que foi?
6: Eu basicamente não tinha relacionamento com a minha mãe nem com o meu irmão. Só nos víamos, pronto, quando eu ia à casa de banho, via, falava, depois voltava para dentro do quarto e trancava a porta. Literalmente, estudos. Nunca fui bom aluno por causa disso, porque eu não me concentrava, ficava sempre a jogar e nunca me concentrava. E também afetou sempre as minhas relações. Relação amorosa, assim dizendo.
5: Foi nesse estado que você chegou à Universal, conheceu a palavra de Deus, se entregando. Pedro, conta como é que está hoje? Ainda é dependente dos vícios? Ainda fica trancado num quarto? Como é que você está hoje?
6: Eu agora sou pelo contrário. Eu até não gosto de estar em casa. Gosto de sair, gosto de aproveitar. O tempo que eu não aproveitava na adolescência, eu agora quero aproveitar. E mudou completamente. Já não sou mais depressivo, sou uma pessoa muito contente. Já tenho um relacionamento já abençoado, já sou casado. Já não vivo com a minha mãe. Já não fico fechado toda hora.
5: Quer dizer, você se libertou daquele mal. Hoje você é feliz, tem paz, constitui uma família. Sua maior riqueza hoje?
6: É o Espírito Santo, pastor. É. Foi o Espírito Santo que me deu tudo o que eu tenho hoje. E eu tenho a certeza disso.
5: Feliz.
6: Sim, pastor.
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5: Eu estou aqui com a senhora Sara. Conte-nos como estava a sua vida antes de chegar à Universal.
8: Quando eu cheguei aqui na Universal, eu trazia a minha vida toda destruída, pastor. Eu tinha problemas espirituais, tinha medos, ouvia vozes, tinha problemas de saúde, era deprimida, era triste e com a família, com problemas na família. E quando eu cheguei aqui, fazendo as correntes, obedecendo as correntes, eu venci, superei. Também antes eu trazia também problemas na vida sentimental.
5: Era mais fácil falar o que a senhora não tinha, né? Porque tudo que não presta no mundo a senhora carregava.
8: É verdade, É verdade.
9: Era uma vida completamente arruinada.
8: Exatamente, era uma vida completamente arruinada. Mas quando eu cheguei, comecei a fazer as correntes, Deus abençoou. Começou a abençoar a minha saúde, abençoou, eu fui liberta, fui batizada com o Espírito Santo, fui abençoada no casamento e também na minha saúde.
9: Alguém lhe trouxe, a senhora assistiu pela televisão, como é que foi?
8: Foi pela televisão.
9: É, um programa como esse, exatamente, que a senhora encontrou a porta do céu.
8: Exatamente.
9: E hoje não tem nada a ver a sua vida.
8: Completamente transformado, pastor.
3: Dona
4: Conceição Leite,
3: que a senhora conseguiu superar por meio da fé aqui na igreja?
4: Vício do álcool e depressão.
3: É? Isso durou na sua vida quanto tempo?
4: O vício do álcool, pastor, eu costumo dizer que já nasci a beber.
3: Por quê?
4: Talvez uma maldição hereditária, não sei, nós sabemos o porquê, não é? Difícil, muito difícil. Havia momentos que não havia, períodos que não bebia, mas depois voltavam outra vez.
3: A senhora começou a beber com quantos anos?
4: Na adolescência.
3: Na adolescência?
4: Sim.
3: E durou isso?
4: Muitos anos, à volta de 50 anos.
3: Durou isso na sua vida? E a depressão?
4: A depressão veio após o casamento. Entretanto, tive a minha vida construída, com firma e tudo, e tudo com o álcool e tudo.
3: Acabou tudo. Mas a depressão provocava o que na senhora?
4: Uma sensação de morte, de angústia, de tudo estava errado.
3: Os pensamentos?
4: Pensamentos de destruição.
3: É?
4: Completamente.
3: Tentou?
4: Sim.
3: O quê?
4: Com medicação e mesmo tirar-me.
3: É?
4: É.
3: Isso acabou quando, dona?
4: Este ano.
3: Isso acabou este ano?
4: Este ano.
3: Através da sua fé, a senhora veio aqui na igreja lutando, obedecendo. Como é que está hoje?
4: Bem. Estou nova, sinto-me feliz, sinto-me confiante, com força.
3: Determinada. Depressão acabou?
4: Sim, durmo bem, não tomo zero medicação. Sinto-me feliz.
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10: Nós estamos de volta nessa programação e eu quero falar com o senhor, com a senhora agora, sobre a reunião de domingo. Domingo na Igreja Universal é um dia especial porque nós abençoamos a água e há muitos testemunhos.

não é milagrosa. Milagroso é Deus. Mas quando nós apresentamos a água e determinamos que ela seja consagrada, então o poder de Deus, por meio da água, tem operado maravilhas. Também no domingo é aquele dia de oração pela família, pelo casamento. É um dia muito especial. Então você que precisa dessa bênção no seu casamento, na sua família, você não deve perder a oração que é feita todos os domingos. Mas o que acontece de mais especial no domingo é a palavra e a busca ao Espírito Santo. Porque o Espírito Santo é a promessa de Deus. Está escrito: eu vou para o Pai, mas não vos deixarei órfãos. Deixarei sobre vós o outro Consolador, o Espírito da Verdade, que o mundo não pode receber, porque não vê nem o conhece, mas vós o conheceis, porque ele habita convosco e estará em vós. Então, quando a pessoa vem no domingo, ela já vem com esse pensamento, com essa ideia: eu vou ouvir a palavra e vou buscar o Espírito Santo. Todo o interior da pessoa é transformado. A paz que a pessoa não tinha, ela passa a ter. A alegria que a pessoa não tinha, a pessoa passa a ter. E se faltava força ou direção, agora não falta mais nada. Então, eu convido o Senhor, a senhora, convido a sua família para estar conosco neste domingo, pelas 9:30 da manhã, na Universal da Guarda, Rua Antônio Sérgio, número 5, ao lado do restaurante Pizzaria de Mário. E neste domingo, em especial, nós estaremos a participar da Santa Ceia do Senhor. E o Filho de Deus não deve perder a Santa Ceia. Vamos ouvir uma linda faixa musical e em seguida voltaremos.

0: 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Tudo o que estava ao meu alcance e até o que não estava. Houve dias em que saí de casa, ainda o sol não tinha nascido. E voltei, já ele se tinha ido embora. Trabalhei até ao cansaço, me engoli lágrimas, escondi preocupações. Muitas vezes disse, está tudo bem, quando não estava. Só para que vocês pudessem crescer leves, sem o peso das minhas lutas. Deixei sonhos meus pelo caminho, adiei planos. Escolhi sempre vocês primeiro. E não me arrependo disso. Nunca. Porque amar-vos sempre foi a coisa mais certa da minha vida. Mas há dias em que o silêncio fala demasiado. Há dias em que olho à minha volta e sinto falta de um gesto, de uma palavra, de um abraço, que venha sem eu pedir. Não pelo que fiz, porque mãe não faz contas, mas pelo que sinto, pelo vazio que às vezes fica. Só queria de vez em quando sentir que ainda me vêem, que ainda sou aquele lugar seguro, mas também há alguém que precisa de carinho. Talvez não tenha ensinado isso da melhor forma, porque no meio de querer dar-vos tudo, talvez me tenha esquecido de mostrar que também preciso. Mas continuo aqui, como sempre estive. Não sou invencível. Sou só. Sou mãe, de verdade.
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2: Estamos de volta nesta programação. E antes do final da nossa participação, eu gostava que o senhor, a senhora apontasse o número do SOS Espiritual. É uma linha nacional que funciona 24 horas por dia. Nós temos atendentes pela manhã, pela tarde, à noite, madrugada, pessoas preparadas, pessoas capazes de aconselhar, de orientar, também escrever o nome do Senhor, de toda a sua família, e também dar a morada da Igreja Universal mais próximo da sua casa. Aponte este número, 218-368-008, eu vou repetir, 218-368-008, é o nosso SOS Espiritual. A nossa participação nesta programação vai chegando ao final, mas aguardamos a todos nesta sexta-feira. Deus abençoe e um bom dia.

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1: 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São 7 horas.
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3: Espírito Santo, o Espírito do Altíssimo Deus, venha cumprir a sua santa vontade através da sua vida. Que ele venha guiar os seus pensamentos, corações, para que você possa refletir a imagem do filho dele, Jesus, aqui na terra. Isso é muito grandioso. É muito glorioso. Como é que a gente pode exalar o perfume de Jesus sem o espírito dele? Impossível. Como é que a gente pode ter uma vida diferenciada, sobretudo, testemunhas vivas, verdadeiras, de que Jesus está vivo? Só o Espírito Santo é capaz de fazer isso. Não tem religião, não tem religioso, não tem filosofia, não tem inteligência, sabedoria, nada. Só o Espírito Santo é capaz de fazer novas todas as coisas na sua vida. Inclusive, dá para você uma vida nova. Uma vida nova. Para que então você possa testemunhar da ressurreição de Jesus, para que você possa manifestar o caráter cristão verdadeiro, sincero neste mundo, o caráter de Jesus. Só o Espírito Santo é capaz de fazer isso. Jesus disse assim, olha só o que ele diz com respeito ao Espírito Santo: quem crê em mim, como diz a Escritura, como diz as Sagradas Escrituras, a Bíblia, não é como diz o Bispo Macedo, como diz o pastor fulano, Beltrano e Cicrano, não, é como diz a Escritura. Quem crê em mim, como diz a Escritura, rios de água viva fluirão, correrão do seu ventre. E isto disse ele do Espírito, o Espírito Santo, que haviam de receber os que nele crescem. Agora preste atenção, crer não é simplesmente você acreditar. Há uma diferença enorme entre crer e acreditar. Por exemplo, deixa eu dar apenas um exemplo banal, mas você pode entender o que Deus quer de você. O que que ele quer de cada um de nós? Veja só, quando a gente acredita numa pessoa, então a gente começa a namorar, não é isso? É assim que a gente começou, Esté e eu. Nós começamos assim. Nós nos conhecemos, trocamos ideias, pensamentos. Eu dizia para ela o que os meus sonhos, os meus propósitos, os meus objetivos, e ela dizia para mim os objetivos dela. Então, nós fomos namorando, e com isso, nós fomos adequando, combinando os nossos pensamentos. Os nossos pensamentos, quer dizer, o nosso espírito. O meu espírito combinando com o espírito dela. E vice-versa. Mesmo pensamento. Então, resolvemos fazer um pacto. Esse pacto, essa entrega, é o casamento. Casamento é isso. Quando a gente adequa a nossa vida, a nossa mente, com a mente da pessoa que nós gostamos, que nós amamos, que nós passamos a crer, porque eu passei a crer nela, eu criei nas suas palavras, ela creu nas minhas palavras, e assim nós combinamos bem os nossos pensamentos e casamos. Por isso nós estamos casados há, vai fazer 55 anos. Por isso, porque nós cremos de fato um no outro. Ninguém acreditava em mim. Eu era uma pessoa desacreditada. Desacreditada. Por vários fatores. Mas isso não importa. O importa é que ela acreditou em mim. E eu acreditei nela. Nós acreditamos um no outro. E então nos casamos. Quer dizer, o que que nós fizemos? Perante Deus, nós entregamos um a vida para o outro. Isso mesmo, eu entreguei minha vida para ela, o meu futuro para ela, e ela entregou o futuro dela para mim. Então nós nos amamos. E hoje, hoje, esse amor, ele não diminuiu, não esfriou, não ficou velho. Não. Muito pelo contrário. Muitíssimo pelo contrário. Ele vai se renovando. Puxa, como um depende do outro. Como nós dependemos um do outro. Especialmente na idade que nós nos encontramos. Eu estou com 81 para 82 e ela está com 76 para 77. Quer dizer, 5 anos de diferença. Então nós precisamos um do outro. Esté, botou aqui, Esté faz aqui, faz aquilo, faz, tá. E ela, às vezes, é de me ajuda aqui e tal. Então, nós nos auxiliamos um ao outro. E com carinho, com amor, com dedicação. Ora, assim é crer no Senhor Jesus. Quando você crê no Senhor, quando você acredita no Senhor Jesus, uma pessoa acredita em Jesus, ela vê o filme sobre Jesus, a morte de Jesus, a ressurreição, etc. E ela acredita, mas aquilo passa. Ela passou, acabou. Mas quando a pessoa crê no Senhor Jesus, a pessoa quer seguir os seus pensamentos, suas ideias, seus mandamentos, suas leis. Ela passa a moldar a sua vida de acordo com os pensamentos de Deus. Então, se ela era uma pessoa mentirosa, ela não vai mentir mais. Se ela era uma pessoa enganadora, ela não vai enganar mais. Se ela era uma pessoa tratante, que tratava uma coisa agora e depois mudava, não, ela não é mais. Por quê? Porque ela se torna verdadeira. Uma vez que ela se entregou para Jesus, ela rasgou a sua alma, a sua vida, e tirou tudo que não prestava, para que então o Espírito Santo pudesse habitar nela e guiar os seus pensamentos, suas emoções, seus sentimentos. Então, por isso que muitas pessoas dizem: mas eu creio em Jesus, eu vou da igreja, eu sou dizimista, e daí? Ser dizimista é coisa fácil. Dar oferta é fácil, porque basta você ter a mão no bolso, tirar e dar. Agora, você obedecer a palavra dele, aí são outros 500. Ser fiel a uma só pessoa, leal a uma só pessoa, como no caso do casamento, já, aí já a coisa pega. Por quê? Porque normalmente nós nascemos no reino do mundo e crescemos no reino deste mundo, sujeito a todas as suas mentiras, enganos e barbaridades e vaidades. Mas quando nós conhecemos a palavra de Deus, absorvemos os seus pensamentos, as suas ideias, os seus mandamentos, e moldamos o nosso caráter, porque isso é uma questão de decisão, não é? É uma decisão que eu tomei na minha vida. Esther tomou a decisão dela também quando entregou sua vida para Jesus. É isso que acontece. Isso que é crer. Crer não é simplesmente sentir. Você pode sentir uma sensação gostosa quando você está na igreja, cantando, louvando, adorando. Muito bacana, muito bonito. A música, a melodia, tudo isso envolve a nossa alma, o nosso emocional, e faz a gente até tomar decisões. Mas são superficiais essas decisões, porque nós simplesmente tomamos aquela decisão por termos sentido. E aí, depois, quando vai realmente para o sério, para começar a se sujeitar aos pensamentos um do outro e alinhar os seus pensamentos com um com o outro, aí começa a situação. Aí começa a dificultar. É isso. Porque você ir na igreja, qual o problema? Basta você andar e chegar lá. Você frequentar a igreja, isso é fácil. Ler a Bíblia é fácil. Ou fazer oração é fácil. O difícil é colocar em prática o que está escrito. Isso é que é difícil. Isso é que é difícil. Que é o mesmo quando você casa. Quando você casa, você tem que se alinhar os pensamentos um do outro. Porque se eu não concordar com ela, então nós vamos bater de frente. E não vai dar certo o casamento. Aí vai ser desfeito. Então eu tenho que me sujeitar a ela como ela tem que se sujeitar a mim. Assim, nós vamos alinhando, nós vamos nos conhecendo, nós vamos crescendo juntos, nós vamos, digamos, cultivando juntos o nosso amor. E isso, amiga e amigo, não é para qualquer um. Tem que haver crença. Tem que haver sinceridade, tem que haver verdade, tem que haver transparência. Tem que haver fidelidade, lealdade, verdade. É isso. É isso. E se não houver verdade, não houver sinceridade, se não houver esse alinhamento, não há casamento. Então, a crença é fajuta, é mentirosa, é enganadora. Por isso que muitas pessoas casam e descasam. Tem gente que termina o casamento na lua de mel. Não é? Então, amiga e amigo, saiba disso. Quando Jesus disse: quem crê em mim, casa comigo, entrega a sua vida para mim e deixa que eu vou fazer o resto. Eu vou guiá-la. Isso, amiga e amigo, só acontece com aqueles que realmente creem, que casam com ele. Então, por isso muitas pessoas dizem: puxa, eu estou na igreja há 30 anos, nós vamos fazer 50 anos, né? A igreja vai fazer 50 anos. Eu estou na igreja quase há 50 anos, eu estou há 50 anos e ainda não recebi o Espírito Santo. Não recebeu porque não creu, não casou. Quer dizer, a pessoa se entregou a uma instituição religiosa, mas não entregou o seu coração para Jesus. Portanto, ele não habita ali, o Espírito Santo não habita ali. Então a pessoa fica com, vai levando uma vida religiosa, uma vidinha mesquinha, uma vidinha hipócrita dentro da igreja. Aí depois não acontece muitas coisas, acontece um milagre ou outro, uma bençãozinha aqui, uma bênção pontual ali. Aí a pessoa fica desiludida: poxa, mas Jesus disse que eu vim para trazer vida com abundância. Poxa, eu não estou vendo vida com abundância. Eu já estou há 50 anos e ainda não vi essa vida abundante. Nem pode, nem vai ver, porque não casou com ele. Não creu nele. Então, amiga e amigo, avalie a sua fé, pese a sua crença em Jesus. Porque a fé em Jesus exige muito mais do que uma frequência na igreja, muito mais do que os dízimos ou ofertas. Tem gente que faz isso para cumprir uma obrigação. Não é obrigação, é um prazer. Você crê, quando a gente crê em Jesus, é um prazer fazer tudo aquilo que ele pede, que ele manda, que ele ordena. Por quê? Porque a pessoa o ama de fato e de verdade, casou com ele. Essa é a crença que Deus exige de cada um de nós. E se eu não tiver essa crença, tudo que eu estou fazendo não tem nenhum valor, sentido para Deus. Então, minha amiga e meu caro amigo, não se iluda. Não se iluda entre o frequentar uma determinada igreja, uma religião, digamos assim, e outra coisa é você crer no Senhor Jesus Cristo. Por isso que Jesus disse, é muito forte isso: quem quiser vir após mim, negue-se a si mesmo. Quer dizer, eu não posso ir seguir Jesus sem negar a minha vida, as minhas vontades, porque as minhas vontades batem de frente contra a vontade de Deus. A vontade humana é uma coisa, a vontade do Espírito é outra coisa. Então, quando a pessoa recebe o Espírito Santo porque creu mesmo, porque o próprio Senhor Jesus julgou a causa dela e lhe deu o Espírito Santo, porque ele sabe com quem vai casar, é ou não é? Você acha que alguém pode iludir, enganar o Senhor Jesus? Não, é ele quem nos dá o Espírito Santo. Ele é que, eu posso orar para você receber o Espírito Santo, mas quem dá o Espírito Santo é o próprio Senhor Jesus. Ele Jesus é quem nos batiza com o Espírito Santo. Então, ele não casa com ninguém, mais ou menos, meia boca. Ou é ou não é. É tudo ou nada. A fé, A fé que agrada a Deus, que faz a gente ser forte. A fé que faz a gente ser alegre, que é a alegria do Senhor, esse poder. A fé é decidida, determinada. Não tem mais ou menos. Não tem. E se isso acontecer? E se aquilo? E se aquilo outro? Não, não tem isso, isso ou se aquilo. Quando a pessoa toma a decisão de crer, ela se entrega, porque a vida é exclusivamente dela. Então ela entrega por livre e espontânea vontade. Foi assim que aconteceu comigo. E por isso eu prego o evangelho. Eu prego o evangelho que eu creio e vou crer por toda a minha vida, até a minha promoção. Minha amiga, meu amigo, não se iluda, não se iluda com o sentimentalismo religioso. Não se, quando a gente crê, a gente toma uma decisão definitiva, não tem volta, não tem volta, é definitiva. Se voltar, logo nele, diz o Senhor, não se comprais a minha alma. Então, amiga e amigo, avalie essa crença sua, porque de repente o problema está com você, dentro de você. Você não se entregou. Você não se entregou sinceramente. Você não casou com Jesus. Por isso você se ilude e fica reclamando e lamentando e choramingando pelos cantos, e pensando que o pastor vai resolver o problema seu, o bispo. Não, ninguém, só você. Porque o casamento é uma união de duas pessoas que creem uma na outra. E creia isso. É entrega total e restrita, não tem volta. Quando há uma crença verdadeira, não tem volta, não tem divórcio, de jeito nenhum. E essa é a razão do porquê muitas pessoas ficam chupando o dedo dentro da igreja. Poxa, fulano recebeu o Espírito Santo, eu não recebi. E quando a pessoa recebe o Espírito Santo, minha amiga, meu amigo, ninguém precisa dizer para ela: agora você tem o Espírito Santo. Não. Ela é convencida pelo próprio Espírito Santo que ele habita nela. Aleluia. Então, eu espero que você tenha compreendido essa grande diferença entre o crer e o acreditar. Porque o religioso acredita, mas o que crê vive uma aliança, um casamento, uma união com Deus por toda a eternidade. Deus abençoe a todos vocês. Amanhã vamos continuar nesse assunto. Por isso Jesus disse: quem crê em mim, ainda que morra, viverá. Viverá. Por quê? Porque não casou com um espírito simplesmente, mas casou com Deus. Aleluia. Deus abençoe e até amanhã, em nome do Senhor Jesus.

0: Esta foi a primeira separação que houve em todo o universo. A luz das trevas. E desde então, esta prática, usada pelo próprio Deus, se fez e se fará presente até a consumação dos séculos. Em toda a criação divina, vemos a marca da separação. Nos céus, na porção da terra, nas espécies, no tempo. Tudo refletia a perfeita harmonia entre o Criador e criatura. Até que a separação, que exprimia a ordem, se tornou em distanciamento. Nasceu assim o que separou e separa até hoje o ser humano de Deus: o pecado. É difícil desassociar a dor quando se tem um rompimento. Você que já teve que se separar de algo que tanto amava, mesmo sem desejar, sabe exatamente o que é isso. Nunca foi o plano de Deus estar separado da humanidade. No Éden, caminhava junto de Adão e Eva. No deserto, construiu o tabernáculo para estar no meio de seu povo. Enviou profetas.
1: Chega de idolatria!
2: Guardem os seus mandamentos, os seus estatutos e os seus juízos.
0: Sempre tentando trazer a humanidade para junto de si. Até que, por fim, enviou seu próprio filho. E por meio de seu sacrifício, rasgou o véu de alto a baixo, convidando a humanidade para que esteja em unidade com aquele o qual nunca deveria ter se separado. Mas, mesmo assim, a humanidade insiste em se manter distante do Salvador. Não separam suas vidas do pecado e da injustiça. Rejeitam constantemente o convite à santidade. Por isso, o que foi feito no princípio se repetirá também no fim. A separação dos justos e dos injustos, do joio e do trigo. Observe uma plantação de trigo. Quanta beleza em uma paisagem. Mas no meio destes ramos há também o joio. A olho nu dificilmente podemos identificá-lo, pois sua aparência é muito semelhante à do trigo. Mas o tempo revelará suas diferenças. Embora cresçam juntos, os frutos do trigo o distinguirá do joio, enquanto o joio somente a aparência. E é neste momento que acontece a separação. Assim também acontecerá no fim dos tempos, como explicou Jesus na parábola do joio e do trigo.
3: Então ele diz para os ceifeiros juntarem primeiro o joio, fazerem feixes e então queimá-lo. Mas o trigo ele recolhe para o seu celeiro.
4: Sempre me perguntei por que às vezes parece que as pessoas de má fé têm os mesmos ou melhores resultados do que as pessoas que praticam bem. E hoje, eu entendi.
5: De acordo com a parábola, o bom e o ruim podem até parecer iguais por um tempo. Mas o próprio tempo se encarrega de mostrar quem é quem.
0: A cada dia que passa, o tempo desta colheita se aproxima. Muitos estão dentro das igrejas. Até demonstram a aparência de pessoas de Deus, mas suas atitudes as mantêm fora do reino de Deus. Muitos estão indo para o inferno, não porque Deus lhes mandou para lá, mas porque escolheram viver separadas dele. Esta, sim, será a maior dor. Passarão a eternidade separadas de Deus, no tormento do lago de fogo e enxofre, que jamais terá fim. Aproveite esta oportunidade Reflita, pois ainda há tempo de você se separar daquilo que tem te separado de Deus, de derrubar esta parede de separação e então contemplar a alegria da certeza da salvação, antes que venha a colheita.

0: Não sei bem por onde começar, porque há coisas que ficam presas cá dentro há muito tempo e quando finalmente tentamos dizer em palavras, parece que nunca chegam a ser suficientes. Eu estou em França há algum tempo e mesmo já tendo começado a construir a minha vida aqui, há dias em que continuo a sentir que estou sempre a partir um bocadinho mais de mim. Não foi uma escolha fácil ir embora. Tu sabes disso. Eu não saí porque queria abandonar a nossa casa, a nossa família ou o nosso país. Eu saí porque em Portugal já não havia mais espaço para o futuro que eu tentava imaginar. Eu lembro-me das conversas, das contas feitas ao dinheiro que nunca chegava, das oportunidades que apareciam e desapareciam antes mesmo de poder agarrá-las. Lembro-me de sentir cada vez mais pequena, num país que amo tanto, mas que parecia não me conseguir segurar. Aqui em França, a vida não é perfeita. Também há dificuldades, há saudade, também há dias pesados. Mas há uma sensação estranha de possibilidade, como se o futuro não estivesse sempre fechado à minha frente. Isso não apaga tudo o resto. Não apaga as saudades de casa, nem o cheiro das ruas, nem a forma como em Portugal tudo tem uma emoção diferente, mais próxima, mais nossa. Mãe, há dias em que sinto falta até das coisas mais simples, do teu jeito de falar, da cozinha, do barulho de casa, das conversas sem pressa. E há outros dias em que me sinto culpada por estar longe, como se te tivesse deixado para trás, mesmo sabendo que foi por necessidade e não por escolha leve. Queria que entendesses que não foi desistir de Portugal, foi tentar sobreviver a ele de outra forma. E mesmo assim, levo Portugal comigo todos os dias, em tudo o que eu faço, mesmo quando tento parecer que já me habituei aqui. Hoje escrevo-te isto, não só como uma filha que está longe, mas como alguém que ainda procura o seu lugar entre dois mundos. E no fundo, isto não é apenas uma carta para ti, mãe. É uma carta de saudade de Portugal.
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2: Ao contrário de muitas pessoas, eu não era vazia. Eu era cheia de angústias, depressão e medos. Frequentava uma certa denominação e lá eu ouvia a palavra de Deus. Fiquei alguns anos nesse lugar e passei por outros lugares também, porque eu sempre tive sede de aprender, né? E eu estava vivenciando aquela situação da depressão, que eu não conseguia cuidar da minha filha, que era bebê. Ela tinha um ano de idade, eu não conseguia cuidar dela, eu não conseguia cuidar da minha casa. Eu olhava para a pia cheia de louça, a casa suja, e eu só queria ficar deitada. Eu sofria muito porque eu precisei tomar muitos medicamentos, muitos. Eu tomava medicamento para dormir, medicamento para acordar, medicamento para ir ao banheiro, medicamento para comer, porque eu não tinha vontade de comer. Final da tarde, você começa a entrar numa angústia, numa tristeza, num medo de não acordar no dia seguinte. E no dia seguinte, você saber que você dependia dos remédios. Então a vida, para mim, era cinza, não tinha cor. Era desbotada. Inclusive, eu me lembro que eu sonhava, às vezes, e os meus sonhos eram cinzas. E aí eu resolvi passar no médico. Passei no médico, o médico olhou para mim e falou assim: a senhora está intoxicada de medicamentos. Todo mundo falava: ah, depressão, ah, é hormônio. Então, assim, era aquela angústia dentro de mim. Para piorar a situação é que você começa a se sentir fracassada. Por quê? Porque você não consegue cuidar da sua casa, você não consegue cuidar da sua filha, você não queria fazer comida, não cuidava do meu marido, do meu casamento. Então, assim, estava indo ladeira abaixo. Até que uma noite, sem dormir, porque eu não estava conseguindo dormir, acordava, eu liguei a TV. Eu liguei a TV e tinha uma pessoa falando na TV exatamente aquilo que eu estava passando. E aí eu pensei, eu falei, se deu certo para ela, por que não? Eu já tinha escutado falar da Bíblia, já sabia algumas coisas, mas por que eu não ia àquele lugar? Eu me lembro que na época eu tive muita discriminação. Muitas pessoas se afastaram, falavam que era bobagem, que a igreja só queria o dinheiro, que não ia funcionar. Mas eu falei, eu não tenho nada para perder, eu vou. Eu vou ouvir, eu vou experimentar, né? E aí eu fui. E quando eu cheguei, eu já saí diferente. eu já saí sem aquele peso, sabe? Não foi mágico, mas foi uma coisa sobrenatural. Eu cheguei como muitos, querendo resolver os problemas, querendo a solução dos problemas. Mas o que eu encontrei? Alívio, paz e acolhimento. Então eu comecei a ler a Bíblia mais profundamente. Então quando eu abri a Bíblia, eu via Deus falando comigo, sabe? Então eu falava assim, tá escrito aqui, né? E eu ouvi isso, o pastor falar, né? Que a gente tinha que tomar posse daquela promessa, né? E a gente acha um pouco estranho, um pouco assim, arrogante até, porque a gente fala assim, ué, como é que pode, né? Pedir, você vai afrontar Deus, você vai pedir para Deus, porque Deus é Deus, né? Então você fala assim, como que eu vou tomar posse disso? Mas eu comecei a aprender, aprender, aprender. E aí a coisa foi acontecendo, sabe? Eu fui me libertando daquilo, eu fui vendo que eu já conseguia dormir, eu comecei a comer, eu comecei a ter força, eu comecei a ter coragem, não tinha mais aquele medo, no final da tarde já não tinha medo, né? Então assim, foi acontecendo as coisas. Ainda eu fiquei um tempo na Universal e na outra igreja, porque meu marido estava lá. Comecei a ficar discriminada, as pessoas já não conversavam direito, já começaram a se afastar. E aí um certo dia, nessa denominação, começaram a debochar da corrente da prosperidade. E aquilo me incomodou muito, porque meu marido estava desempregado há 5 anos e conseguiu um trabalho. Aí eu me revoltei naquele momento. Hoje eu sei que é uma revolta, né? Eu levantei na escola dominical e eu falei, eu não aceito isso, porque eu vivenciei esse problema e meu marido desempregado, e Deus abriu uma porta para ele. Desse dia eu falei para meu marido, eu não volto mais lá, eu vou direto para a Igreja Universal. Nossa, a casa caiu, né? A casa caiu. Aí ele ficou muito bravo, muito bravo. Mas eu enfrentei a situação. Eu comecei tudo de novo. Eu zerei tudo. Eu falei, então, meu Deus, eu comecei aqui. Eu vou me batizar, eu vou fazer os propósitos, eu vou esquecer tudo que eu já conheci. E aí, obedecendo, seguindo as orientações, a palavra de Deus começou a se cumprir, né? As coisas começaram a acontecer. Eu comecei a ver as coisas acontecendo. Então, eu não sabia. Eu conhecia a letra, mas eu não conhecia o espiritual, a força que tinha, né? Quando eu ouvi falar que a palavra era um testamento, né? Era uma herança. Então eu falei, puxa vida, eu recebi uma herança, né? Então, olha só, eu tenho direito, né? Então eu entendi que eu era filha, eu comecei a ver Deus como meu pai mesmo. Sabe, então assim, foi uma coisa muito sobrenatural. Então Deus falava comigo na palavra, eu não precisava de nada, eu precisava de ouvir a voz de Deus, sabe? Então assim, foi tão glorioso, foi tão maravilhoso. E agora eu vou contar a melhor parte. Eu já não tinha mais a depressão, eu já conseguia comer, eu já conseguia dormir. Eu não tinha mais medo, eu não tinha mais insegurança, eu não tinha mais ansiedade. Então, o que que eu encontrei? O meu maior tesouro, o Espírito Santo. Eu cheguei numa quarta-feira e quando eu pisei, ele falou comigo. E naquele dia, eu recebi o batismo com o Espírito Santo. Aquela quarta-feira vai ficar marcada na minha história, na minha vida, porque foi o melhor dia da minha vida. Eu senti a paz, eu tinha certeza que Ele estava dentro de mim, que Ele estava falando comigo, que Ele estava cuidando de mim. O meu pai terreno não estava aqui, mas agora eu tinha um pai de verdade, um pai celestial que cuida,
3: que toma conta, que guarda, que protege. Então eu não tinha mais medo, eu não tinha mais ansiedade, eu não tinha mais tristeza. Estava escrito na palavra que a alegria do Senhor é a minha força, então eu sabia que eu tinha força, sabe? Então assim, é uma coisa inexplicável, imensurável, essa é a palavra, sabe? É uma coisa grandiosa, o Espírito Santo é glorioso, é maravilhoso. Olha, se eu pudesse, alguém falasse para mim, você trocaria? Jamais. Jamais, jamais, jamais, jamais eu trocaria. E dali em diante, Deus fez de mim uma nova pessoa, uma nova mulher, uma nova mãe, sabe? Uma nova filha. Tenho falhas, tenho defeitos, limitações, erro, mas eu sei que eu sou uma nova pessoa. A minha família toda está na igreja, na presença de Deus, né? Meu marido, que falava que não vinha, está aí, né? Meu filho, meu genro, minha nora, meu netinho, todos na presença de Deus, né? E além de tudo, a nossa vida foi transformada. De tudo que eu conquistei, de tudo que eu tenho, foi o melhor presente, a maior riqueza é o Espírito Santo. E a minha vida mudou, não foi por placa de igreja, foi porque hoje eu sei que eu faço parte da igreja espiritual, da igreja do Senhor Jesus Cristo. E hoje eu vivo o reino de Deus aqui nessa terra.
4: Logo no início da vida, começamos a desenvolver os primeiros vínculos, seja com pessoas ou coisas. À medida que o tempo vai passando, criamos um elo com tudo que se torna importante para nós. E quanto maior o nível de importância, maior será o apego. Cada pessoa tem ao menos uma coisa que elegeu como a mais importante em sua vida. Você também tem. É aquilo que consome sua atenção. Mesmo longe, está sempre presente dentro de você. Tem o poder de determinar suas ações e reações. Aquilo que só de pensar em perder já te traz uma enorme angústia. A isso, Jesus chamou de tesouro.
5: Digo que onde estiver o teu tesouro,

0: um cuidado tão intenso que vivem inquietas e angustiadas, tentando preservar aquilo que cedo ou tarde vai passar. Uma das passagens mais conhecidas da Bíblia Sagrada é o Salmo 91. Muito estimado entre os que professam a fé, este Salmo abrange tudo o que o ser humano busca e precisa nesta vida. Mas também aponta um segredo para obter a maior conquista da fé, que é a salvação. Porque a mim se apegou com amor, e eu livrarei. Pô-lo-ei a salvo, porque conhece o meu nome. Muitos querem proteção e livramento, mas não se apegam a Deus de fato. Usam este salmo como um amuleto. Pensam que porque o conhecem, terão seus benefícios, mas não o praticam. Preferem estar apegadas ao mundo, aos seus desejos, aos seus tesouros, mas não a Deus. Em meio às lutas, o buscam, mas quando elas passam, se desapegam. Um vínculo passageiro, com prazo de validade. Não por amor, mas por interesse em bênçãos. Visitam o abrigo de Deus, mas não o habitam. Por isso estão sempre expostas ao perigo. Responda a si mesmo. A quem você realmente está apegado? Quem é o primeiro em seu coração? Cuidado! Você pode até dizer que Deus está acima de tudo. Mas cedo ou tarde, isso será provado.
1: Conhece os mandamentos?
2: Sim. Mestre, tudo isso eu tenho observado desde a minha juventude.
1: Então só te falta uma coisa.
2: Diga, Senhor, o que eu devo fazer?
1: Vá. Vende tudo o que tens e dê aos pobres. Assim terá um tesouro no céu. Então vem e me segue.
2: Vender tudo?
1: E dar aos necessitados.
2: Mas eu... eu tenho muitas coisas. Várias propriedades, eu... sinto muito. Sinto muito.
0: Analise suas prioridades, pois o esconderijo do Altíssimo é a morada daqueles que baseiam sua fé na primeira regra deixada por Deus: se apegar a Ele acima de tudo e todos.
3: Neste momento, vamos unir a nossa fé. Prepare o seu copo com água. É momento de oração.
4: Em nome do nosso Senhor Jesus, nós entramos em oração agora em favor, ó Deus, de todas as pessoas que estão aflitas, aqueles que têm pensado que a vida já não faz mais sentido, que já não vale mais a pena viver, que é melhor morrer, acabar com tudo, é melhor sumir, é melhor desaparecer. Pessoas que têm pensado que foram esquecidas até mesmo pelo Senhor. Mas agora, nesta oração, eu peço a Deus, envolva essa gente, envolva aqueles que têm vivido sem paz, as pessoas que estão no fundo do poço, que estão jogadas, abandonadas, desprezadas, como se não valessem nada. É assim que muitas pessoas têm se sentido, como algo imprestável, como algo descartável, um objeto descartável que, após ser usado, é lançado no lixo. Meu Deus, somente o Senhor pode levantar essa pessoa, porque tudo que tem acontecido na vida dela tem feito com que ela mergulhe numa depressão, num buraco

parece que não tem mais fim. Essa pessoa tem vivido os seus dias em amargura, em dor, em sofrimento. Os seus dias têm sido de choro, de lágrimas, de opressão, de depressão. Há pessoas que já pensaram muitas vezes em desistir da família, do trabalho, de tudo. Estão em depressão, angustiadas, estão tristes. Mas eu te peço, Senhor, toque em cada uma delas e faça o milagre acontecer. Porque ninguém é capaz de conhecer o que está nesse coração. Ninguém sabe a realidade da vida dessa pessoa. Somente ela e o Senhor. E o Senhor, que conhece, que tem visto tudo que tem ocorrido com essa criatura, o Senhor pode dar a ela o alívio, pode dar a solução. Ó Senhor, faça isso, porque o Senhor se importa com o sofrido. Às vezes, na hora do desespero, da aflição, há pessoas que dizem: Deus não existe, porque se Ele existisse, Ele mudaria a minha situação. O Senhor certamente não leva em consideração essas palavras, porque quando a pessoa está aflita, Senhor, ela fala o que na realidade ela não queria falar. Mas eu peço, mostra para ela que o Senhor existe. Mostra para esta mulher que o Senhor é real, tão real como o ar que nós respiramos. Mostra que o Senhor existe. Dê um sinal para ela agora, Senhor. Dê um sinal que ela sinta uma paz no coração, um alívio na sua alma. Que ela seja envolvida pelo teu espírito agora, nessa prisão, nesse quarto de um hospital, nessa casa. Ela está no seu quarto, trancada. E faz agora a oração, ou às vezes nem ora, mas está a ouvir essa oração. Que o Senhor Espírito Santo faça acontecer um milagre. Liberte de toda dor, seja física, seja na alma. Liberta essa criatura dessa prisão. Venha quebrar essas correntes que tem amarrado essa pessoa, que tem mantido essa pessoa presa há tantos anos. Faça, meu Deus, com que a vida dela seja mudada. Que o Senhor consagre esse copo com água, de maneira que, ao beber, que venha imediatamente o alívio, a cura, e que essa pessoa tenha forças, porque o que muitos precisam é de ânimo, coragem, forças, porque essa pessoa não tem tido ânimo para nada. Ela está prostrada nessa cama e não tem ânimo para se levantar. Mas ao beber dessa água, ela vai ser tomada por uma força, não da água, mas a força do Espírito Santo. E ela vai se levantar. Aquela que não conseguia se alimentar, vai se alimentar. Vai ter outra reação agora. Eu te peço em o nome do Senhor Jesus. Amém. E graças a Deus. Graças a Deus. Agora, beba dessa água com toda a sua fé. Beba. Beba na certeza de que agora mesmo o Espírito Santo te liberta, te livra. Seja curado, seja liberto, seja abençoado.

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1: 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São 8 horas.
2: A sobrelotação entre os 25 e os 29 anos está no nível mais elevado das últimas décadas. É o destaque desta edição do Pulsar Económico.

A sobrelotação habitacional entre jovens dos 25 aos 29 anos em Portugal atingiu 18,7% em 2025, igualando o pico de 2008 como o registo mais elevado dos últimos 20 anos. Segundo os critérios do Eurostat, uma habitação é considerada sobrelotada quando não dispõe do número mínimo de divisões necessário, exigindo um quarto por casal, por adulto solteiro, por par de jovens do mesmo sexo entre os 12 e os 17 anos, ou individual para sexos opostos e ainda por cada par de crianças com menos de 12 anos. Embora o valor nacional neste escalão fique 3 pontos percentuais abaixo da média europeia, a subida pode refletir a partilha forçada de habitação por jovens adultos nas grandes cidades face aos elevados custos do mercado. A nível global da população, a taxa em Portugal fixa-se em 12,7%, um valor que coloca o país numa posição relativamente favorável quando comparado com a sua riqueza per capita. Para mitigar a sobrelotação, a análise salienta que simples subsídios financeiros não resolvem o problema, sendo necessária uma maior oferta de casas com dimensões adequadas e a preços compatíveis com o nível salarial praticado no país. A sobrelotação acaba por funcionar como uma alternativa económica para evitar custos excessivos com renda, levando as famílias a partilhar espaços. O cabaz alimentar de 63 bens essenciais, monitorizado pela Deco Proteste, registou uma nova subida de 1,34€, atingindo os 255,56€. A cesta de compras, que engloba produtos como carne, peixe, laticínios, frutas e legumes, teve os seus maiores aumentos semanais entre 30 de setembro e 7 de outubro, nos cereais integrais, com um acréscimo de preço de 29%, nas ervilhas ultracongeladas com 11% e na polpa de tomate com mais 10%. O valor atual reflete também uma subida acumulada de 13,74€ em comparação com o início do ano. Numa perspectiva de mais longo prazo, o mesmo cabaz custava menos 13,42€ há um ano e menos 67,86€ no início de 2022. Face ao ano passado, o carapau com 42%, o bacalhau graúdo com 29% e o tomate xuxa com 26% encabeçam os maiores aumentos percentuais. Já desde janeiro de 2022, as subidas mais expressivas pertencem à carne de novilho para cozer, com um acréscimo de preço de 110%, ao bacalhau graúdo com 96% e à couve-coração com 86%. Um estudo que reúne a visão de mais de 5.500 colaboradores e cerca de 500 diretores de recursos humanos sobre o futuro do trabalho até 2035 evidencia um desalinhamento entre a estratégia de formação e a percepção dos trabalhadores, especialmente em Portugal. Enquanto a grande maioria considera o desenvolvimento de competências estratégico, um em cada quatro trabalhadores sente ou antecipa o desfasamento das suas capacidades. Além disso, embora 75% dos diretores de recursos humanos portugueses considerem a organização ágil na resposta às necessidades de formação, metade dos trabalhadores no país afirma que o apoio chega demasiado tarde, a percentagem mais elevada do estudo. Esta lacuna reflete-se fortemente na inteligência artificial e nos modelos de aprendizagem no trabalho, apesar de 90% dos diretores de recursos humanos em Portugal planearem integrar o impacto da inteligência artificial nas funções a 3 anos, apenas 21% dos trabalhadores do país receberam formação na área, o valor mais baixo registado. Um relatório da Ordem dos Psicólogos Portugueses indica que o stress e os problemas de saúde psicológica no trabalho custam anualmente 13.300 milhões de euros às empresas portuguesas em produtividade perdida, um valor que mais do que quadruplicou desde 2020. Este impacto representa cerca de 36 milhões de euros diários, equivalente a 2,1% do volume de negócios das empresas e a 13,5% dos seus encargos com salários, subindo para 16,5% no caso das pequenas e médias empresas. A estimativa abrange até 40 dias afetados por trabalhador por ano, dividindo as perdas em 4.400 milhões de euros por faltas e 8.900 milhões de euros por trabalho com produtividade reduzida. Diante desta dimensão, a Ordem dos Psicólogos Portugueses defende que a saúde psicológica deve ser tratada como uma decisão de gestão e sustentabilidade, destacando que medidas de prevenção e promoção de bem-estar poderiam evitar perdas
receitas próximas de 4 mil milhões de euros por ano. O documento sublinha o retorno económico do investimento na área, apontando para ganhos entre 5 e 9 euros por cada euro aplicado. Por fim, o relatório recomenda ações concretas como a avaliação regular de riscos psicossociais, a integração de psicólogos do trabalho, o reforço de lideranças saudáveis e o alinhamento de bem-estar aos objetivos estratégicos das organizações. A Segurança Social disponibilizou um novo canal de contacto através do WhatsApp, permitindo aos beneficiários agendar atendimentos e obter declarações oficiais diretamente através da aplicação de mensagens presente em grande parte dos smartphones. O acesso inicial deve ser feito através do portal ou da aplicação Segurança Social Direta, na secção de contactos e canais de atendimento, ficando o serviço a partir daí disponível na lista de contactos da aplicação. Esta medida junta-se a outras opções digitais, como o e-click, com o objetivo de evitar deslocações presenciais para a obtenção de certidões e outros documentos. A iniciativa integra o programa Primeiro Pessoas, focado na transformação digital dos serviços da instituição.

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1: Olá. Conjugar o verbo amar na primeira pessoa é talvez a tarefa mais profunda, mais difícil, mas mais bonita que nos é confiada nesta vida. Conjugar amar na primeira pessoa não é apenas uma questão de gramática, mas de alma. É assumir a responsabilidade de viver com o coração aberto, mesmo quando tudo à nossa volta nos pede para nos fecharmos. Falar de amor, ainda que numa visão poética, é como se fosse um exercício de conjugação da vida através do verbo amar. Ama, mesmo que não saibas como nem com quem. O inesperado faz acontecer e o coração rasga o caminho para a sua concretização. Amamos sempre que nos calamos para ouvir Deus, quando o deixamos entrar na nossa rotina, quando confiamos que há um sentido, mesmo quando não o vemos. Pense nisto, já que este é certamente o lado bom da vida.
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16: Portugal continental e na Madeira, 8 nos Açores. Sexta-feira, dia 9 de outubro, a esta hora em destaque nas notícias. O que está, Eduarda?
17: O governo pondera a entrada no BCP, a entrada do Estado no BCP, avança ao Expresso esta manhã, se for preciso travar o reforço espanhol na banca portuguesa. Em ebulição com a proposta do governo para o aumento dos salários dos sindicatos da função pública, há quem acredite nas negociações e quem avise já ao governo de que se os valores não forem melhorados, o executivo vai comprar uma guerra social. Os técnicos diagnósticos estão hoje em greve a afetar a atividade dos hospitais. Já vamos saber dos impactos com a reportagem de Horácio Antunes em Coimbra.
16: 23 graus em Faro, agora estão 21 no Funchal, 19 em Ponta Delgada, 18 em Lisboa, 15 Porto e Coimbra. Edição de Eduardo Maio.
17: O governo está a estudar a possibilidade de entrar no capital do BCP se a chinesa Fosun, que é atualmente a maior acionista do banco, decidir vender a participação de mais de 20% que detém. A informação é avançada hoje pelo Jornal Expresso. O governo de Luís Montenegro considera o BCP um ativo estratégico para a economia portuguesa, e à semelhança do que aconteceu com a Rede Elétrica Nacional, onde o Estado comprou uma posição de 13,7% através da par pública. A entrada do Estado, se se concretizar, será minoritária, inferior a 5%, mas teria um objetivo político e estratégico: evitar que a posição da Fosun acabasse nas mãos de grupos bancários espanhóis, reforçando assim o peso de Espanha no sistema financeiro português. É uma notícia esta manhã do Jornal Expresso. Os sindicatos da função pública não estão satisfeitos com o orçamento para o próximo ano e a fixação do aumento dos salários em 2,3% para o setor público. Sebastião Santana, o coordenador da Frente Comum dos Sindicatos da Administração Pública, afeta à CGTP, avisa ao governo se as negociações com os sindicatos não levarem a um aumento maior dos salários, o executivo de Luís Montenegro vai ganhar um conflito social.
18: Entendemos que revela um alinhamento completo da realidade. Quer dizer, num quadro em que a inflação sobe, em que o aumento do custo de vida está aos olhos de todos, o governo manter uma proposta que empobrece, inscrevê-la no orçamento de Estado, é de quem está a dar um péssimo exemplo a todos os outros patrões deste país, sendo que o Estado é o maior e, portanto, tem aqui uma responsabilidade acrescida. Em relação ao processo negocial em si, o impacto que isto terá, bem, se o governo não alterar a sua proposta, o que está a fazer é comprar conflito social, e para isso os trabalhadores da administração pública também estão preparados e sabem que, aliás, tem sido a única maneira de conquistar direitos ao longo dos anos.
17: Sebastião Santana, da Frente Comum dos Sindicatos da Administração Pública, à espera ainda que as negociações para os salários do próximo ano com o governo relativos à administração pública venham a dar frutos. Rosa Fernandes e Sousa, do Sindicato dos Quadros Técnicos do Estado, afeta à UGT, considera que a margem é curta, muito curta, para melhorar o valor salarial que é proposto pelo governo no orçamento, mas ainda acredita nas negociações com o executivo.
19: Que é curto é, nós sabemos que se está uma inflação a 3,6 e há um recuo até de poder de compra 2,2, não contando com rendas, com o preço das casas que subiram tudo, não é? Ora, não subiu só ao funcionário público, como é lógico, não é? Subiu para todos. Mas eu não vejo aí uma porta encerrada do governo. Se nós estamos numa negociação, não me parece correto dizer não vai fazer. O governo ainda não disse nada. Portanto, mantemos-nos positivos.
17: Rosa Fernandes e Sousa, ouvida esta manhã pela Antena 1 do Sindicato dos Quadros Técnicos do Estado, ainda à espera de conseguir resultados nas negociações que estão a decorrer com o Governo relativas aos salários do próximo ano para a administração pública. O orçamento do Estado para a cultura fica nos 550 milhões de euros. O Governo diz que é um crescimento grande de 38% na dotação de despesa, mas o coordenador do Sindicato dos Trabalhadores de Espetáculos Audiovisual e dos Músicos faz outras contas esta manhã na Antena 1. João Queiroz considera que a cultura vai ter apenas 0,37% do orçamento, muito longe de 1% que há muito tempo anda a ser prometido.
20: É uma reivindicação antiga e estruturante para o setor, que é 1% para a cultura, mais uma vez não vai ser cumprido. Pelas nossas contas, o que temos são números como a apontar para 0,37%, que é um valor muito baixo.
17: João Queiroz considera ainda que a cultura continua a ser tratada como o parente pobre dos orçamentos e dá um exemplo, o da baixa do IRC, que foi anunciada ontem pelo Governo. São cerca de 730 milhões de euros de descida no IRC, mais do que o orçamento para o Ministério da Cultura.
20: A baixa no IRC, por exemplo, chega aos 730 milhões. Ora, este valor, por exemplo, é superior a todo o orçamento para o Ministério da Cultura.
17: João Queiroz, do Sindicato dos Trabalhadores de Espetáculos Audiovisual e Músicos, ouvido esta manhã na Antena 1, a propósito da verba que está destinada à cultura no Orçamento de Estado para o próximo ano. Ouvido esta manhã também pela Antena 1 o economista Luís Aguiar Conraria, professor catedrático da Universidade do Minho. Ele considera que a proposta de Orçamento de Estado é de um realismo otimista. O equilíbrio entre receitas e despesas é bastante curto e o excedente ligeiro, aquele que o Governo pretende alcançar no próximo ano, e ele pode estar em risco. Basta a economia não crescer tanto quanto aquilo que o Governo está a prever nesta altura.
21: Se calhar devíamos estar a prever um excedente um bocadinho maior e não assim uma coisa tão próxima do zero. O que está a prever é que há um crescimento real da economia de 2,1%. Com a inflação a 2,3%, isso quer dizer, como um todo, juntando preços e crescimento real, a economia vai crescer cerca de 4,5%. Portanto, as receitas aumentarem em linha, a previsão das receitas aumentar 4,5% corresponde, na verdade, ao crescimento da economia. Portanto, não tem nada de extraordinário aí. Portanto, as descidas dos impostos também não são assim tão grandes que não caibam aqui dentro desta margem de erro, digamos assim. O crescimento da economia faz o seu trabalho. E é esse o risco, não é? Se a economia depois não crescer a este ponto, as despesas vão aumentar perto de 4% e as receitas não.
17: Pode ser a fragilidade maior, o crescimento económico, se confirma a previsão do Governo de 2,1% de crescimento para o próximo ano. Se isso não acontecer, há uma série de equilíbrios que se desfazem neste orçamento de Estado proposto pelo Governo e entregue ontem no Parlamento. O economista Luís Aguiar Conraria lembra também que o descongelamento das propinas já tinha sido anunciado ano passado pelo Ministro da Educação, era previsível e, no entender do economista, é justificável. No ponto central da Antena 1, Luís Aguiar Conraria separa o valor que as propinas vão ter para as licenciaturas daquele que vai ser aplicado aos mestrados e aos doutoramentos. E em relação a estes, sobretudo, considera que é justificável que as propinas possam ter valores reforçados.
21: Às licenciaturas e aqueles cursos técnicos especializados, não há propriamente um descongelamento das propinas, há uma atualização de acordo com a inflação. Será alguma coisa como 10 euros por ano, qualquer coisa assim do género. Onde há um verdadeiro descongelamento é ao nível dos mestrados e dos doutoramentos. E aí, na minha opinião, justifica-se. Eu acho que o facto das propinas dos mestrados e doutoramentos estarem congeladas desde 2020, que não se justifica e começa neste momento a ter um peso relevante nas universidades. Porque aqui não, essas receitas não são compensadas. E quanto que as licenciaturas são, porque o Estado vai aumentando as transferências para as universidades, no caso dos mestrados e doutoramentos, não.
17: Luís Aguiar Conraria, economista, hoje no Ponto Central da Antena 1, separando o valor das propinas previsível para as licenciaturas e aquele que poderá vir a ser aplicado aos mestrados e doutoramentos, considerando justificável, até certo ponto, que as propinas sejam descongeladas. Os técnicos superiores de diagnóstico e de terapêutica estão hoje em greve contra a revisão proposta pelo Governo para os salários do próximo ano, exigindo também a valorização das carreiras, com algum impacto nos hospitais. É o que vamos perceber agora na Unidade Local de Saúde de Coimbra, onde está o Horácio Antunes. Horácio, já se notam aí efeitos desta greve dos técnicos de diagnóstico?
2: Sim, porque a adesão parece ser muito significativa neste dia. Os técnicos de superiores de saúde das áreas de diagnóstico e terapêutica estão mesmo em greve com várias reivindicações. Por exemplo, a Clara Santos é neurofisiologista. Hoje fez greve porquê?
4: Sim, fiz greve porque, por causa do acordo que está prestes a ser assinado, que é injusto para nós. Mais uma vez vamos perder os pontos, portanto tivemos vários anos congelados. Algumas ULSs aplicaram a lei, descongelaram e deram os retroativos referentes a esses pontos, outras ainda nem sequer o fizeram, e portanto mais uma vez estamos a preparar para fazer um acordo, e há sindicatos que o vão assinar, não o nosso, mas que volta a ser injusto para nós. Voltamos outra vez a não ser equiparados a outras profissões da saúde de igual complexidade e com igual formação, e portanto é por isso que estamos aqui em luta e, na medida do nosso possível, de todas as formas que o conseguirmos, não iremos desistir dela, porque achamos que não estamos a ser devidamente portanto, valorizados naquilo que fazemos nas nossas profissões todos os dias.
2: A Sónia Almeida, técnica de análise clínica, 53 técnicos, só 3 estão a trabalhar hoje.
22: Sim, no nosso serviço é o que nos foi reportado. Sei que todos os colegas estão com as mesmas reivindicações que a nossa colega referiu. Todos nós estamos contra este novo acordo que nos pretendem fazer em relação à nossa nova carreira, porque todos nós trabalhamos com afinco e achamos que está a ser injustiçado comparativamente a todas as carreiras de igual complexidade e com a mesma formação. Por isso achamos que devemos manifestar o nosso desagrado, e estamos em Lisboa e queremos realmente uma grande adesão de todos os colegas, porque é o que é necessário nesta altura, fazer ver que realmente nós exigimos respeito em relação à nossa profissão.
2: De Coimbra vão partir 2 autocarros para essa manifestação em Lisboa, em frente ao Ministério da Saúde, seguindo depois até à presidência do Conselho de Ministros.
17: Reportagem em direto de Horácio Antunes, na Unidade Local de Saúde de Coimbra, para perceber os efeitos da greve dos técnicos de diagnóstico e terapêutica ao longo de todo o dia de hoje, uma greve nacional com manifestação, como ouvimos aqui, logo à tarde, ao início da tarde, em Lisboa. Quase 90% das crianças que precisam dos cuidados paliativos em Portugal não têm acesso a eles. Há mais de um ano e meio que a Comissão Nacional de Cuidados Paliativos está sem nomeação, e isso dificulta também o avanço das respostas. É um diagnóstico que está feito já há muito tempo, e é por isso que a Associação Portuguesa de Cuidados Paliativos vai lançar hoje, Cláudia Martins, a Carta de Belém.
23: A cobertura dos cuidados paliativos para crianças e jovens em Portugal permanece insuficiente.
24: Apenas com 10 a 15% destas crianças a ter acesso a equipas de cuidados paliativos pediátricos.
23: Há mais profissionais formados nesta área, destaca a pediatra Cândida Cancelinha, mas falta tempo para que eles possam de facto exercer.
24: Continua a ser muito difícil nos seus serviços de origem terem tempo alocado para efetivamente conseguirem fazer cuidados paliativos de forma multidisciplinar, e falamos de equipas que às vezes têm 1 ou 2 horas por semana para trabalhar nesta área.
23: É preciso garantir equipas multidisciplinares com resposta em todo o país e com tempo disponível. Estes são alguns dos 5 pontos da Carta de Belém, que é lançada hoje, explica a vice-presidente da Associação de Cuidados Paliativos.
24: Uma exigência de compromisso, ou seja, o ponto de situação está feito, o diagnóstico está feito, precisamos mesmo de um compromisso nacional do Governo, do Ministério da Saúde, da Direção Executiva e, em última análise, da Presidência da República. O primeiro passo é garantir o acesso. Portanto, não podemos continuar indefinidamente nos 10 a 15% de crianças com acesso. Não digo que vamos conseguir num ano ou em dois chegar aos 100%, mas tem que haver metas.
23: No quinto ponto da carta exige-se compromisso e um interlocutor.
24: Estamos já há quase 2 anos sem Comissão Nacional de Cuidados Paliativos nomeada e essa tem sido uma dificuldade grande, que é a falta de interlocutor no Ministério da Saúde.
23: A meio de setembro, a Associação entregou na Assembleia da República uma petição com o objetivo de aumentar o debate sobre este tema e reforçar os cuidados paliativos no país. Ainda não há data para a sessão no Parlamento.
17: Muitas necessidades e poucas respostas para as crianças que precisam em Portugal dos cuidados paliativos. A Associação Portuguesa de Cuidados Paliativos chama a atenção dessas dificuldades hoje, lançando esta carta, a Carta de Belém.
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3: 9 horas, 14 minutos, boa sexta-feira, bom fim de semana, venha comigo.
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3: Estamos certamente na melhor frequência, que é a nossa. Em todo o mundo, também nos pode ouvir em 896fm.bt. Vamos embora, até à 1 da tarde, são 4 horas de boa música. É o seu Olá Amanhã a começar.

Ora, em estúdio, já está por cá o Filipe Borges, o António Ferreira e eu, Paulo Saraiva, para lhe fazer companhia até à uma da tarde. Boa viagem, bom trabalho, bom fim de semana. Obrigado por estar desse lado na companhia da rádio. Modéstia à parte, já toda a gente gosta de ouvir. Programa de fim de semana. Como eu te amo. A solidão é uma ressaca. Mateus Vargas, abre a emissão de sexta.

Um programa de fim de semana. Mateus Vargas, um dos filhos de Leonardo, é passado por cá. Olha, descobri uma coisa ontem. O meu coração bate 66 batidas por minuto. Carol G e Bruno Mars.

0: Bruno Mars e Karol G, o tema Style.
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0: 9 horas 25 minutos, vamos saber do tempo. Ora, pode contar com uma sexta-feira sem chuva e com pequena subida de temperatura. Vento forte no norte, centro e nas terras altas. Para amanhã sábado, subida de temperatura, para domingo também. Portanto, vamos ter um fim de semana de outono, sem chuva. Placar das máximas. Começamos nos 15 para as Penhas Douradas, 17 para a Guarda, 19 para Vila Nova de Paiva, 20 Mortágua, Castro Daire, Aguiar da Beira, Boimenta da Beira, Fora de Algodos, Lourico da Beira, Sernancelho, Ceia e Gouveia. 21, Viseu, Tondela, Santa Combadão, Mangualde, Nelas, Carregal do Sal, Sátão, Penalva do Castelo. 22, para Aveiro. 24, São Pedro do Sul, Oliveira do Hospital, Tábua, Erganil, Mielhada, Coimbra e Castelo Branco. São as temperaturas, segundo o Instituto Português do Mar e da Atmosfera, para este fim de semana e para hoje. 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
0: E agora, vem a de hoje.
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4: Num quartel militar, um sargento entrava todos os dias na caserna, mandava pôr o pessoal todo em sentido. E era uma caserna do hospital militar. E dizia, número um, o que é que tens? Eu tenho hemorródias. Curas-as com o quê? Uma pincelada de mercúrio. Qual o teu maior desejo? Era ficar bom. Número 2, o que é que tens? Hemorródias. Curas com o quê? Com uma pincelada de mercúrio. Qual o teu maior desejo? Era ficar bom. E foi indo por ali à frente, por ali, por ali, por ali, por ali, e chegou ao número 48. 48, o que é que tens? Angina. Curas-as com o quê? Com uma pincelada de mercúrio. Qual o teu maior desejo? Ter um pincel só para mim.
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0: Há mais segunda-feira, mais ou menos por esta hora. Eu posso dizer que esta anedota é uma pérola. Rosália, para ouvir. La Pérola.

0: La Perla, grande Rosália a passar por cá. Vamos conhecer as canções que estão no concurso esta manhã.
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0: Para hoje, uma escolha diferente. Ana Castela é a primeira, Só Não Deixa Saudade. É a primeira que está à votação. Vamos só ouvir um bocadinho.

Agora consigo, ou vota na Paula Fernandes, era eu, ou então vota na Ana Castela, só não deixa saudades. É só votar através do WhatsApp, através de SMS, 93-345-4994. 93-345-4994. Vote, e a mais votada canta no início da segunda hora. Será que vamos ouvir a Paula Fernandes? Será que vamos ouvir a Ana Castela? É ver, vamos!

0: Ed Sheeran a passar por cá na sua antena livre. Por cá também tem o melhor regresso a casa às 18.
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0: 9 horas 37 minutos.

0: Dia 9 de outubro é Dia Mundial dos Correios.
1: Chegou o carteiro.
0: Cá está.
1: Das 9 para as 10. E a vizinha do lado, o povo enviado, chegou a
0: janela. Ora bem, das 9 para as 10 já não falta muito.
1: Gritou.
0: Nada.
1: E o carteiro cagado, demora um bocado, responde-lhe assim.
0: É um grande clássico dedicado aos Correios. Dia Mundial do Correio. Também. Dia da Prevenção de Incêndios. Também é dia das enfermeiras que trabalham nas urgências. Muito simpática, muito simpática. Também. Dia de levar um peluche para o trabalho. Dia do queijo azul. Nunca provei queijo azul. E lá me importa a minha cor do queijo. Eu quero comer queijo. Dia do peão. Também é dia dos inventos curiosos. Aqueles inventos que têm uma certa curiosidade. Dia das pessoas que fazem birra quando têm sono e fome. Você faz mais birra quando tem sono ou quando tem fome? Pense lá. Dia das curvas. Depende das curvas. Algumas curvas são muito boas de se fazer. Ah, pois. Dia Mundial do Ovo. Ovo gosto. Cozido, frito,

Adoro ovos. Ora, quanto ao nome do dia, dia da Marisa. Ora, a Marisa não gosta de ir ao cabeleireiro, não gosta que lhe mexam na cabecinha. Está bem? Portanto, depois variam ali as ideias da Marisa. A Marisa em casa tem sempre flores coloridas, porque ela é uma pessoa romântica e adora ver flores. Não é, Marisa? Sabia? No carro da Marisa é o grande guarda-fatos. Tem de tudo. Casacos, sapatos, saias. Não sei se tem cuecas ou não, mas não sei. Não faço a mínima ideia. E a Marisa, atenção, não sai de casa sem o seu batom e sem o seu perfume. Porque tudo pode acontecer e ela diz logo, foi assim que aconteceu. É uma das grandes baladas da Marisa Liz, que é dia da Marisa. Há muita coisa hoje, hein? Há ovo, que eu adoro, e é dia das pessoas rabugentas, com fome e com sono. Vais cantar, não vais, Marisa? Vá lá, moça. Brilha para nós.

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para esta uma grande canção para a voz da Marisa Liz. Foi assim que aconteceu. Hoje é dia da Marisa. Vamos então agora avançar, se o meu computador deixar. Não é computador? Ai meu Deus. Vamos lá recordar as canções que estão a

Concurso esta manhã? Eu sei que a escolha é muito difícil. Temos duas meninas. Música Ana Castela, Só Não Deixa Saudade, e a Paula Fernandes, Era Eu. Agora é só votar. Ou vota na Paula Fernandes ou vota na Ana Castela. É só votar através do WhatsApp, através de SMS. Música 93-345-4994. 93-345-4994. É mais votada, como sempre. Arranca com a segunda hora. Para já avançamos com Carol G. E daqui a bocadinho, as saudações. Uma boa viagem, bom fim de semana, bom trabalho. Olha, está

0: 9h47, Carol G a passar por cá. E agora?
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0: Antena Livre. 232-60-1071 está disponível.
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0: deve ser queijo. E é dia dos Correios. Vamos a ligar 232-60-1071. E há tanto tempo, que esta emissão não tem graça. Esta emissão está, acho que está a perder a graça toda.
1: Não.
0: É como se diz na minha terra, vale mais ser, de cair em graça do que ser engraçado.
1: Também.
0: Não é verdade?
1: É verdade.
0: Hoje estou doido, hoje estou doidão.
1: É verdade.
0: Gracinha, está tudo bem por aí?
1: Está tudo bem, muito vento.
0: Ah, é natural, também é outono. As folhas têm que cair.
1: Hoje está para o lixo.
0: Ora, hoje é dia do ovo. Gosta de ovos?
1: Gosto.
0: De todas as formas, ou gosta mais deles fritos?
1: Mexidos.
0: Também gosto.
1: Colados, no omelete, gosto deles toda a
0: vida. Atenção, não me coloquem um ovo cru em cima do arroz, está bem? Porque isso não vai.
1: Ah, eu também não gosto.
0: O ovo tem que ser bem feitinho.
1: Pois.
0: Está bem? Mesmo a amarela do ovo tem que ser bem feita.
1: Nem toda a gente sabe estrelar um ovo em condições.
0: É verdade. Eu não sei. Eu não sei estrelar um ovo, lhe garanto. E agora, Graça, você é mais rabugenta com a fome ou com o sono?
1: Ups.
0: Não percebi, Graça. Você está aí num sítio que tem muito pouca rede.
1: Nem, de uma maneira nem de outra. Ai,
0: eu sou rabugento. Com o sono, então, ninguém matura.
1: Não.
0: A mim ninguém matura, é sério.
1: Uma pessoa passiva.
0: É por isso que eu vou para a cama mais cedo.
1: Ah, é?
0: Que assim durmo sozinho.
1: Que malandro.
0: Vai, Fraqueiro, bom dia.
1: É para todos, sem exceção de ninguém. Também para a Celita da Tocha, que nunca se esquece de mim.
0: Muito bem, Graça. Um beijinho, obrigada.
1: Vá, bom fim de semana.
0: Igualmente, obrigadíssimo. Vamos a ligar 232-60-1071, que eu quero tanto falar consigo. Bom dia. Alô?
1: Bom dia. Bom dia.
0: Bom dia, menina Elsa Fernandes, na Alemanha. Está tudo bem por aí? Oh.
2: Chuva.
0: Cada um tem aquilo que merece.
2: O inverno chegou na Alemanha. A Alemanha é tão cinzenta.
0: Vou perguntar, senhor Paulo, como é que está o tempo aí?
2: Paulo, como é que está o tempo aí?
0: Sol.
2: Ah, vocês estão como querem. Olha, mas cuidado, que outubro é um mês perigoso para o sol.
0: Também é uma verdade, cuidado.
2: Pois, cuidado.
0: Um amigo meu disse, atenção, que o sol com os meses que têm R fazem muito mal.
2: Pronto,
0: tá
2: então
0: bem?
2: Já sabes.
0: Portanto, outubro tem R, tem sim, senhor.
2: Tem R e no fim, ainda por cima.
0: Ai, senhor, eu tive um casal amigo que só fazia amor nos meses que têm R.
2: Ah, pronto.
0: Quando chegaram a maio. Oh, querida, que mês é hoje? Hoje é raio. Deve dizer maio a raio.
2: Não, Paulo, não, estás errado.
0: Então.
2: Esse casal estava errado. Gostam dos meses que têm R porque chegam a meio e depois. Repete!
0: Ah, muito bem. Está bem dito. És mais rabugenta com a fome ou com o sono?
2: Eu com o sono nunca fui rabugenta.
0: Sim.
2: Com a fome também não, mas se me chatearem a cabeça, sou para lá de rabugenta.
0: Ah, até isso aí eu. Aliás, é que daí é preciso ter sono.
2: Aproveitem, metam na cabecinha, não enervem a Elsa. Que a Elsa nervosa é bruta.
0: Atenção, a Elsa é uma tempestade.
2: Tal e qual.
0: Praticamente.
2: Daquelas tempestades perigosas.
0: Ovos, gostas ou não?
2: Gosto muito de ovos, de qualquer maneira.
0: Cozidos, estrelados, mexidos.
2: De toda a maneira, Paulo. Ovo é ovo.
0: Escalfados não, está bem? Escalfados não.
2: Escalfados não, ficam assim tipo cruz, isso já não vai.
0: Ah,
2: assim
0: maravilha.
2: Como ovos batidos lá para aquelas coisas de cavalo cansado, como é que chamam? Horrível isso.
0: Não, detesto. Isso é gemada, não.
2: Gemadas, é isso, isso também não. Não, nem que esteja a morrer. Ninguém me cura com isso.
0: Eu também acho. A mim também não.
2: Gosto de ovos, mas é cozinhadinhos, bem bons.
0: Bem, olha, deixa-me dizer.
2: E olha que ovos.
0: Sim.
2: É uma coisa boa para uma dieta.
0: Então não é? Aliás, o ovo cozido sacia. Tá bem? Pronto. Olha, menina, vamos lá avançar, porque hoje tenho o meu coração tão bom.
2: Tens? Vais mudar qualquer coisa.
0: Não, o meu coração está muito bom. Estava a ter 66 por minuto. E a máquina não se enganou, está bem? Pronto.
2: Nossa, o que é que a tua mulher andará a fazer?
0: Não sei.
2: Anda-te a pôr o coração no sítio,
0: Não sei, não faço a mínima ideia. Olha, já temos há pouco tempo. Vai para quem? Bom dia, rápido.
2: Tu é que não queres dizer, mas pronto, vai para a minha mãe, para o meu pai, um beijinho para

0: Ele vai para as minhas filhotas, vai para os meus netos, vai para todas as amigas, vai para as pessoas que estão agora a ouvir, beijinho. Hamburgo, para a Nana, para a sobrinha, para a Marina, para, olha, para toda a gente, toda, porque são muitas, eu não posso nomear tudo, senão tudo aqui a bocado estás na
1: vez. Um abraço, beijinho, até logo.
0: Adeus, beijinhos, até logo.
1: Anaios de graus, estou bom dia. Tínhamos aqui alguém, já não temos, porque é que esta malta liga e depois desliga? Estou bom dia.
2: Bom dia.
1: Bom dia, seja bem-vindo.
2: Cuidado com ela, hein? Ela disse que é nervosa, cuidado com ela.
1: É uma tempestade.
2: Imposta.
1: Se
2: apanha um monte de ovos, aquilo é bombardeio.
1: Uma das tempestades mais fortes foi a tempestade da Elsa, não te lembras?
2: Pois.
1: Aquilo
2: foi.
1: Levava tudo. E o pior é que
2: tudo pela frente.
1: E o pior é que ainda leva alguns corações. Aí é que dá cabo de tudo, tudo.
3: Ah.
1: Pronto.
2: Ai.
1: Ora, ovos, vão ou não?
2: Vão, claro que vão, gosto bastante.
1: De todas as maneiras?
2: Sim.
1: Cozido vai, sim, pronto, cozido vai.
2: Estrondadinho.
1: Mas prefiro frito.
2: Também, mas atenção, tem que ficar a gema assim para molhar assim um pãozinho ou uma batatinha.
1: Agarrei-me, ela não é minha irmã, sério, esta não pode
2: Seco
1: ser.
2: Seco não, e
1: a
2: Letícia
1: ser.
2: É igual, posso-te dizer que a minha Letícia é igual.
1: É sério, você está a dizer.
2: É o quê? Gema seca, por favor.
1: O ovo tem que ser feitinho ali.
2: Não, isso.
1: Ah, e mais, não. E a clara estaladiça, como eu gosto.
2: Sim, a clara estaladiça, mas no meio, assim, para molhar.
1: E há quem deite um bocadinho de piripir no ovo.
2: Eu, por acaso, deito um bocadinho de pimenta.
1: E fica bom, muito bom. És mais rabugenta com a fome ou com sono?
2: Olha, se calhar com sono. Quando durmo mal ou que me deixam dormir...
1: Já parece que já estou a ouvir
2: não
1: o outro.
2: É fácil.
1: Já parece que já estou a ouvir o outro. Ana Maguinha Manuela. Deixa-me.
2: Isto às vezes acontece.
1: Vai para quem? Bom dia.
2: Então, olha, vai para o maridão, vai para
1: deixa-me.
2: Para ti, para todos os ouvintes,
1: não faças isso
2: participantes,
1: comigo.
2: Para a Manita Elsa, um beijinho para ela, para a Marininha, para a Dona Fátima de Luxemburgo, para a Dona Fátima de Viana do Castelo. E para o senhor José, distribuidor de pão. E vai para o senhor Carrinhas, que já hoje me deu uma pitadela.
1: Ah, muito bem. E a pitadela foi forte?
2: Ia com muita pressa.
1: É o que eu digo. Acho que ele deve ter a gaita estragada, qualquer coisa do género. Acho eu. Acho.
2: A Carrinha ia abanar muito, não sei.
1: Não me digas.
2: É verdade.
1: Aliás, eu vou-te explicar. Tudo onde ele mete as mãos aquilo abana. Atenção, ele anda doidão.
2: Anda, olha a cabeça a prémio, deixa-te andar.
1: Tá, ele não tem uma gaita como esta, jamais.
2: E também já está a ficar assim um bocadinho rufana.
1: Achas?
2: Ah, acho.
1: Ainda tocou agora.
2: Dar aí de assim de uma assistenciazita.
1: Não, por favor. Tu não me enerves.
2: Nada.
1: É que ela tocou agora e já tocou também mais cedo ainda. Está bem? Pronto. Coisa. Beijinho, Manuela, até logo.
2: Beijinho, até logo.
1: Obrigado. Gente, a dar-me capa da gaita, a sério. Uma gaita tão boa, a sério. Por favor, inveja. Inveja mata, sei. Então, bom dia. Alô.
4: Bom dia.
1: Estou a falar com quem?
4: E quem será?
1: Quem será? É ela, de certeza.
4: Sei, é, senhora.
1: Olha, hoje é dia do queijo azul. Você só faz queijo branco.
4: Azul?
1: Sim.
4: Bastante vez.
1: Atenção, hoje é dia do queijo azul.
4: É aqui. Para ser viagra.
1: Menina, a minha folha está aqui.
4: Está bem?
1: Menina Teresa, a minha folha é igual ao algodão, nunca engana. Portanto, não há problema nenhum. Se eu diz, ninguém desmentiz na vida. Está bem?
4: Sim, senhora, está bem, certinho e direitinho.
1: A Teresa é mais rabugenta com o sono ou com a fome?
4: Não é
1: que
4: uma coisa, não, eu não sou muito rabugenta.
1: É? Pronto, você também é assim.
4: É só quando chateia, às vezes pode sair a tampa.
1: Ah, isso sai a tampa, ai sim. Vai para quem, bom dia.
4: Vai para todo mundo em geral, que é para não andarmos muito, que a gente é mais rápido. Assim estão todos incluídos já.
1: É muito bem. Exatamente.
4: É assim, não demoramos tanto. Se fizerem todos, é tudo muito mais rápido.
1: Oh, como alguém diria.
4: Uma corridinha.
1: como alguém diria por cá, claramente, é Deus.
4: É Deus, hein?
1: Beijinho, Teresa, pode ligar depois do meio-dia. É Deus, obrigadíssimo.
4: Beijo, bom dia.
1: É Deus, Teresa. Teresa, traga queijo branco. Eu sei que é dia do queijo azul, mas se trouxer branco, a gente dá cabo dele. Então, bom dia.
3: Bom dia, Paulito.
1: Oh, Célia, já provou o queijo azul?
3: Eu não.
1: Hoje é dia do queijo azul?
3: Posso pintar?
1: É casca? Depois come-se o branco por dentro.
3: Até podem pôr lá algum líquido para ele ficar azul em vez de leite?
1: Não sei, não faço a mínima ideia.
3: Tudo é possível.
1: Mas não des ideias, está bem? Não des ideias, deixa estar o queijinho branco que está tão bem.
3: Vamos deixar isso para a inteligência artificial.
1: Se calhar, se calhar. Ora, és mais rabugenta com a fome ou com o sono?
3: Nem com uma coisa, nem com outra.
1: Então?
3: Eu deixo isso tudo para o outro, é com a fome e com o sono.
1: Sim. Ainda bem que ele não está a ouvir, ainda
3: ele
1: bem.
3: Não tem a dobrar, ele é pela gente todos.
1: Ovos, vão ou não?
3: Adoro.
1: Gostas mais? De que maneira?
3: É o meu pequeno almoço todos os dias, mexidos.
1: E não faz mal ao fígado?
3: Com um bocadinho de pimenta.
1: Ai, meu Deus. O vosso fígado está bom?
3: Está ótimo. 5 estrelas.
1: Ai, Jesus. Já tenho aqui uma azia nos fígados.
3: Tens uma azia de fome.
1: Vai para quem? Bom dia.
3: Olha, vai para ti, Paulito, para a tua família. Um beijinho muito grande. Para a Elcita, para o Carlitos, para o senhor José, para a Dona Graça, para a Dona Fátima, para o Luís, para o patrão, para todos, sem exceção ninguém. Um bom fim de semana. Aproveitem este fim de semana com brinco ao baile. Não desperdicem esses momentos. E bom trabalho amanhã, Paulito.
1: Muito obrigado. Já agora que falaste em brinco ao baile, olha aí. Beijinho, até logo.
3: Beijinho.
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0: Muito bom dia, 10 horas, 2 minutos. 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Pode continuar a votar, ou vota na Ana Castela ou vota na Paula Fernandes. Muita pouca gente a votar. Eu sei que a votação, às vezes não há tempo para isso, mas a votação depende de si. Se você não votar, eu não posso escolher a mais votada. Será que vai ganhar a minha ex-namorada? Ou então, se calhar, uma futura namorada? Nunca se sabe. Ana Castela ou Paula Fernandes, pode votar 933454994.
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1: 10h18, estamos de regresso. Até à 1 da tarde, são mais 3 horas pela frente. Música mais do dia abre a hora, a nova de hoje, os giradiscos. Tudo para escutar na sua antena livre. Para já, abrimos como sempre a sua escolha.
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1: Ora então, temos Paula Fernandes com 12 votos, Ana Castela com 9 votos. Obrigado, obrigado por estes votos todos. Vocês nem imaginam como eu estou feliz. É assim o meu coração não aguenta. Sim, não. Paula Fernandes, era eu. Foi a mais votada. É o que canta agora.

0: Música da Paula Fernandes Araújo. Música mais desta sexta.
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0: Dez e 23, vamos saber do tempo. E pode contar com uma sexta-feira sem chuva, algum vento a incomodar, em especial no norte, no centro e nas terras altas. E temos pequena subida da temperatura. Para sábado e para domingo, mais do mesmo, subida de temperatura. Vamos ter então um fim de semana de outono sem chuva. Placar das máximas, 15 para as Penhas Douradas, 17 para a Guarda, 19 para Vila Nova de Paiva, 20 para Ceia, Gouveia, Mortágua, Castro Daire, Aguiar da Beira, Moimenta da Beira, Fortes de Algodos, Sorico da Beira, Sernancelhos. 21 para Viseu, Tondela, Santa Combadão, Mangualde, Nelas, Carregal do Sal, Sato, Penalva do Castelo. 22 para Aveiro, 24 São Pedro do Sul, Oliveira do Hospital, Vouzela, Tábua, Erganil, Mielhada, Coimbra e Castelo Branco. Está bom assim? Então não está. Temperaturas fantásticas para este outubro. Há mais tempo daqui a bocado.
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0: Eu já lhe trago a música nova de hoje. Tenha uma grande manhã com a sua Antena Livre. 89.6, 896FM.bt para todo mundo. Estamos tentando de estar consigo. Obrigado por estar desse lado. Levemos-nos consigo também na sua viagem.

10 horas 27 minutos, agora a tua música nova de hoje. É a nova da Nena, chama-se Tenho Saudades de Casa. Esta moça canta tanto. Vamos lá ouvi-la.

0: nova da Nena, Tenho Saudades de Casa. É a tua música nova de hoje. Às horas 31 minuto, amanhã é sábado e a sua rádio entra em sintonia livre.
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0: É para ouvir aqui amanhã. E agora vamos recordar grandes sons.

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1: Ora, trago Heróis do Mar, Paixão. Há quanto tempo não escutava esta? Carlota em Forja Algodos está connosco, a Irene também em Forja Algodos, a Fátima Marques no Luxemburgo, a Fátima Antunes na Póvoa de Cotesais, a Ana Maria em França, o António Sequeira de Viseu, o Paulo Ferreira de São Salvador Viseu, a Sandra Santos de Gandulf, o Carlos Gonçalves de Nelas.

Heróis do Mar com esta paixão. E agora vamos ao ano de 1992, um dos melhores álbuns de Leandro e Leonardo. Fim de semana sem você. É para recordar.

0: Fim de semana sem você, Leandro e Leonardo.
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0: Daqui a pouco as canções para o amor. Gira discos. Toca o que foi sucesso noutros tempos. E todo o amor precisa de um aquecimento. Vamos a isso.

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1: Ora está a primeira, Bon Jovi. Logo a seguir, Nazareth. Fechamos a sequência com Julio Iglesias e Stevie Wonder. My Love. Canções fantásticas para ouvir. E por que não fazer outras cositas?

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1: Muito bom dia, são 11 horas, 1 minuto. Está a ouvir a rádio mais feliz de Portugal, a sua Antena Livre, 89.6. Vamos para comerciais, logo a seguir avançamos com o Hora Peça Lá no Olá Amanhã.
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4: 11 horas 17 minutos.
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4: E o que você gosta, toca mesmo por cá, porque está a começar o Hora Passa Lá. Pode então já começar a pensar em ligar. 232-60-1061.

0: A partir de agora vou gostar tanto de passar o que você gosta. Acredite nisso.
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0: É só ligar, pedir o que gosta, mas em troca tem que dizer a frase. Rui Amaro, na Catraia de São Romão, é casa do seu sonho, está na nossa mão. É esta a frase, é a fatura que você tem que dizer para pagar o tema. Na verdade? Portanto, agora aqui é um homem que está do outro lado, que vai ouvir o tema e eu ainda lhe vou oferecer uns óculos de sol, que é para ele aprender. Ora, Sr. Orlando Henriques, bom dia.
3: Bom dia, Sr. Paulo Saraiva, é para ver melhor.
0: Claro, ao longe.
3: Ao longe.
0: Está tudo bem em Lomba, Erganil?
3: Onde o sol castiga mais.
0: Também é uma verdade. Está tudo bem aí por Lomba?
3: Está tudo bem, graças a Deus. E
0: vamos ouvir também. Então Ana Tércia Barreto, óculos de sol, praticar a quem?
3: Vou dedicar à minha família, à tua família, ao conjunto de Bingo Baile. Equipa de domingo à tarde, todos os benfiquistas, todo o auditório desta grande rádio que é a Antena Livre Gouveia, com bom fim de semana e tudo bom para vocês. E Rui Amaro, na Catraia São Romão, o caso dos seus sonhos está na nossa mão e até domingo, se Deus quiser.
0: Até logo, com já a tasca, está bem?
3: Pois, mas você não deixa entrar?
0: Sei, tem que ouvir. Se calhar até deixo.
3: Mas eu ontem estive a chamar das 5h30 às 6h.
0: Ontem não houve.
3: Ai, ontem não ouve.
0: Claro. Você anda a ouvir outras rádios e depois não ouve tudo.
3: Pois, mas eu tenho que ouvi-las todas.
0: Abraço, até logo.
3: Eu tenho que dar um jeitinho por todas.
0: Claro que sim. Obrigado, Orlando.
3: É como uma mãe quando tem muitos filhos.
0: Exatamente.
3: Tem que dar educação a todos.
0: E a mama também, tem que dar a maminha também a todos.
3: Pois,
0: é, muito importante. Claro. Muito importante. É Deus.
3: Pronto, bom fim de semana, adeus.
0: Ó, Vera Lúcia, bom dia.
4: Olá, Paulo, bom dia.
0: Isto é que está aqui uma casinha tão bem arrumadinha, meu Deus.
4: Está.
0: Estão os móveis todos fora do sítio, quase.
4: Ai, Jesus, depois tenho que compor isso.
0: Vou ter que chamar a Maria Madalena. Para ajudar.
4: Pois é, capaz. É verdade.
0: Vamos ouvir a Sandra, para dedicar a quem?
4: Sim, vou deixar um beijinho à minha filha Beatriz, a todos de aniversário. Vou deixar um beijinho ao Fernando Vermelho Pombal, ao Sr. Manuel Pinta Silva, o Sr. Carlos Moraes e esposa.

0: a Dona Rosalina Santa Cruz da Trapa e o senhor, aquele senhor Eduardo Mota, também um beijinho grande, e para todos os tantos. E para vocês aí, Paulo, com um beijinho grande, tudo a correr bem, na Catraia de São Romão.
1: Rui Amaro, na Catraia de São Romão.
0: Pois.
1: A casa de seus sonhos está na nossa mão.
0: Exato, pronto, é isso, Paulo. Pronto.
1: Ó, Verita, até logo.
0: Até logo, beijinho, Paulo, beijinho.
1: Deus, obrigado.
0: Deus.
1: Maria Madalena. Sandra. 232-60-10-61.

0: Maria Madalena, Sandra, a passar por cá. Vamos a ligar 232-60-10-71, 232-60-10-71. Ora bem, o que é que acontece? Tenho aqui duas meninas. Uma está gripada, a outra não. Ora bem, agora não sei se é de atender primeiro a que está gripada ou a outra. É melhor atender primeiro esta aqui, porque é para a outra não pegar a gripe a esta. Senão depois esta também fica gripada e é um bocado complicado. Ana, bom dia.
1: Olá, Paulo, bom dia.
0: Uma voz bonita, uma voz brilhante.
1: Estás a ver? Pronto. Até brilha o sol.
0: Agora há outra voz que está do outro lado. Oh, senhor, até parece que é uma voz que vai acabar.

0: dominar o mundo.
1: Então.
0: Então, voz. Então, olha, eu vou te explicar. Atenção, isto são palavras dela. Onde é que eu tenho aqui a folha? Está aqui. Isto são palavras dela, Ana. Não tenho nada a ver com isso. Ela diz que está assim porque andou quase a fazer topless. Não tenho nada a ver com isso. Atenção. E depois deu cabo da garganta e agora fala lá muito baixinho, lá no fundo do poço.
1: Ah.
0: Estou-te a dizer?
1: Está bem, então.
0: Ó, Paula, bom dia.
2: Bom dia.
0: Ouves esta voz?
1: Olha, realmente.
0: Ana, vais concordar comigo? Esta voz, nem deveria ligar para a rádio.
1: Porquê?
0: Se pode-nos pegar a todos nós, esta rouquidão.
1: Eu também já estive.
0: Aí está, e por causa disso, cada vez eu também ficava rouco a falar com a Ana, já estou a perceber.
2: Dona Ana, ele deve estar com medo.
0: Claro que estou
1: também
0: com medo.
2: Porque a gripe pode entrar pela linha adentro.
0: Claro, na minha terra disse: quem tem, tem medo.
2: Pois, é isso tudo.
0: A ver, Paulinha, estás a ver? Olha, Paula. Toma aí uma aspirina que eu já venho. Ana. Vamos à Romaria aos dois.
1: Vamos,
0: portanto. Olha, é verdade, até pode ir a Ana de um lado e a filhota Beatriz do outro, e eu vou ao meio.
1: Mas olha que ela está mesmo aqui ao mito.
0: Eu sei que sim, que eu já falei com ela. Aliás, ela tem a voz muito mais simpática que a mãe.
1: Olá.
0: Olá, Beatriz.
3: Tudo bem?
0: Tudo bem, e contigo também está tudo bem?
3: Sim.
0: Olha, a mãe é feia, não é?
3: Não.
2: E o Paulo é feio, não é?
0: Claro que sim, então. Agora aí está o motivo pelo qual eu não faço televisão. São muito feio. Muito feio. Paula.
2: O
0: meu coração não aguenta mais, Paula. Chamaram-me feio.
2: A coração não aguenta, não te pones a ver esse chuchiço.
0: Chamaram.
1: Vai.
0: Paula. Chau a Deus. A dizer que eu digo coisas xoxas. É sério. Olha, só para castigo, só te atendo ao fim da outra música. Ora, vais dedicar para quem este tema das Ed Saias, a saber?
1: Para os meus pais, para os meus filhos, para todos os imigrantes.
0: Chamarem-me
1: xoxo,
0: a sério.
1: Todos os participantes.
0: Opa, a sério, por amor de Deus. É isto que fazem.
3: Para a mãe.
0: Muito obrigado. E agora a frase, Ana? Sério.
1: Oi, Amara, na catraia de São Mão, a casa dos seus olhos está nas nossas mãos.
0: A chamarem-me xoxo, Ana, a chamarem-me xoxo, assim de repente. Olha, Ana, bom fim de semana para as duas, está bem?
1: Obrigada igualmente.
0: Adeus.
1: Bom fim de semana para toda a
0: Adeus,
1: gente.
0: Adeus, obrigado. Estou triste. Na terça barranca, óculos de sol a pedido do Orlando Henrique, se ela que espera.

0: Ora, aí está a Natércia Barreto, óculos de sol. Ainda não falo com ela, ela tem tempo de recuperar. Oh, Marina Isabel.
1: Oh, Paulinha Saraiva. Oh,
0: diga-me lá, é melhor não falar com a Paula, certo?
1: Não sei porquê.
0: Então porquê? Você não ouviu o que ela disse? Oh, Paulo, deixa-te dizer xixiças. É sério. Olha, sabe o que é que eu vou fazer ao nome da Paula?
1: Sim.
0: Tudo para o lixo. Acabou. Ai, nada. Epá, é sério. Enervaram-me. Agora estou fora de mim. Estou fora da cadeira. Estou fora da cadeira de mim. Porque, Marina, é por isso que ela fica lixada da voz.
1: E por isso é que o Paulinho não me conheceu.
0: Que, não,
1: porque eu ando
0: não.
1: Tão amarela.
0: Anda amarela?
1: Está nessa cadeira.
0: É, não, eu vou explicar porque é que você anda amarela. Você anda amarela porque anda a apanhar muito sol.
1: Porque não sei então muito a ver, não.
0: Tem isso aí, olha, e ainda por cima, tem pouca rede.
1: Anda sempre a mudar, não sei porquê.
0: Então fique quietinha aí. E vamos lá dedicar então este tema bonito do Leandro. Para dedicar a quem?
1: Olha, para o marido, para os filhos, para a filha, para o género, para os netinhos e para a nora, para a minha mãe, para a Sandra, para a mãe dela e de Santa Família, Manuela Saraiva, Letícia, a Pastorinha, Minelce da Alemanha, para todos os ouvintes e participantes. Para o Paulinho, para a sua filhota, para. Que eu não sabia que ela que andava aí também, no Brinco Bairro.
0: E é só?
1: Ela fica.
0: E agora a frase, só sabor.
1: Na Catarina Romão, a casa dos seus sonhos está na nossa mão.
0: Ai, esse telefone que me está. Beijinhos, Marina, até logo.
1: Beijinho, até logo.
0: Deus obrigado. Ó, Paulo, bom dia, Paulo.
2: Ó, Paulo.
0: Está tudo bem, Paulo? Já não falámos há muito tempo? Está tudo bem por aí?
2: Não, a gente anda a falar há 3 dias.
0: Quase.
2: É, porque tenho andado a trabalhar na parte da manhã.
0: Verdade. Olha, joga o teu olhar divino, brinca ao bairro, praticar a quem?
2: Olha, agora só para o teu castigo, vou nomeá-los a todos.
0: Paula, no máximo 8, senão eu corto. Vai, Paula. Vai.
2: Vai.
0: Vai, Paula.
2: Olha, é para dedicar ao senhor Paulo Correia com um abraço. À dona Rosalina.
0: 2.
2: A dona Maria Nogueira de Cravo, com um beijinho para ela, um abraço à senhora Adelino.
0: 3.
2: A minha irmã Ana.
0: 4.
2: A Carla.
0: 5.
2: A Sónia.
0: 6.
2: Para dedicar ao meu irmão a Júlio.
0: 7. Só mais um.
2: E é para dedicar ao senhor Eduardo Mota com um abraço.
0: 8. Muito bom.
2: E aos ouvintes da rádio, quem estiver a ouvir, quem não estiver, é para dedicar à equipa da rádio da Antena Livre.
0: E agora a frase sem ajuda, sem ajuda.
2: É só para ficares a saber que eu sou assim tão má, como tu dizes.
0: Anda, Paulinha, diz lá a frase ao Paulinho, anda lá.
2: Rui Amarca, traia São Romão, que a casa dos seus sonhos está em suas mãos.
0: Não, dá cá um abracinho. Pronto. Vai lá para dentro. Vai para dentro. Adeus.
2: Bom fim de semana.

0: Ora, aí está a grande canção de Brincobailes, Joga Teu Olhar Divino. Ora, Pedro Inácio, bom dia.
1: Ora, muito bom dia, amigo.
0: E anda por onde?
1: Eu, neste momento, acabei de entrar na A1, na Mealhada, descarreguei milho, agora vou buscar mais uma cargazinha ao Cais da Aveiro, vou voltar aqui.
0: Boa.
1: É sempre a andar.
0: E sempre quanto é na livre.
1: E com esta ventedeira, se... Acho que este fim de semana os biquínis vão outra vez ser vestidos, não sei, para aí.
0: É ver, vamos.
1: Pois, não sei.
0: É ver, vamos. Vamos lá ouvir Desarrece, Voyage, praticar a quem?
1: É, para todo mundo, para a minha família de Manteigas, que esteja a ouvir, para toda a malta que esteja a ouvir em sintonia com a Antena Livre e com o Paulinho, e para todos, para a grande família, a maior família do mundo, que é a família benfiquista, e mais nada, que diz o outro. Toma, embrulha, vai buscar, não é?
0: Muito bem, agora a frase.
1: E é Rui Amaro na Catraia de São Romão, a sua casa nova, com um chave na mão, certo?
0: Exatamente. essa dá perfeitamente, Pedro. Dá...
1: Então, pá, eu sou um espetáculo, eu tenho que fazer coisas rimadas.
0: Encaixa sempre bem.
1: Então, com a chave na mão.
0: Exatamente.
1: Então,
0: e é tão bom meter a chave na porta.
1: Ui, então não é? Depende da
0: maravilha.
1: Chave de fora.
0: Oh,
1: porque há algumas portas que qualquer chave lá entra.
0: Exatamente. E algumas pessoas andam para aí a emprestar chaves umas às outras.
1: Pois, isto é que é o caralho.
0: Adeus. Um abraço.
1: Olha, bom fim de semana, porta-te bem.
0: Até logo à tasca.
1: A tasca? Ah, vai, mas é de vinho do. Mas é tirada pipa.
0: É, pareça lá que depois você vê.
1: Isso é que é bom, mesmo.
0: É Deus obrigadíssimo.
1: O gajo de encher o copinho da pipa aqui, já não há visto agora.
0: Então não há, apareça na tasca logo e você vai ver. É Deus.
1: Nada a ver por aí.
0: Apareça depois das 5 que estou cá. É Deus obrigado.
1: Um abraço.
0: Ai, a minha vida. Ó, Sandrinha.
2: Olá, bom dia.
0: Está tudo bem com a menina?
2: Tudo ótimo.
0: Olha, por aqui também.
2: Ainda bem.
0: Estou aqui um bocadinho aziado.
2: Então.
0: Porque estou, já reparaste as coisas que esta malta disse de mim. Eu que faço tudo por tudo para levar este barco a bom porto.
2: Dás o que tens e o que não tens.
0: Aliás, dou o que tenho. Aliás, até posso-vos dizer que já vos dei o meu coração.
2: Até e agora fica sem ele.
0: Fico. É
2: até
0: fico.
2: Mas o teu coração não chega para todos nós.
0: Ai, desculpa, tem 66 batidas por minuto. Não está mal. Não está mal.
2: Não está mal, mas podia estar melhor.
0: Podia.
2: Podia ter 70.
0: Podia. Se a outra que ligou há bocadinho não ligasse. Vem para aqui chamar pessoas xuxinhas. Vai, doeu aqui dentro. Está aqui a doer dentro. Estão aqui assim um bocadinho.

0: tristinho.
1: E que passa?
0: Se calhar.
1: Ah, vai passar, vai. Logo Natal, se calhar esquece.
0: É ver, vamos.
1: Beber para esquecer.
0: Exatamente. Olha, vais dedicar para quem este tema que me pediste, que é de quem?
1: Léo Magalhães. Oi, galera.
0: Oi, menina. Vamos lá dedicar.
1: A toda a família, a todos os ouvintes participantes, Marina e família, para ti toda a família, para a Dona Helena, Dona Graça, Dona Delfina, Elcita da Alemanha, Paulo Teixeira, Sr. José Melo, Paula de São Domingos, Maria Maria e toda a equipa da Antena Livre com o resto. Bom dia.
0: E agora a frase?
1: E um bom fim de semana. Rui Amaro, na Catraia de São Romão, a casa dos seus sonhos está na nossa mão.
0: Agora vais-me dar o braço?
1: Ah, com toda a certeza.
0: O esquerdo ou o direito?
1: Mas não apertes muito, tem que ser o direito, que o esquerdo está um bocadinho de companhia.
0: E anda comigo à Romaria, está bem?
1: Vamos, sim, senhora.
0: Beijinho, até logo.
1: Tchau, até logo.
0: Sete saias. É pedido da Ana Maria e da Beatriz, que nos escutou em França. Vamos a ligar 232-60-101. 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

0: A voz fantástica do Sete Saias. Quero ir à Romaria. E agora pode ligar 232-60-10-1. Ana Isabel, bom dia.
1: Ora, bom dia.
0: Está tudo bem pela moita?
1: Tudo, que neste momento estou a fazer o almoço.
0: Estava quase a ficar rouco. Andam por aí a rogar-me uma praga.
1: Então...
0: É a família da outra. Família da outra. Sério. Oh, Ana, vamos ouvir o Jorge Loureiro e este tema Sou Calceteiro. Para dedicar a quem?
1: Olha, para dedicar para si, tenho um bom almoço e um bom fim de semana. Para dedicar para a minha irmã, para a Paula, e as melhores para ela. Para o meu irmão, para o Júlio e aqui para o marido. E para esse senhor da Suíça, que é o senhor Paulo Correia.
0: Muito bem. Faça-me o favor de tirar as melhoras à Paula também. Deixe lá estar a Paula, que está bem assim.
1: Não, ela é, deixa lá, que ela é boa rapariga.
0: Quando está a dormir, não incomoda ninguém. Está impecável.

0: Impecável. Impecável. Ela mata-me. Vamos à frase.
1: Rui Amaro, não é que atrai São Romão? A casa do seu sonho está nas nossas mãos.
0: Um beijinho, Ana, até logo.
1: Vá, bom fim de semana e boa apetite para o almoço.
0: Até logo à tasca, espero por si.
1: Está bem, está bem.
0: Deus obrigado. Flávio Simões, bom dia.
2: Bom dia, amigo.
0: Está tudo bem aí pela Vimieira?
2: Está sim, senhora. Queres que a gente apareça na tasca, mas não pagas nada?
0: Tu, óbvio. Não venha para aqui levantar falsos testemunhos, está bem?
2: Então, uma pessoa vai e tu nunca pagas.
0: Mas isso é o que tu dizes. Más línguas, más línguas.
2: Então, olha lá, quantas saias têm as mulheres?
0: Não percebi.
2: Quantas saias têm as mulheres?
0: 7 saias.
2: 7, certeza? Sim. Olha que as da Nazaré têm mais.
0: Sou capaz de ter 8. Ora, vamos ouvir os Desarless, Voyage, Voyage, praticar quem?
2: Olha, vai uma boa viagem para o meu irmão João, vai para o Mini Saias, vai para o... para todo o auditório e vai para ti, um abraço e porta-te bem e à tarde vamos à azeitona.
0: E agora a frase?
2: Rui Amaro. Rui Amaro, na catraia do seu irmão, em casa do seu sonho, tem a chave na sua mão.
0: Abraço, até logo.
2: Abraço, porta-te bem.
0: Este tema dos Desarless também foi pedido pelo Pedro Inácio, Canaré A1. Vamos a ligar 232 60 10 71.

0: trabalho na Antena Livre de Gouveia, a minha família presente e ausente, especialmente para a minha netinha Hélia e para o meu netinho Tiago, para todos os ouvintes e participantes, para todas as minhas amizades, sem exceção de ninguém. Hoje vai para o Eduardo Mota, para a Dona Lourdes, para a Dona Irene, para a Dona Maria de Fátima Antunes, para o João, para o Zé Manel e para o Carlos, para os padeiros e para os seus todos familiares, para ti e para a tua família e para o conjunto Brinco Baile, um bom fim de semana, um abraço e até logo à Tasca. Rui Amaro, na Catraia de São Romão, a casa dos seus sonhos está em boas mãos.
1: Está dito, um abraço e até logo.
0: Um abraço e até logo.
1: Obrigado, Paulo. José.
0: Obrigado, eu.
1: Vamos então para comerciais, logo a seguir eu volto para continuar consigo. Rui Amaro, na Catraia de São Romão, a casa de seus sonhos está na nossa mão. Até já!
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0: 9 minutos depois do meio-dia.
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0: Entramos assim na última hora do seu Olá Amanhã, até à uma, quando estamos com o patrocínio do Solar de Maceira. Solar de Maceira, um espaço de sonho. Para uma celebração especial, é esta a frase a valer, é a partir de agora. 232-601-061. Ora, bom dia.
3: Bom dia, Paulo.
0: Bom dia, Manuel Filipe da Almagem de Caldo.
3: Eu vinha a conduzir, quando não liguei para ti, nunca mais consegui entrar, agora já estou em casa.
0: É a vida. Vamos lá ouvir então a Maria Lisboa, praticar a quem?
3: Praticar a ti, com um grande abraço para ti, beijinhos para a tua mãe, tua esposa, tua filha, beijinhos para todas, um abraço para o teu irmão, beijinhos para a tua cunhada. Depois vai para o Eduardo Mota de Espereira Gouveia, um abraço para ele, para toda a família, as melhores dele e do filho. Depois vai para a Fátima Padeira das Feiras do Carvalhal, beijinhos para ela. Depois vai para a minha prima Alcina de Caldo, beijinhos para ela, um abraço para o marido. Para a Gratecinda do Café, beijinhos para ela, um abraço para o marido. E Solar da Maceira, um espaço de sonho, celebração especial para ti quando terminares o meu apetite ao almoço. E até mais logo, à tasca.
0: Deus obrigado, bom fim de semana, até logo.
3: Igualmente, Paulo.
0: Muito obrigado, Manuel. Então, bom dia.
4: Olá, Paulinho Saraiva, bom dia.
0: Olá, Rosalina em Santa Cruz da Trapa.
4: Olá, Paulinho, porque é que ontem não passaste a minha música,
0: O que é que você pediu ontem, que eu já me esqueci?
4: É, nossa, para a tua apertada, mas a apertada não é válido.
0: Olha, fica para hoje. Eu peço desculpa. Peço imensa desculpa, mas esqueci mesmo.
4: Já aconteceu umas 3 ou 4 vezes.
0: É a minha cabecinha que já não é a mesma. Vai ficar para quem, o Bandaluz?
4: Perdoada, está bem. Então, olha, vai para todos os amiguinhos e amiguinhas. Não sei se deixei alguns para trás. Se calhar deixei ontem o São Paulo Correia lá na Suíça. Que às vezes esqueço-me dele. Eu não esqueço de mim, mas a minha cabeça também já não é o que era há 20 anos atrás. Já está velhota, enferrujada. É para todos. Eu costumo me dedicar e me dedicam a mim e para todos que aí trabalho, principalmente para o Paulinho e para todos os seus familiares. Que tenham todos um bom fim de semana, que a gente agora só a chegar, só estará lá para segunda-feira, talvez.
0: Muito bem.
4: E é o Solar de Maceira, um espaço de sonho para uma celebração especial.
0: Espero por si logo.
4: Está bem.
0: Adeus, obrigado, Rosalina.
4: Mas eu à tarde não tenho muito o hábito de ligar, gosto mais de ouvir.
0: Muito bem. Beijinho, Rosalina, até amanhã.
4: Vai, tchau, beijinho.
0: Avançamos com o Leo Magalhães. Oi, é o pedido da Sandra Santos, de Gandolf. E também do José Carlos Marques, de Quintela da Zurara.

Ora, aí está, Leo Magalhães. Oi, 232-601-231, 232-601-131. Agora, Leandro. Quem sabe, meu amor, quem sabe, um pedido da Marina Isabel de Gandolf. Vamos a ligar, que eu quero passar o que você gosta e ainda pode escolher. É só ligar agora, 232-601-131. Estou à sua espera, faça o favor.

0: voz de Leandro, quem sabe, meu amor, quem sabe. 232-60-10-71. Vamos até Viseu. Alguém que anda com a parafusadora na mão. Bom dia.
1: Bom dia, pai.
0: É que já se ouve aqui deste lado.
1: Já.
0: Então vamos ouvir o que é hoje.
1: Que barreiros, o bigode aqui.
0: Praticar a quem?
1: É tudo uma história para vocês aí. É tudo a gente.
0: E agora a frase?
1: Não sei.
0: Solar de Maceira, um espaço de sonho para uma celebração especial. Aquele abraço, Alberto. Bom trabalho.
1: Obrigado,
0: Paulo. Até logo. Adeus, obrigadíssimo. Então, bom dia. Tínhamos aqui alguém? Não temos, mas temos aqui já o Bandalusa. Antes que me esqueça, Sapato Apertado, a pedido da Rosalina de Santa Cruz da Trapa. Vamos a ligar 232-60-10-61.

0: 232-60-10. Tenho, vou pedir ao senhor João Melo de Viseu, penso eu, que a chamada caiu. Se quiser voltar a ligar, está à vontade. Oi, Irene, bom dia.
1: Bom dia, Paulo.
0: E está tudo bem pela Quinta da Ribeira?
1: Sim, manhã estava um ventito, agora já parou, já está tudo a ficar normal.
0: E vamos ouvir o Jorge Loureiro, praticar a quem?
1: Olha, vai para todos os ouvintes da Antena Livre, para Portugal do Estrangeiro, para todos os elementos do Brinco ao Baile, para todos os saltaricos, todos os sportinguistas, parabéns para quem faz anos, as melhores pessoas que estão doentes, tudo bom para todos. Bom dia, bom fim de semana, tudo bom, até logo à tasca. E agora é Solar Maceira, um espaço de sonho para uma celebração especial.
0: Está tudo dito?
1: Sim, acho que sim.
0: Até logo, beijinhos, sim, no fim de semana.
1: Ou alguma fica para a próxima.
0: Exatamente, também concordo. Obrigado, Irene.
1: Vá, até logo.
0: Deus obrigado. 232-60-10, tem um bom dia. Alô? Bom dia, consigo.
2: Bom dia, bom dia.
0: Diga-me o seu nome.
2: É o mesmo que caiu a chamada.
0: João Melo, é isso?
2: Exatamente.
0: É de Viseu.
2: É sim, mesmo.
0: Vamos lá ouvir o Jorge Guerreiro, praticar a quem?
2: Olha, para a dona Feliz Bela, que ainda agora vi, a dona Rosalina, para a minha mulher, netos e filhos, e para vocês aí, um bom fim de semana.
0: E agora a frase?
2: Olha, que não sei, eu podia dizer a você que não, ainda não entrou na cabeça.
0: Solar de Maceira, um espaço de sonho para uma celebração especial. Aquele abraço, até logo.
2: Pronto, até logo. Até
0: Deus
2: logo,
0: obrigado. Então. 232-60-10-61. Sou calceteiro, Jorge Guerreiro.
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0: Ora, está a grande canção de Jorge Loureiro, Sou Calceteiro. José Manuel de Castelo de Penalva, bom dia.
1: Bom dia.
0: Está tudo bem?
1: Está.
0: Anda por onde a esta hora?
1: É Freciosa.
0: Oh, Mangualde.
1: Sim, senhora.
0: Ora, está muito bom, hein? Ainda bem que anda por aí, que é para ouvir a Maria Lisboa, a minha rata. Para dedicar a quem?
1: É para dedicar à minha família, à sua família, a todos os ouvintes e participantes, ao Sr. Agostinho e à Dona Lourdes de Café Santos, à Dona Nanda dos Amiais, ao Sr. José Carlos Marques Quintela da Jurara, e ao grupo Brinco Baile, e a todos os sportinguistas.
0: Muito bem. E agora a frase?
1: Agora, eu não sei muito bem.
0: Ah, pois não. Se não tivesse dito aqui uma coisita no final da dedicatória, eu ajudava assim.
1: Solar.
0: De Maceira.
1: De Maceira.
0: Um espaço.
1: Um espaço.
0: De sonho.
1: De sonho.
0: Para uma celebração especial.
1: Para uma celebração especial.
0: Aquele abraço, até logo.
1: Ah, tudo bom, tchau.
0: Obrigado, Zé. Deus obrigadíssimo. José Manuel de Castelo de Penalva. Maria de Lourdes, bom dia.
2: Bom dia, Paulinho.
0: Está tudo bem por Guimarães Tavares?
2: Está tudo bem, está tudo. Parece o Paulo, parece uma bomba.
0: É verdade. Vamos lá ouvir então o Jorge Guerreiro. Para dedicar a quem?
2: Para mim, para todos os nossos familiares, para o primo Vasco, para a nossa amiga Irene, para o senhor José Carlos Marques, que já o ouvi, para o senhor Eduardo Mota, para todos os ouvintes e participantes, e desejo-te um bom fim de semana.
0: Muito bem.
2: Solar de Maceira, espaço de sonho, para uma celebração especial.
0: Está dito, um beijinho, até logo.
2: Um beijinho para todos.
0: Deus, obrigadíssimo, até logo. Avançamos com a música de Kim Barreiros e Marinho, e o Bigode. É pedido

0: Ora, está aqui em Barreiros e Marinho. E o bigode 232-60-10-10. Ora, está algo que eu estou a pensar. Estou a pensar em deixar bigode. Se calhar é capaz de ficar bem. Ora, Zezinha, bom dia.
1: Bom dia.
0: Zezinha Lourenço de Viseu.
1: Sim, senhora.
0: E vamos ouvir Amigos de Sobreposta, Bota Fogo no Terreiro. Para dedicar a quem?
1: Para dedicar aos meus filhos, aos meus genros, ao Sr. Manuel. E a você e a todos os ouvintes, são muito boas pessoas, a todos os ouvintes que passam, pedem os discos também. E pronto.
0: E agora a frase?
1: Ai, peraí.
0: Ai, ai, Zezinha.
1: Solar de Macieira, o espaço de sonho para uma celebração especial.
0: Solar de Macieira só.
1: Ai, de Macieira.
0: Macieira. Um beijinho, obrigado.
1: Pronto, eu tenho aqui escrito.
0: Então, obrigado.
1: Para você não estar aí a dizer.
0: Acho muito bem. Era o que muita gente tinha que fazer também.
1: É, porque quando a gente não sabe e quando não apanha, muito bem. Mas quando a gente já tem, tem que fazer.
0: Boa. Pronto. Olha, até logo às 5.
1: Está bem, está bem.
0: Deus, obrigadíssimo. Deus. Obrigado. Ora, Hilda Leal, bom dia.
2: Bom dia para ti, todos os ouvintes e participantes.
0: Ah, como ela está, meu Deus, como ela está.
2: Três ali.
0: Vamos lá ouvir Jorge Guerreiro. Para dedicar a quem?
2: Para dedicar a este vasto auditório. E para a minha mãe, que acabei de ouvir. Olha, logo na tasca vais ter 2 bolitos de 2 gramas, não?
0: Não sei, não faço a mínima ideia.
2: Um do Gui e outro da Lara.
0: Nunca se sabe.
2: Pronto,
0: está
2: bem.
0: Esta maldade está toda forreta. Vamos à frase.
2: Ir, né? É a família.
0: Eu digo a frase: solar de Macieira, um espaço de sonho para uma celebração especial. Um beijinho, até logo.
2: Até logo.
0: Ora, aí está. Ainda choras por mim. Jorge Guerreiro, também a pedido do João Melo, que nos ligou de Viseu. Vamos a ligar 232-60-10-71. Vamos fechar o programa com a Maria Lisboa e com os Amigos de Sobreposta.

Ora está Jorge Guerreiro, ainda choras por mim. Meio-dia, 39 minutos e meio. Temos então para o final Maria Lisboa, a minha rata, a pedido do José Manuel de Castelo de Penalva e também do Manuel Filipe da Almargem de Caldes. Logo a seguir, Amigos Sobreposta, a pedido da Zezinha Lourenço de Viseu. Ora, temos notícias à uma da tarde. Com Luís Carvalho, Canta Brasil, Alegria no Ar com a Cristina Ferreira a partir das duas. Às cinco, a Tasca da Cinco comigo, hoje já é a Tasca. E às 6 da tarde, regresso a casa com o Filipe Borges. Às 19, Artur Matos. Às 20, Antena Liberdade 10. E depois, às 21 horas, não pode perder, o António Macedo. Uma boa sexta-feira. Obrigado por ter estado connosco. Um bom fim de semana. Divirta-se por aí. E eu volto mais logo às 5 para a Tasca da 5. Maria Lisboa, a minha rata. Amigos Sobreposta, Botafogo no Terreiro. São as duas últimas. Até mais logo às 5. Bom almoço, boa viagem. Se for o caso, esteja onde estiver. Esta é a rádio que toda a gente já gosta de ouvir. E você também. Até mais.

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7: 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Boa tarde. São 13 horas.
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7: 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Boa tarde. São 14 horas.
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6: 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Boa tarde. São 15 horas.
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9: Bem-vindos, estas são as notícias na Antena Livre. O Ministro das Infraestruturas e da Habitação, Miguel Pinto Luz, vai estar em Gouveia para falar sobre acessibilidades, ferrovia e habitação. A ação está marcada para as 9:30 da manhã, na Incubadora de Negócios de Gouveia. O Ministro intervém às 10 horas e meia hora depois responde às perguntas dos cidadãos, num momento aberto à participação da população. O encontro pretende dar voz às preocupações dos habitantes e debater soluções para melhorar as acessibilidades e as condições de vida em Gouveia e na região da Serra da Estrela. O Presidente da Câmara de Gouveia quer uma ligação rodoviária mais rápida e segura entre Guarda e Coimbra, com passagem por Ceia. Sérgio Costa voltou a defender a construção do IC7, que deverá ligar Ceia a Celurico da Beira, durante a reunião do Conselho de Ministros, realizada na Guarda. O autarca considera esta obra fundamental para melhorar as acessibilidades da região e reduzir a dependência da Estrada Nacional 17. No encontro com o Governo, Sérgio Costa defendeu também a concretização do plano de revitalização da Serra da Estrela. Outro dos assuntos abordados foi o conflito entre 16 municípios da região e a Águas de Portugal, que se arrasta há cerca de 18 anos e envolve valores próximos dos 100 milhões de euros. E Ceia volta a ser palco do cinema ambiental com a 32ª edição do Cine Eco, que arranca esta sexta-feira e decorre até o próximo dia 17 de outubro. O festival reúne 103 filmes de 34 países e apresenta um programa que vai muito além do cinema, com debates, exposições e atividades para todas as idades. Os incêndios florestais, a agricultura e a proteção do ambiente estão entre os temas em destaque. Uma das novidades é a criação do Bosque Cine Eco, na Quinta da Nogueira, em Ceia, onde vão ser plantadas 32 árvores de espécies da região. O programa inclui ainda sessões dedicadas à Serra da Estrela e várias atividades para as escolas. A entrada é gratuita em todas as iniciativas. Tiago Alves, em serviço especial para a Antena Livre, dá-nos a conhecer os destaques para hoje e amanhã.
10: A 32ª edição do Festival Internacional de Cinema Ambiental, o Cine Eco, acontece em Ceia, no topo da Serra da Estrela, começa em Boa Verdade nesta sexta-feira, com uma iniciativa que envolve alunos de escolas de cinema, que são convidados a apresentar no auditório da Casa da Cultura e também no mercado municipal projetos de filmes ou filmes acabados e que são debatidos com convidados do festival. Primeiro, o grande momento da programação é em palco na Casa da Cultura de Ceia com Memória do Barro. É um espetáculo visual sobre barro e mulheres com linguagem poética e metafórica, onde o barro se revela mais do que apenas uma matéria-prima. Estamos aqui a falar de uma

0: criação do Trigo Limpo Teatro A7. O espetáculo acontece às 10 da noite na Casa Municipal da Cultura de Ceia, na abertura em palco do Cineco, nesta sexta-feira. Vale a pena neste primeiro dia remeter para uma programação paralela à programação nuclear de cinema que acontece no sábado, com exposições que alargam essa experiência para lá da sala de cinema. Sábado, às 2 da tarde, nas galerias da Casa da Cultura, são apresentadas duas propostas expositivas fotográficas, Ruralidades, de António Luís Campos, Paulo Magalhães, Miguel Proença e José Conde, e A Luz da Estrela, de Manuel Ferreira. Estas exposições vão ser visitáveis durante o período do festival e para além do período do festival, mas a inauguração, que é aberta ao público, acontece no sábado durante a tarde. E neste momento o Cineco vai apresentar também, de novo, pelo terceiro ano consecutivo, uma programação não competitiva que apresenta uma dezena de curtas-metragens propostas em formato digital, vídeo ou película. Estamos a falar de obras visuais que exploram temáticas do ambiente com abordagens poéticas e que são projetadas numa sala da Casa da Cultura. É a designada exposição de filmes artísticos, uma dezena de filmes fora da programação competitiva, que estão também disponíveis para visualização em permanência sábado, durante a tarde, dia da inauguração, ou seja, amanhã, e a exposição fica patente durante todo o período do Cineco e também durante as semanas seguintes, em outubro e novembro, complementando a oferta do festival.
1: Tiago Alves, em serviço especial para a Antena Livre, com os destaques para hoje e amanhã do Cineco. A Rede de Aldeias de Montanha está entre os finalistas dos prémios dos fundos europeus. A distinção reconhece o trabalho desenvolvido na valorização das aldeias e no desenvolvimento da Serra da Estrela e da Beira Interior. A rede integra 41 aldeias de 9 concelhos, entre as quais Ceia, Gouveia, Manteigas, Guarda e Fornos de Algodres. Para a associação responsável pelo projeto, esta nomeação é um reconhecimento do esforço das populações na preservação e dinamização das suas aldeias. A votação já está aberta ao público no site dos prémios dos fundos europeus. A associação apela à participação de todos para ajudar a trazer o prémio para a região. O Centro de Saúde de Mangual tem novas instalações e novos serviços depois das obras de requalificação que custaram cerca de 1,5 milhão de euros. O investimento financiado pelo PRR, o Plano de Recuperação e Resiliência, permitiu renovar o serviço de imagiologia, instalar um novo equipamento de raio-x e criar espaços para consultas de saúde oral e de saúde mental de crianças e adolescentes. O edifício passou também a oferecer melhores condições de conforto, segurança e acessibilidade. Na inauguração, o Presidente da Câmara de Mangual, Marco Almeida, pediu ao Governo mais serviços de saúde para o Conselho, com destaque para os cuidados paliativos. O objetivo é aproximar os cuidados de saúde da população e melhorar a resposta às necessidades dos utentes.
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3: 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Boa tarde. São 16 horas.
5: Sobre a lotação entre os 25 e os 29 anos está no nível mais elevado das últimas décadas. É o destaque desta edição do Pulsar Económico.

A sobrelotação habitacional entre jovens dos 25 aos 29 anos em Portugal atingiu 18,7% em 2025, igualando o pico de 2008 como o registro mais elevado dos últimos 20 anos. Segundo os critérios do Eurostat, uma habitação é considerada sobrelotada quando não dispõe do número mínimo de divisões necessário, exigindo um quarto por casal, por adulto solteiro, por par de jovens do mesmo sexo entre os 12 e os 17 anos, ou individual para sexos opostos e ainda por cada par de crianças com menos de 12 anos. Embora o valor nacional neste escalão fique 3 pontos percentuais abaixo da média europeia, a subida pode refletir a partilha forçada de habitação por jovens adultos nas grandes cidades face aos elevados custos do mercado. A nível global da população, a taxa em Portugal fixa-se em 12,7%, um valor que coloca o país numa posição relativamente favorável quando comparado com a sua riqueza per capita. Para mitigar a sobrelotação, a análise salienta que simples subsídios financeiros não resolvem o problema, sendo necessária uma maior oferta de casas com dimensões adequadas e a preços compatíveis com o nível salarial praticado no país. A sobrelotação acaba por funcionar como uma alternativa económica para evitar custos excessivos com renda, levando as famílias a partilhar espaços. O cabaz alimentar de 63 bens essenciais, monitorizado pela Deco Proteste, registou uma nova subida de 1,34€, atingindo os 255,56€. A cesta de compras, que engloba produtos como carne, peixe, laticínios, frutas e legumes, teve os seus maiores aumentos semanais entre 30 de setembro e 7 de outubro, nos cereais integrais, com um acréscimo de preço de 29%, nas ervilhas ultracongeladas com 11% e na polpa de tomate com mais 10%. O valor atual reflete também uma subida acumulada de 13,74€ em comparação com o início do ano. Numa perspectiva de mais longo prazo, o mesmo cabaz custava menos 13,42€ há um ano e menos 67,86€ no início de 2022. Face ao ano passado, o carapau com 42%, o bacalhau graúdo com 29% e o tomate xuxa com 26% encabeçam os maiores aumentos percentuais. Já desde janeiro de 2022, as subidas mais expressivas pertencem à carne de novilho para cozer, com um acréscimo de preço de 110%, ao bacalhau graúdo com 96% e à couve-coração com 86%. Um estudo que reúne a visão de mais de 5.500 colaboradores e cerca de 500 diretores de recursos humanos sobre o futuro do trabalho até 2035 evidencia um desalinhamento entre a estratégia de formação e a percepção dos trabalhadores, especialmente em Portugal. Enquanto a grande maioria considera o desenvolvimento de competências estratégico, um em cada quatro trabalhadores sente ou antecipa o desfasamento das suas capacidades. Além disso, embora 75% dos diretores de recursos humanos portugueses considerem a organização ágil na resposta às necessidades de formação, metade dos trabalhadores no país afirma que o apoio chega demasiado tarde, a percentagem mais elevada do estudo. Esta lacuna reflete-se fortemente na inteligência artificial e nos modelos de aprendizagem no trabalho, apesar de 90% dos diretores de recursos humanos em Portugal planearem integrar o impacto da inteligência artificial nas funções há 3 anos, apenas 21% dos trabalhadores do país receberam formação na área, o valor mais baixo registado. Um relatório da Ordem dos Psicólogos Portugueses indica que o stress e os problemas de saúde psicológica no trabalho custam anualmente 13.300 milhões de euros às empresas portuguesas em produtividade perdida, um valor que mais do que quadruplicou desde 2020. Este impacto representa cerca de 36 milhões de euros diários, equivalente a 2,1% do volume de negócios das empresas e a 13,5% dos seus encargos com salários, subindo para 16,5% no caso das pequenas e médias empresas. A estimativa abrange até 40 dias afetados por trabalhador por ano, dividindo as perdas em 4.400 milhões de euros por faltas e 8.900 milhões de euros por trabalho com produtividade reduzida. Diante desta dimensão, a Ordem dos Psicólogos Portugueses defende que a saúde psicológica deve ser tratada como uma decisão de gestão e sustentabilidade, destacando que medidas de prevenção e promoção de bem-estar poderiam evitar perdas
perdas próximas de 4 mil milhões de euros por ano. O documento sublinha o retorno económico do investimento na área, apontando para ganhos entre 5 e 9 euros por cada euro aplicado. Por fim, o relatório recomenda ações concretas como a avaliação regular de riscos psicossociais, a integração de psicólogos do trabalho, o reforço de lideranças saudáveis e o alinhamento de bem-estar aos objetivos estratégicos das organizações. A Segurança Social disponibilizou um novo canal de contacto através do WhatsApp, permitindo aos beneficiários agendar atendimentos e obter declarações oficiais diretamente através da aplicação de mensagens presente em grande parte dos smartphones. O acesso inicial deve ser feito através do portal ou da aplicação Segurança Social Direta, na secção de contactos e canais de atendimento, ficando o serviço a partir daí disponível na lista de contactos da aplicação. Esta medida junta-se a outras opções digitais, como o e-click, com o objetivo de evitar deslocações presenciais para a obtenção de certidões e outros documentos. A iniciativa integra o programa Primeiro Pessoas, focado na transformação digital dos serviços da instituição.

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4: 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Boa tarde. São 17 horas.
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0: Boa tarde, Paulo Sarai.
1: Ora, boa tarde, 9 minutos e meio depois das 5 da tarde, cá estamos com a Tasca, como sempre, até às 18.
2: Está toda escancarada.
1: É só entrar, divertir-se, porque certamente vai matar a sede e também vai passar os bons momentos comigo até às 6. Portanto, venha daí, mas nós precisamos de abençoar esta Tasca. E acho que nesta série ainda não o fizemos, por isso é que isto não está a ter muita sorte e não está a ter muita adesão. Mas agora sim, porque aí vem a oração da Tasca. Toda a gente de pé, pessoal.
3: Oremos, irmão, para que este meu e vosso sacrifício seja aceito por Deus nosso Senhor Jesus Cristo. Tomai e bebei, deglutai este Deus néctar, fruto da videira e do trabalho do homem, que hoje se vai tornar em sangue e vida para todos nós. Filho das cepas tortas, cultivado nas verdes matas, que aos homens dá as alegrias e às mulheres faz andar de gatas. Foi cultivado com carinho e ao nosso amigo Dom Carlos Ferro, quem lhe dá a virtude. Amigos, bebei deste vinho, bebei à nossa saúde. Bebei sem medo. Se apanhares o grana asa, eu prometo levar a casa e guardarei todo o segredo. Homem que não bebe vinho é como uma cabra sem leite. O altar sem um santinho, uma candeia sem azeite. Amigos, quando eu morrer, enterrai-me mesmo junto ao vinho, com pipas à travesseira e uma pinga desta ao focinho. Amém.
4: Amém. Amém.
1: Aleluia. Aleluia. É caso para dizer que Deus esteja entre nós sempre.
5: Já toda a gente provou, então vamos seguir, porque senão nunca mais.
1: Claro que sim. Claro que sim. Aí está a primeira de hoje. O que mata a sede. António Carreira. O António Carreira. Abrimos a Tasca desta 5. Há 5.

0: António Carreira, o que mata a sede. É uma das novas, acabadinha de chegar.
1: Mil palavras.
0: É sempre assim de segunda a sexta. Esta é a sua tasca da 5.
2: Como é que consegue ter tanto sucesso?
0: Trabalhando, moça, trabalhando. Ou então, que

0: gente que não pode beber álcool. Pronto, bebe um sucozinho que é muito bom. Muito bom mesmo. Mas quem gosta de uma boa pinga, aí está o saca-rolhas. Até às 6 da tarde, vamos embora. Pode enviar SMS, mensagem para o WhatsApp 933454994, 933454994. Venha daí beber um copo connosco e pode sugerir algumas então através do WhatsApp. Se eu puder, passe. É só enviar. Não quero dizer que eu passe, mas aceito com todo gosto a sua sugestão musical. Vamos lá, 933454994. Venha entrar na tasca e divirta-se desse lado do rádio. Mãe, nada, tens alguma coisa a dizer, moça?
1: Bota mais um copo.
0: Já vou, tem calma, mas temos que ir à paródia.

0: Ora, hoje trago uma paródia do David Antunes. Atenção, canta aqui uma canção ao Cristiano Ronaldo. Ele diz: obrigado, Cristiano Ronaldo. A melodia é do maravilhoso coração de Marco Paulo e a canção é muito bonita. Ouçamos David Antunes.
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0: que eu quero muito falar consigo. 232-60-1071, 232-60-1071. Enquanto você liga e não liga, dou-lhe uma sugestão para ouvir aqui na Antena Livre depois das 6.
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0: Ora, esta semana ainda toda a gente pode ligar, mesmo quem ligou de manhã pode ligar agora, que eu não quero saber. Porquê? Porque é a primeira semana. Para a semana as regras vão mudar, mas fiquem atentos.
2: Sou boa, não sou?
0: Nem por isso. Tem calma, garoto. Respira fundo. Respira muito a fundo, está bem? Senão assim, o meu coração, olha a bater. Não aguenta. Tenham calma, se faz sabor.

0: Até às 6.
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0: Irene Costa, eu vou te pegar. Ou se vou te pegar. É a primeira da Tasca de hoje. Então, boa tarde.
2: Boa tarde, Paulinha.
0: Boa tarde, Cristel. Está tudo bem na Suíça?
2: Está, está frio.
0: E vai para quem, o Irene Costa?
2: Olha, vai para si, para toda a gente que está na Tasca, para os meus pais, para o meu primo e para os meus gatinhos.
0: Beijinho, até amanhã.
2: Eu brinco ao baile.
0: Bom fim de semana.
2: Tchau, até domingo.
0: Deus. Ai, este é Cristel Seixas. Então, boa tarde.
3: Boa tarde, Paulo. Cada dia chega melhor aqui à rádio.
0: Ah, então, uma maravilha, uma maravilha. Aliás, e agora com a pinga chega melhor ainda.
3: Não, mas palavra, chega aqui com uma força.
0: Boa, sim, está bem.
3: Muito melhor do que serve a rádio.
4: Está tudo aberto.
0: A Tasca está sempre aberta até às 6, sempre, nunca esqueça. Olha, vai dedicar para quem esta canção tão bonita?
3: É para ti, um grande abraço para ti, beijinhos para a tua mãe, tua esposa, tua filha, beijinhos para todas, um abraço para o teu irmão, beijinhos para a tua cunhada, para o Eduardo Bota, para toda a família, um abraço para ele, para toda a família. Para a minha prima Alcina de Caldo, beijinhos para ela, um abraço para o marido, para a Gracida do Café, beijinhos para ela e um abraço para o marido. E para ti, continuação de bom programa, quando terminares, bom apetite ao jantar, amanhã que tenhas uma festa porreira, que corra tudo bem e até segunda-feira.
0: Um abraço, bom fim de semana.
3: Igualmente para ti, Paulo. Tchau.
0: Deus obrigadíssimo. Tchau. Deus obrigado.
4: Ui, que bom.
0: Ai, isto não é bom, esta música nova do Irene Costa, é uma maravilha, amor.

0: Ora, está uma grande canção do grande Irã Costa. Eu vou pegar você. Por aqui, olhando aqui de tasca em tasca, toda a gente bem sentada, nestas cadeiras modernas, confortáveis, e toda a gente bem disposta.
1: Bufar, bufo, eu aturo a metade disto a cair.
0: Tem calma, carrega no botão esquerdo da cadeira, sabes saber? Que coisa.
1: Oh, meu amor, por que é que você está tão triste?
2: É que eu estava lembrando aqui da minha infância, sabe? Minha mãe não deixava eu fazer nada, nem deixava eu ter uma namorada.
1: Ah, meu amor, mas isso é normal. Quando a pessoa é criança, não pode ter namorada mesmo, não.
2: É, mas agora eu cresci e é você que não deixa.
1: Sim!
0: Está bem visto. Está bem visto. Mulheres tão teimosas não deixam um tipo namorar.
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0: Ora, na Tasca 2, tenho aqui a música de Bruno Mars. Pode ligar 232-60-1. Ora, Eduardo Mota, boa tarde.
4: É só treta,
0: não é? Eduardo, só treta não. Aqui temos vinho bom. Hoje temos também ovos, que é Dia Mundial do Ovo.
4: Por enquanto ainda não está a cheirar mal.
0: Não, tudo bem. Olha, vai-me dedicar para quem?
4: Vai para o Maneiro Filipe. Um grande abraço para ele e para a família toda completa dele.
0: Sim.
4: E para todos os ouvintes e participantes e para a malta que está toda aí na tasca. Para si, um grande abraço. Para a família toda da Antena Livre de Gouveia e para a sua família toda, Brico Baile. E espero que tenha um bom sucesso amanhã, um bom fim de semana. E esqueça lá o Capitão Ronaldo, não faz a falta nenhuma.
0: Abraço, até amanhã.
4: Até amanhã.
0: Deus obrigado, bom fim de semana.
5: Coração bate 100 mil vezes por dia.
0: Ou mais, porque há corações que batem mais que outros. Depende da potência. Vamos a ligar 232-60-10-71, 232-60-10-71. Bruno Mars, a pedido da Fátima Marques, que nos escuta no Luxemburgo.

0: Grande balada para a voz de Bruno Mars. 232-60-1071. Vamos a ligar, entre na tasca, venha daí ter connosco e passe uma horinha com boa disposição. E olha, com muitas histórias, como ouvindo aqui.
1: Ô amor, se eu fosse um super-herói, qual seria?
2: Ah, meu amor, o Flash.
1: Ah, inteligente, ágil.
2: Não, meu amor, porque você é rápido. Rápido até demais.
0: Ó menino, tem que ser mais lento, tá bem? Pronto.
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0: Hora da Tasca 3, tenho aqui música de Gustavo Lima e balada, balada boa, coisa boa.
4: Morresse, tu casavas-te outra vez.
0: Tu, claro que sim, tu morresses e não ia ficar solteira a vida toda, tá bem, menina? Ó Carlos, boa tarde.
5: Boa tarde, Paulito.
0: Não sei porquê, que as mulheres perguntam sempre o mesmo. Se eu morresse, arranjavas outra? Claro que sim, então. Quer dizer, ia ficar solteiro.
5: O que é que Deus nos ensinou?
0: Amai-vos uns aos outros.
5: Não, amar o próximo.
0: Exatamente. E nós o que fazemos? E nós fazemos. Aliás, nós fazemos isso, amamos a próxima.
5: Claro.
0: Pronto.
5: Se a primeira foi, temos de amar a próxima.
0: Claro.
1: O meu psicológico não dá mais.
0: Olha, muda
5: claro,
0: de rádio.
5: Olha, bem-vindo ao clube.
0: Oh, muda de rádio. Muda de rádio que é melhor. Oh, Carlos, para quem vai?
5: Alguns fazem isso depois de despedidos, mas pronto.
0: Não percebi.
5: Alguns fazem isso depois de despedidos.
1: Péssimo serviço!
0: Claro que sim, muito. Bota péssimo serviço nisso. Vai para quem?
5: Olha, eu queria era que viesse um tintito, como estou aqui a comer uma intermeadazita, um tintito ia bem, mas pronto.
0: Só intermeada?
5: Com arroz e legumes.
0: Ah, pronto. Então olha, comes metade da intermeada e atacas mais nos legumes.
5: Para deixar a intermeada para dentro.
0: Exatamente.
5: Claro. Então,
0: estavas à espera de quê?
5: Um bom fim de semana a todos os ouvintes. É o que eu desejo.
6: Você prefere R$5 ou passar uma noite comigo?
0: Não sei.
5: Eu prefiro R$5.
0: Claro que sim.
5: Já dá mais lucro.
0: É que depois. Não, que nós com R$5 depois podemos escolher.
5: Claro que sim.
0: E mais?
5: Um grande abraço para ti e um bom fim de semana para todos os ouvintes.
0: Um abraço, até amanhã.
5: Um abraço.
0: Bom fim de semana. Então, boa tarde.
7: Olá, boa tarde, Paulinho.
0: Ah, Maria.
7: Olá, Paulinho.
0: Está tudo bem em Mangualde?
7: Está sim, senhor.
0: E vai dedicar para quem esta do Gustavo Lima?
7: Para todos os ouvintes participantes que estejam a ouvir a tasca.
0: E é tudo?
7: É sim.
8: Quanto é que custa aqui um chá de limão?
0: Um chá de limão custa 10 euros, sabe saber? As pessoas têm que perceber que isto está caro. Aliás, a vida está cara, viver está caro. Maria, respirar está caro.
7: É isso mesmo.
0: É por isso que eu agora passo a vida a respirar mais devagar. Eu antes respirava. Agora não respiro. É diferente.
7: É totalmente diferente.
0: Totalmente. Porquê? Porque...
7: Um beijinho, bom fim de semana para todos.
0: É Deus Maria.
7: Bom fim de semana.
0: Igualmente, obrigadíssimo.
7: Tchau, beijinho.
0: Vamos a ligar, 232-60-1071. 232-60-1071.

0: 232-60-1071. Vamos a ligar 232-60-1071. É tão bom estar por cá, fazer-lhe a melhor companhia e por cá também ouvir as melhores histórias de sempre. Vamos a ligar, duas linhas livres, 232-60-1071.
1: Amor, trouxe um lanchinho pra gente jantar hoje. Oxe, Rafael, tá doido?
2: Ué, eu achei que você queria coisar.
1: Que coisar? Eu falei jantar. Eu só penso em coisar, só penso em coisar. Também vou ficar sem comer hoje.
0: O que é que eu hei de fazer? Às vezes a mim também me acontece a mesma coisa. Dizem-me uma coisa e eu percebo outra. Não sei o que é que se passa com o ar. Vamos a ligar. 232-60-10-61. Tem alguma coisa a fazer para amanhã? Amanhã às 10 da manhã não tem nada que fazer? Então hoje a Antena Livre, se achar.
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0: Portanto, amanhã não pode perder então a Sintonia Livre aqui da sua Antena Livre. 232-60-1071. Porquê é que ninguém me liga? Ninguém me liga, fecho a tasca. É que está toda a gente ali com o copo na mão, sempre a beber, sempre a beber, sempre a beber. Ligar para a tasca que é bom, ninguém liga. Pronto, não há problema nenhum. Eu abro aqui a tasca 3, acho eu.
4: Tasca 4.
0: Aí já é o 4. Obrigado, Cátia. Obrigado, Catinha. Obrigado.
5: O lugar da mulher é na cozinha.
0: Ou na sala. Também na sala fica bem. Portanto, porquê que é para depois levar os aperitivos da cozinha para a sala? Nós precisamos de comer, não é verdade? Pronto. 232-60-1071. Vamos escutar Abba, Fernando. Boa tarde.
6: Não é o Fernando, não.
0: Então?
6: É o António.
0: Oh, António, anda por onde, António?
6: Estou por casa.
0: Já reparaste as histórias que eu ouço aqui? Até a gente é ouvir mal, é perceber mal.
6: É perceber mal.
0: Que
6: é complicado.
0: Bota complicado nisso. Bota muito complicado nisso. Sério, eu não aguento mais.
5: Porquê é que me deixaste?
0: Olha, deixei-te porque também andas a compreender mal.
6: Ando a ouvir mal também.
0: Estou-te a dizer, muito mal.
7: Nem na hora de morrer tenho paz.
0: Tu não sei, ainda toco os ofícios e tudo. Olha, vais de cá para quem usava?
6: Eu estou a Vitória, Pena Livre. É só.
0: Olha, está a sair. Atenção, estão a sair do forno. Atenção, uns ovos. Ovos no forno. Ensinaram-me a fazer ovos no forno. Ficam bons.
6: Ficam bons.
0: Ótimos. É sério. Ficam bons. Ficam bons para quem os comer. É sempre
6: para
0: bem.
6: Não é
0: nada.
8: Vocês, homens, são incríveis.
0: Muito obrigado, querida. Sabia. Eu sabia que tu tinhas um bom gosto.
6: Um bom gosto.
0: Bom fim de semana.
6: Igualmente para ti também, Paulo. Tchau, abraço.
0: Obrigado. Tchau. Vamos a ligar. 232-60-1071. 232-60-1071. Abba, Fernando. É pedido da Silvia Santos de Coimbra.

0: Estava aqui a falar com um ouvinte que está comigo aqui em off, que esta canção ficava tão bonita se fosse Paulo, agora Fernando, fosse Paulo, muito mais bonita, mas muito mais bonita mesmo.
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0: Está muito bom, está muito bem pensado, muito bem pensado. Ai meu Deus, estas conversas até me fazem entrar na terra dos sonhos.
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0: Agora estava aqui distraído, é de sério, porque as pessoas vieram-me aqui trazer uma taça de vinho, mas daquele vinho bom. Eu estava aqui com a língua seca a molhá-la. E depois já lhe ficou aqui uma brancazinha bonita.
3: Tasca 5.
0: Os Modern Talking. Que grande canção, grande canção, grande canção. Ô Irene!
4: Sim.
0: Ô Fátima! Pronto, agora estão duas. Agora estamos os três, porque a conversa a três rende mais.
4: Verdade.
0: Não é verdade que a conversa a três rende mais?
5: Agora sim.
4: É mais para a paródia.
0: Claro.
6: Quando um homem te diz, vou-te dar tudo, tu acredita nele?
0: Claro que sim. Aliás, vocês estão de testemunha que um homem nunca mente.
4: Ui.
0: Nunca. Ó, Fátima. O David mente?
4: Não, não é mentiroso, não.
0: Ah, pronto, é que a menina estava a dizer ui, ui, foi ou não foi, Irene?
4: Ui, mas é por todos em geral, é só para o meu.
0: Irene, como é que chama o seu marido, Irene?
5: O meu?
0: Sim.
5: É António.
0: Oh, António, o António mente, Irene.
5: Às vezes.
7: Chupaste um camelo morto ou quê?
0: Deixa-me falar com as meninas, se faz sabor. É sério. Esta malta, atenção, desde que abriu a tasca, não param de comer e mais, e andam para aqui a mandar mensagens para o WhatsApp, mas mensagens muito atrevidotas. Muito atrevidotas. É sério. Ó Irene.
5: Sim.
0: Só adeus. Ó Fátima.
4: Diga.
0: Vai para quem esta canção tão bonita dos Modern Talking?
4: Eu sou a sensação, ninguém continua a estar. Uma boa sexta-feira, um princípio de um bom fim de semana. Muito sucesso amanhã para os brincovais. Já agora para a dona Irene, tudo bom para ela e bom fim de semana também. Um grande beijinho.
0: Para quê? Deixa estar a Irene, Irene não precisa.
4: Não seja assim, Irene. Não seja assim.
0: E mais?
4: É para todos, pronto, em geral.
0: Menos para a Irene.
4: Não seja assim, Paulinho.
0: Retiramos a Irene, porque a Irene agora. A Irene acho que vai dançar.
4: A Irene é boa pessoa, merece, é muito simpática.
0: Não, a Irene vai dançar a próxima lá com o António.
4: Acho que faz muito bem. Eu aproveito também, vou dançar com o meu Davinito.
0: Ui, acho muito bem. Acho muito bem. Sou eu que estou aqui sozinho, não danço com ninguém também.
4: Pronto.
8: A do meu marido é grande.
0: O tamanho não importa, garoto. Fátima, beijinho.
4: Meu Deus. Beijinho, tchau.
0: É Deus, é Deus. Ó Irene, para quem vai o bom dia? O bom dia. Para quem vai o bom dia e esta canção dos Modern Talking?
5: Olha, para todos que estão aí na tasca. Algum que ainda esteja aí com o pé para entrar, tenham todos um resto de uma boa tarde, uma boa noite, que tenham bons sonhos e até domingo, bom fim de semana, até segunda, tudo bom. Tchau, tchau.
0: Está tudo?
5: Já está tudo.
0: Vá para dentro.
5: Está bem.
0: Não caia, não caia, está bem?
5: Não.
0: E se for para cair, agarre-se ao António.
5: É, agarro.
0: É Deus. Vá lá,
5: bom dia, boa noite.
9: Boa Ana Cacho Paulo.
0: Outra vez já volta em calma. Então boa tarde, tínhamos aqui alguém, não temos. 232-60-1071, tenho muito pouco tempo. Então boa tarde.
10: Boa tarde, Paulinho.
0: Oh, menina Marina Isabel.
10: Oh, meu António, não. Eu não deixo.
0: Você agarre-se lá bem a ele e não o deixe cair, está bem?
10: Não, que ele é pesado.
0: Ah, muito bem. Olha, e vai para quem a canção?
10: Olhe para o meu António, para os meus filhos, para todos os ouvintes e participantes e para toda a gente que me escuta. E um bom fim de semana.
0: Está tudo entregue?
10: Ah, é. está.
0: Beijinhos, obrigado.
10: Beijinhos, bom fim de semana. Obrigada.
11: A fazer amor tudo era igual.
0: Tudo quase igual, não é bem tudo igual, mas quase igual. Se for rápido a ligar, ainda falo consigo. 232-601071, 232-601071. Ora bom, pode escutar por cá no fim de semana. Sintonia Livre, amanhã às 10. Terra de Sonhos com a Susana Cristina. Os Marafates. É tarde desportiva. Também não pode perder o meu domingo à tarde, também domingo às 19. E logo a seguir, o José Luís Dias com os Filhos da Noite. Tudo para escutar durante o fim de semana por cá, na sua Antena Livre. Melhor mesmo a não perder pitada dos 89.6, ou então pode nos ouvir, como sempre, em 896fm.pt. Ora, já a seguir temos notícias. Depois o regresso a casa com o Filipe Borges. Às 19, o Arthur Matos. Depois a Antena Livre dá 10, às 20. E depois não pode perder o Expresso da Noite com o António Macedo. 232-60-1071. Então, boa tarde. Alô?
12: Lamentamos, mas neste momento não é possível estabelecer a sua chamada.
0: Sim, minha querida, sim, mas olha, também já não vai dar tempo para ligar porque não vale a pena. Seja feliz na rádio mais feliz de Portugal. A Tasca está de volta na próxima segunda-feira e eu, domingo às 7, para mais um domingo à tarde. E segunda-feira às 9, para mais um Olá Amanhã.

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0: 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São 18 horas.
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2: Bem-vindos, estas são as notícias na Antena Livre. O Ministro das Infraestruturas e da Habitação, Miguel Pinto Luz, vai estar em Gouveia para falar sobre acessibilidades, ferrovia e habitação. A ação está marcada para as 9:30 da manhã, na Incubadora de Negócios de Gouveia. O Ministro intervém às 10 horas e meia hora depois responde às perguntas dos cidadãos, no momento aberto à participação da população. O encontro pretende dar voz às preocupações dos habitantes e debater soluções para melhorar as acessibilidades e as condições de vida em Gouveia e na região da Serra da Estrela. O Presidente da Câmara de Gouveia quer uma ligação rodoviária mais rápida e segura entre Guarda e Coimbra, com passagem por Ceia. Sérgio Costa voltou a defender a construção do IC7, que deverá ligar Ceia a Celurico da Beira, durante a reunião do Conselho de Ministros, realizada na Guarda. O autarca considera esta obra fundamental para melhorar as acessibilidades da região e reduzir a dependência da Estrada Nacional 17. No encontro com o Governo, Sérgio Costa defendeu também a concretização do plano de revitalização da Serra da Estrela. Outro dos assuntos abordados foi o conflito entre 16 municípios da região e a Águas de Portugal, que se arrasta há cerca de 18 anos e envolve valores próximos dos 100 milhões de euros. Iseia volta a ser palco do cinema ambiental com a 32ª edição do Cine Eco, que arranca esta sexta-feira e decorre até o próximo dia 17 de outubro. O festival reúne 103 filmes de 34 países e apresenta um programa que vai muito além do cinema, com debates, exposições e atividades para todas as idades. Os incêndios florestais, a agricultura e a proteção do ambiente estão entre os temas em destaque. Uma das novidades é a criação do Bosque Cine Eco, na Quinta da Nogueira, em Iseia, onde vão ser plantadas 32 árvores de espécies da região. O programa inclui ainda sessões dedicadas à Serra da Estrela e várias atividades para as escolas. A entrada é gratuita em todas as iniciativas. Tiago Alves, em serviço especial para a Antena Livre, dá-nos a conhecer os destaques para hoje e amanhã.
3: A 32ª edição do Festival Internacional de Cinema Ambiental, o Cine Eco, acontece em Ceia, no topo da Serra da Estrela, começa em Boa Verdade nesta sexta-feira, com uma iniciativa que envolve alunos de escolas de cinema, que são convidados a apresentar no auditório da Casa da Cultura e também no mercado municipal projetos de filmes ou filmes acabados e que são debatidos com convidados do festival. Primeiro, o grande momento da programação é em palco na Casa da Cultura de Ceia com Memória do Barro. É um espetáculo visual sobre barro e mulheres com linguagem poética e metafórica, onde o barro se revela mais do que apenas uma matéria-prima. Estamos aqui a falar de uma criação do Trigo Limpo Teatro Acerte. O espetáculo acontece às 10 da noite na Casa Municipal da Cultura de Ceia, na abertura em palco do Cine Eco nesta sexta-feira. Vale a pena neste primeiro dia remeter para uma programação paralela à programação nuclear de cinema que acontece no sábado, com exposições que alargam essa experiência para lá da sala de cinema. Sábado, às 14h, nas galerias da Casa da Cultura, são apresentadas duas propostas expositivas fotográficas, Ruralidades, de António Luís Campos, Paulo Magalhães, Miguel Proença e José Conde, e A Luz da Estrela, de Manuel Ferreira. Estas exposições vão ser visitáveis durante o período do festival e para além do período do festival, mas a inauguração, que é aberta ao público, acontece no sábado durante a tarde. E neste momento o Cine Eco vai apresentar também, de novo, pelo terceiro ano consecutivo, uma programação não competitiva que apresenta uma dezena de curtas-metragens propostas em formato digital, vídeo ou película. Estamos a falar de obras visuais que exploram temáticas do ambiente com abordagens poéticas e que são projetadas numa sala da Casa da Cultura. É a designada exposição de filmes artísticos, uma dezena de filmes fora da programação competitiva, que estão também disponíveis para visualização em permanência, sábado, durante a tarde, dia da inauguração, ou seja, amanhã, e a exposição fica patente durante todo o período do Cine Eco e também durante as semanas seguintes, em outubro e novembro, complementando a oferta do festival.
2: Tiago Alves, em serviço especial para a Antena Livre, com os destaques para hoje e amanhã do Cine Eco. A Rede de Aldeias de Montanha está entre os finalistas dos prémios dos fundos europeus. A distinção reconhece o trabalho desenvolvido na valorização das aldeias e no desenvolvimento da Serra da Estrela e da Beira Interior. A rede integra 41 aldeias de 9 concelhos, entre as quais Ceia, Gouveia, Manteigas, Guarda e Fornos de Algodres. Para a associação responsável pelo projeto, esta nomeação é um reconhecimento do esforço das populações na preservação e dinamização das suas aldeias. A votação já está aberta ao público no site dos Prémios dos Fundos Europeus. A associação apela à participação de todos para ajudar a trazer o prémio para a região. O Centro de Saúde de Mangual tem novas instalações e novos serviços depois das obras de requalificação que custaram cerca de 1,5 milhão de euros. O investimento financiado pelo PRR, o Plano de Recuperação e Resiliência, permitiu renovar o serviço de imagiologia, instalar um novo equipamento de raio-x e criar espaços para consultas de saúde oral e de saúde mental de crianças e adolescentes. O edifício passou também a oferecer melhores condições de conforto, segurança e acessibilidade. Na inauguração, o Presidente da Câmara de Mangual, Marco Almeida, pediu ao Governo mais serviços de saúde para o Conselho, com destaque para os cuidados paliativos. O objetivo é aproximar os cuidados de saúde da população e melhorar a resposta às necessidades dos utentes.
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1: Olá. Conjugar o verbo amar na primeira pessoa é talvez a tarefa mais profunda, mais difícil, mas mais bonita que nos é confiada nesta vida. Conjugar amar na primeira pessoa não é apenas uma questão de gramática, mas de alma. É assumir a responsabilidade de viver com o coração aberto, mesmo quando tudo à nossa volta nos pede para nos fecharmos. Falar de amor, ainda que numa visão poética, é como se fosse um exercício de conjugação da vida através do verbo amar. Ama, mesmo que não saibas como nem com quem. O inesperado faz acontecer e o coração rasga o caminho para a sua concretização. Amamos sempre que nos calamos para ouvir Deus, quando o deixamos entrar na nossa rotina, quando confiamos que há um sentido, mesmo quando não o vemos. Pense nisto, já que este é certamente o lado bom da vida.
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8: A sobrelotação entre os 25 e os 29 anos está no nível mais elevado das últimas décadas. É o destaque desta edição do Pulsar Económico.

1,7% em 2025, igualando o pico de 2008 como o registro mais elevado dos últimos 20 anos. Segundo os critérios do Eurostat, uma habitação é considerada sobrelotada quando não dispõe do número mínimo de divisões necessário, exigindo um quarto por casal, por adulto solteiro, por par de jovens do mesmo sexo entre os 12 e os 17 anos ou individual para sexos opostos e ainda por cada par de crianças com menos de 12 anos. Embora o valor nacional neste escalão fique 3 pontos percentuais abaixo da média europeia, a subida pode refletir a partilha forçada de habitação por jovens adultos nas grandes cidades face aos elevados custos do mercado. A nível global da população, a taxa em Portugal fixa-se em 12,7%, um valor que coloca o país numa posição relativamente favorável quando comparado com a sua riqueza per capita. Para mitigar a sobrelotação, a análise salienta que simples subsídios financeiros não resolvem o problema, sendo necessária uma maior oferta de casas com dimensões adequadas e a preços compatíveis com o nível salarial praticado no país. A sobrelotação acaba por funcionar como uma alternativa económica para evitar custos excessivos com renda, levando as famílias a partilhar espaços. O cabaz alimentar de 63 bens essenciais, monitorizado pela Deco Proteste, registou uma nova subida de 1,34€, atingindo os 255,56€. A cesta de compras, que engloba produtos como carne, peixe, laticínios, frutas e legumes, teve os seus maiores aumentos semanais entre 30 de setembro e 7 de outubro, nos cereais integrais, com um acréscimo de preço de 29%, nas ervilhas ultracongeladas com 11% e na polpa de tomate com mais 10%. O valor atual reflete também uma subida acumulada de 13,74€ em comparação com o início do ano. Numa perspectiva de mais longo prazo, o mesmo cabaz custava menos 13,42€ há um ano e menos 67,86€ no início de 2022. Face ao ano passado, o carapau com 42%, o bacalhau graúdo com 29% e o tomate xuxa com 26% encabeçam os maiores aumentos percentuais. Já desde janeiro de 2022, as subidas mais expressivas pertencem à carne de novilho para cozer, com um acréscimo de preço de 110%, ao bacalhau graúdo com 96% e à couve-coração com 86%. Um estudo que reúne a visão de mais de 5.500 colaboradores e cerca de 500 diretores de recursos humanos sobre o futuro do trabalho até 2035 evidencia um desalinhamento entre a estratégia de formação e a percepção dos trabalhadores, especialmente em Portugal. Enquanto a grande maioria considera o desenvolvimento de competências estratégico, um em cada quatro trabalhadores sente ou antecipa o desfasamento das suas capacidades. Além disso, embora 75% dos diretores de recursos humanos portugueses considerem a organização ágil na resposta às necessidades de formação, metade dos trabalhadores no país afirma que o apoio chega demasiado tarde, a percentagem mais elevada do estudo. Esta lacuna reflete-se fortemente na inteligência artificial e nos modelos de aprendizagem no trabalho. Apesar de 90% dos diretores de recursos humanos em Portugal planearem integrar o impacto da inteligência artificial nas funções a 3 anos, apenas 21% dos trabalhadores do país receberam formação na área, o valor mais baixo registado. Um relatório da Ordem dos Psicólogos Portugueses indica que o stress e os problemas de saúde psicológica no trabalho custam anualmente 13.300 milhões de euros às empresas portuguesas em produtividade perdida, um valor que mais do que quadruplicou desde 2020. Este impacto representa cerca de 36 milhões de euros diários, equivalente a 2,1% do volume de negócios das empresas e a 13,5% dos seus encargos com salários, subindo para 16,5% no caso das pequenas e médias empresas. A estimativa abrange até 40 dias afetados por trabalhador por ano, dividindo as perdas em 4.400 milhões de euros por faltas e 8.900 milhões de euros por trabalho com produtividade reduzida. Diante desta dimensão, a Ordem dos Psicólogos Portugueses defende que a saúde psicológica deve ser tratada como uma decisão de gestão e sustentabilidade, destacando que medidas de prevenção e promoção de bem-estar poderiam evitar perdas
perdas próximas de 4 mil milhões de euros por ano. O documento sublinha o retorno económico do investimento na área, apontando para ganhos entre 5 e 9 euros por cada euro aplicado. Por fim, o relatório recomenda ações concretas como a avaliação regular de riscos psicossociais, a integração de psicólogos do trabalho, o reforço de lideranças saudáveis e o alinhamento de bem-estar aos objetivos estratégicos das organizações. A Segurança Social disponibilizou um novo canal de contacto através do WhatsApp, permitindo aos beneficiários agendar atendimentos e obter declarações oficiais diretamente através da aplicação de mensagens presente em grande parte dos smartphones. O acesso inicial deve ser feito através do portal ou da aplicação Segurança Social Direta, na secção de contactos e canais de atendimento, ficando o serviço a partir daí disponível na lista de contactos da aplicação. Esta medida junta-se a outras opções digitais, como o e-click, com o objetivo de evitar deslocações presenciais para a obtenção de certidões e outros documentos. A iniciativa integra o programa Primeiro Pessoas, focado na transformação digital dos serviços da instituição.

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0: Olá, então viva, muito boa tarde, bem-vindos ao, à sua divisão desportiva. Hoje é a sexta-feira, é dia de antevisão desportiva.
1: Critério para a jogada individual, tirou-se do caminho.
2: Que assistência de qualidade do desvio para a baliza.
3: Lá vem na direita, dentro da...

0: fundo da baliza. Aí está. Vai partir para a bola. Vai atirar. Atirou!
1: Vai pôr a bola lá em cima, vai fazer.
0: Golo! Golo!
2: É isso mesmo, é a segunda divisão desportiva que está no ar até às 8 da noite, com todos os jogos do fim de semana da Liga Betclic, a Liga Portugal Meu Super, a Liga 3, o Campeonato de Portugal Série B e Série 2 e Série 3, também os divisões de futebol da Associação de Futebol da Guarda e Viseu, primeira e segunda divisão, e muita música também, e também vamos daqui a pouco ouvir também a divisão de Bruno Pinheiro, treinador do Académico de Viseu, que fez então a divisão ao jogo de amanhã, é isso mesmo, o jogo de amanhã, às 8h30 da noite, em direto do Municipal do Fontelo, em Viseu. Mas para já, e antes mesmo de começar, vamos só saber quem é que nos apoia no desporto, na Antena Livre, na Rádio Desporto dos Bairros e também na Fórum de Algodres. Já sabem então que nós vamos consigo até bem próximo das 8 da noite, é o seu programa de desporto.
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2: E são estes então os apoios para o desporto. Prazer também que na Liga Portugal, meu super, já se joga e já está na segunda parte, vai com 62 minutos de jogo e o Penafiel vai perdendo em casa com o Aves Futebol Sade por 2-0. 0 Penafiel, 0 Aves Futebol Sade, 2. Agora, isto é resultado da Liga de Jogo Antecipado da Liga Portugal, meu super, também na Liga Betclic também há um jogo antecipado que já se olha. Vamos só ver como é que está o resultado. A indicação que tenho aqui está 0-0, mas já nós já vamos ver então como é que está. É isso mesmo, 0-0. Daqui a pouco, às 8h15 da noite, começa o Braga Sporting Clube de Portugal. Este é o Moreirense 0, Gil Vicente também 0. 38 minutos de jogo. Para já, vamos aos restantes jogos desta Liga Betclic. Já sabe também que daqui a pouco, às 8h15, começa o Sporting de Braga, Sporting Clube de Portugal, e já se joga o Moreirense Gil Vicente. Amanhã, sábado, joga-se às 18 horas o Marítimo Futebol Clube do Porto, o Académico de Viseu, que estão os europeus, com acompanhamento do Guilherme na sua rádio, na antena de Rádio Esportiva, mas também na Fornos de Algodos. Para dizer também que ouvimos o treinador do Académico de Viseu, que nos vai fazer então assim a sua divisão a esta partida. Bruno Pinheiro disse isto para esta partida que vai pôr frente a frente o Académico e o Estoril Praia.
9: Olha, a ideia é continuar bem. Aproveitamos estes dias para, essencialmente, para nivelar o nível do grupo, quer fisicamente, quer taticamente. Havia jogadores que tinham chegado no final do mercado, portanto, e tentamos igualar, digamos, o conhecimento do jogo e a capacidade física dos jogadores para ter um grupo mais competitivo e mais capaz. Nós queremos sempre assumir o jogo. E uma coisa é assumir o jogo com responsabilidades em assumir, outra coisa é tentar assumir o jogo quando há uma diferença grande entre os clubes e que ninguém está à espera que a gente o consiga fazer. É provável que se sinta alguma diferença, mas acho que é acima de tudo pela expectativa que as pessoas criam. E o problema é mesmo esse, criar expectativas. As pessoas, por exemplo, se agora estão à espera que o Académico vá golear o Estoril, estão com uma expectativa completamente errada, porque não há essa diferença de qualidade entre as equipas. Mas se olharem para a tabela, podem achar que isso pode acontecer, mas não nos podemos esquecer que é muito cedo, foram 7 jornadas, e nesta fase do campeonato a tabela não mostra a realidade ainda das equipas. Portanto, acho que isso acontece para quem está sempre com expectativas que, ok, hoje é um jogo que podemos ter que... O Académico tem a obrigação de assumir, e então se calhar está à espera que o Académico assuma esse jogo e consiga dominar o adversário. Na Primeira Liga não será fácil dominar adversários, vão ser jogos extremamente competitivos, e acho que a expectativa das pessoas é que quando jogamos com equipas maiores, que se calhar sejamos amassados, entre aspas, e quando isso não acontece fica aquele feeling, ah, afinal é bom, e depois quando vem aquele jogo, hoje o académico vai conseguir fazer, e depois vê-se que afinal se calhar não consegue estar aqui, só está aqui, e pode dar essa sensação. Não sendo hipócrita, estávamos num bom momento e teria sido bom continuar, mas não pode servir desculpa. Nem vai servir desculpa, estamos aqui para ganhar jogos, e a paragem tivemos que usar, como eu digo, para melhorar o grupo, e acredito que trabalhamos para melhorar o grupo, e acredito que vamos ter um grupo muito humilde, muito sério, mas muito ambicioso. E como eu disse há pouco, vai ter que dar para o nosso lado. Queremos muito que os três pontos caiam para o nosso lado. Sabemos que o adversário vai jogar de concentração, de agressividade, tudo muito elevado. Estamos preparados para isso. Iremos dar a resposta positiva, acredito que com muita dificuldade, mas também acredito que vai cair para o nosso lado, porque
2: foram as palavras de Bruno Pinheiro, treinador do Académico de Viseu, que fez assim então a sua antevisão a esta partida, do jogo para amanhã, a partir das 8h30 da noite, com o Estúdio Praia, no Municipal do Chamor, com relato aqui na sua rádio, relato de Luís Fateja, comentários de João Cruz, e por aqui vou estar eu, a partir então das 8h30 da noite, para este relato. Ainda para amanhã, joga-se o Casa Pia, Santa Clara, também às 8h30 da noite. No domingo, às 15h30 joga-se o Rio Ave Nacional da Madeira, e às 18h joga-se o Benfica Vitória Sport Clube. Às 20h30 joga-se o Aroca Estrela da Amadora, e depois na segunda-feira, dia 12, à Estúdio Guarda-Noite, joga-se o Famalicão Alverca. Isto na Liga Betclic. Quanto à Liga Portugal 2, meu super, já sabe que o Brafiel vai perder a casa por 2-0 com o Aves Futebol Sabe. Amanhã, às 11 da manhã, também com a companhia do Gui na sua rádio, com o relato de Luís Fateja, comentário de jogo hoje, e na coordenação vou estar aí, o Artur Matos, a partir das 11 da manhã. É o Clube Esportivo Tondela Torriense. O Torriense, a equipa da 2ª Liga, que está a representar Portugal também na Liga, Europa Liga, na Liga Europa. O Torriense, que tem a sua jogação amanhã às 11 da manhã a Tondela, para desfrontar o Clube Desportivo de Tondela. E depois, às 14 horas, o Amarante Futebol Clube Portimonense. Às 15h30, Leixões Futebol Clube do Porto B. 20h30, Vizela Sporting B. No domingo, dia 11, Lusitano Lourosa, às 11 horas da manhã, com o Desportivo de Chaves. Às 14, o Farense com o Feirense. E às 18, o Lindo Lagaçado Académico OF. Um bom jogo em perspectiva. E depois, na segunda-feira, dia 12, o Benfica B, Felgueiras. Isto na Liga Portugal, meu super. Liga 3, Série 2. União de Santarém, União de Santarém, Luz de Andiévora, às 21 horas. É hoje, a partir das 21 horas. Depois, amanhã, sábado, a partir das 15, Vitória de Sernache, Louloutino, e às 16h30, Covilhã, União Desportiva Oliveirense. Também um bom jogo em perspectiva. Às 11 da manhã, no domingo, Mafra, Belenenses, Clube de Futebol dos Belenenses. E depois, a partir das 15, Atlético Clube Portugal, a Caldas Sport Clube. Isto no que diz respeito à Liga 3. Quanto ao Campeonato de Portugal, na sua Série B, jogos para a fim de semana. Amanhã joga-se então o Machico Fulgrave Futebol Clube às 15 horas. Depois, ainda às 15 horas, a São Chavanense Guarda Futebol Clube. No domingo, a partir de todos às 15 horas, Sousarense Calheta, Ovarense Beira-Mar, Castordaire Silgueiros, Sinfães Alpendurada, União de Lamas Camacha. Todos aos restantes amanhã, como no domingo, todos eles às 15 horas. No grupo 2, vamos ter então nada mais. Vamos ter nada menos que os Sinjel Costos também, às 15 horas, e todos eles no domingo. Fátima Nazarenos, Maria Alves Santanense, Malveira Fazendense, Huelvas União da Serra, Mortágua Benfica de Castelo Branco, Nogueirense Naval 1893, e Oliveira do Hospital, Alverca B, todos eles às 13 horas, então no próximo domingo. Agora vamos mudar, vamos para os tratais de futebol, então de futebol da Associação de Futebol da Guarda, Primeira Divisão, jogos para este fim de semana. Fora dos Algodres Pinhalense, este com o acompanhamento aqui na sua rádio, relato de António Pacheco e comentários de mim próprio, a partir então das 13h15 da tarde no Municipal de Fornos de Algodres. São Romão, Sabugal, Vila Novenses, Vilar Formoso, São Vicente, Meda, Manteigas, Trancoso, Ginásio Figueirense, Guerra da Beira e Vila Cortês do Mondego, Clube Desportivo de Gouveia, todos às 13h15 da tarde. Isto na primeira divisão central da Associação de Futebol da Guarda. Segunda divisão central da Associação de Futebol da Guarda, todos também às 15h30, menos o Guarda Futebol Clube Passos da Serra, que este fim de semana vai folgar o Passos da Serra, visto que por desistência da Guarda Futebol Clube B. De resto, todos os jogos às 13h15 da tarde também. O Foscoa, Freixo do Mão, Gonçalenses, Vila Verde, Arcozelo, Palmeirense Futebol Clube, Vila Velha das Naves, Casal Cinza, Ceia Futebol Clube, Milha Guarda, e assim que também a segunda divisão central da Associação de Futebol da Guarda. Agora vamos mudar de associação, vamos para a Associação de Futebol de Viseu, divisão de honra, jogos para este fim de semana, todos eles às 15 horas, Sátão, e no domingo, Sátão, Luís Pereira, Futebol Clube, Campia, Lamego, Lamelas, Carregal do Sal, Valdeçores, Penalva do Castelo, Rezende, Sandrense, Mangualde, Molelos, Moimenta da Beira, Oliveira de Frades e Carvalhais, Nelas. Jogos de todo para a semana da divisão de honra da Associação de Futebol de Viseu. Os distritais da Associação de Futebol de Viseu, na primeira divisão, Vozelenses, Boaças, Viseu Benfica, Sozelo, Santa Cruzense, Vila Maiorense e Roriz Alvite, na segunda divisão, Valmadeiros, da Série 2, aliás, Valmadeiros, Câmaras Viriato, Estrela do Mondego, Silgueiros, Mandufe, Câmara Senhori e Santo André, Besteiros Futebol Clube. São assim os jogos para este fim de semana aqui na sua rádio. Já sabe que amanhã começa o desporto, mas já amanhã a partir das 11, vamos estar em direto do João Cardoso em Tondela para acompanhar o Tondela do Renço com o relato de Luís Vateixa, comentário de João Cruz, e na coordenação da divisão estou eu, Arthur Matos, no controle técnico de FaceTime, como sempre, o António Ferreira. Depois, a partir das 8h30 da noite, no Municipal do Fontelo, para acompanhar o Académico de Viseu, Estúdio Praia, com relato de Luís Fonteiras e comentário de João Cruz, e por aqui vou estar eu também na coordenação de emissão. No domingo, eu vou estar no Municipal de Fornos de Algodres para acompanhar o Fornos de Algodres Pinhalenses, eu e mais o António Pacheco. E em Mangual vai estar então o João Cruz, que vai estar em Mangual a acompanhar nada mais nada menos o Grupo Desportivo Mangual, Mulheres também. Um bom jogo em perspectiva. É assim que se vai fazer o fim de semana desportivo aqui na sua rádio. E nós agora estamos com 35 minutos para lá das 19 horas. Vamos com 5 até às 8 e agora vamos só saber quem nos apoia no desporto. Nós já voltamos e para ficarmos então até às 8 consigo e depois a partir daí com a música. Para já, vamos saber quem é que nos apoia no desporto.
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2: São esses então os apoios para o desporto. Vamos então para as despedidas de hoje no desporto. Desporto despede-se por hoje, amanhã está por cá às 11. No entanto, ainda temos 15 minutos, então não chega bem a 15 minutos, temos uns 10 minutos até às 8 da noite para ouvir um pouco de música, e agora vamos a ele. Vamos com o Roberto Carlos e com esta Esse Cara Sou Eu.

Esse cara sou eu, Afonso de... Roberto Carlos, 49 minutos então depois das 19 horas, vamos então para as nossas despedidas de hoje e por esta semana da sua visão desportiva, que está de regresso na próxima sexta-feira. No dia de amanhã, a partir das 11, estou por cá para o desporto, estou por aqui para o desporto, porque amanhã, a partir das 11, vamos estar em direto do João Cardoso a acompanhar o Tondela Torreense, com relato de Luís Fateixa e comentários de João Cruz. Por aqui vou estar eu então a partir das 11 e no controle da divisão vai estar o António Ferreira. A equipa para amanhã a partir das 11, para dizer também que neste momento o Penafiel já reduziu. Penafiel 1, AFES Futebol SAD 2, e na Liga Betclic continua a estar no intervalo o Moreirense 0, Gil Vicente também 0. É assim que se vai fazendo os resultados neste momento, nestes dois jogos que deram início à Liga Betclic, que é a Liga Portugal, meu super. Quanto a mim, então até amanhã, bom fim de semana para todos, a condição de uma ótima sexta-feira e marcamos encontro amanhã a partir das 11. Terminamos com os The Fevers e este Mar de Rosas para ouvir, já a seguir e para fechar a emissão de hoje. Tchau, tchau, boa noite, até amanhã.

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0: 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São 20 horas.
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8: Bem-vindos, estas são as notícias na Antena Livre. O Ministro das Infraestruturas e da Habitação, Miguel Pinto Luz, vai estar em Gouveia para falar sobre acessibilidades, ferrovia e habitação. A ação está marcada para as 9h30 da manhã, na Incubadora de Negócios de Gouveia. O Ministro intervém às 10h e meia hora depois responde às perguntas dos cidadãos, no momento aberto à participação da população. O encontro pretende dar voz às preocupações dos habitantes e debater soluções para melhorar as acessibilidades e as condições de vida em Gouveia e na região da Serra da Estrela. O Presidente da Câmara de Gouveia quer uma ligação rodoviária mais rápida e segura entre Guarda e Coimbra, com passagem por Ceia. Sérgio Costa voltou a defender a construção do IC7, que deverá ligar Ceia a Celurico da Beira, durante a reunião do Conselho de Ministros, realizada na Guarda. O autarca considera esta obra fundamental para melhorar as acessibilidades da região e reduzir a dependência da Estrada Nacional 17. No encontro com o Governo, Sérgio Costa defendeu também a concretização do plano de revitalização da Serra da Estrela. Outro dos assuntos abordados foi o conflito entre 16 municípios

0: da região e a Águas de Portugal, que se arrasta há cerca de 18 anos e envolve valores próximos dos 100 milhões de euros. Iseia volta a ser palco do cinema ambiental com a 32ª edição do Cine Eco, que arranca esta sexta-feira e decorre até o próximo dia 17 de outubro. O festival reúne 103 filmes de 34 países e apresenta um programa que vai muito além do cinema, com debates, exposições e atividades para todas as idades. Os incêndios florestais, a agricultura e a proteção do ambiente estão entre os temas em destaque. Uma das novidades é a criação do Bosque Cine Eco, na Quinta da Nogueira, em Iseia, onde vão ser plantadas 32 árvores de espécies da região. O programa inclui ainda sessões dedicadas à Serra da Estrela e várias atividades para as escolas. A entrada é gratuita em todas as iniciativas. Tiago Alves, em serviço especial para a Antena Livre, dá-nos a conhecer os destaques para hoje e amanhã.
1: A 32ª edição do Festival Internacional de Cinema Ambiental, o Cine Eco, acontece em Iseia, no topo da Serra da Estrela, começa em Boa Verdade nesta sexta-feira, com uma iniciativa que envolve alunos de escolas de cinema, que são convidados a apresentar no auditório da Casa da Cultura e também no mercado municipal, projetos de filmes ou filmes acabados e que são debatidos com convidados do festival. Primeiro, o grande momento da programação é em palco na Casa da Cultura de Iseia com Memória do Barro. É um espetáculo visual sobre barro e mulheres com linguagem poética e metafórica, onde o barro se revela mais do que apenas uma matéria-prima. Estamos aqui a falar de uma criação do Trigo Limpo Teatro A7. O espetáculo acontece às 10 da noite na Casa Municipal da Cultura de Iseia, na abertura em palco do Cine Eco nesta sexta-feira. Vale a pena neste primeiro dia remeter para uma programação paralela à programação nuclear de cinema que acontece no sábado, com exposições que alargam essa experiência para lá da sala de cinema. Sábado, às 14h, nas galerias da Casa da Cultura, são apresentadas duas propostas expositivas fotográficas: Ruralidades, de António Luís Campos, Paulo Magalhães, Miguel Proença e José Conde, e A Luz da Estrela, de Manuel Ferreira. Estas exposições vão ser visitáveis durante o período do festival e para além do período do festival, mas a inauguração, que é aberta ao público, acontece no sábado durante a tarde. E neste momento o Cine Eco vai apresentar também, de novo, pelo terceiro ano consecutivo, uma programação não competitiva que apresenta uma dezena de curtas-metragens propostas em formato digital, vídeo ou película. Estamos a falar de obras visuais que exploram temáticas do ambiente com abordagens poéticas e que são projetadas numa sala da Casa da Cultura. É a designada exposição de filmes artísticos, uma dezena de filmes fora da programação competitiva, que estão também disponíveis para visualização em permanência sábado, durante a tarde, dia da inauguração, ou seja, amanhã, e a exposição fica patente durante todo o período do Cine Eco e também durante as semanas seguintes, em outubro e novembro, complementando a oferta do festival.
0: Tiago Alves, em serviço especial para a Antena Livre, com os destaques para hoje e amanhã do Cine Eco. A Rede de Aldeias de Montanha está entre os finalistas dos prémios dos fundos europeus. A distinção reconhece o trabalho desenvolvido na valorização das aldeias e no desenvolvimento da Serra da Estrela e da Beira Interior. A rede integra 41 aldeias de 9 concelhos, entre as quais Iseia, Gouveia, Manteigas, Guarda e Fornos de Algodres. Para a associação responsável pelo projeto, esta nomeação é um reconhecimento do esforço das populações na preservação e dinamização das suas aldeias. A votação já está aberta ao público no site dos prémios dos fundos europeus. A associação apela à participação de todos para ajudar a trazer o prémio para a região. O Centro de Saúde de Mangual tem novas instalações e novos serviços depois das obras de requalificação que custaram cerca de 1,5 milhão de euros. O investimento financiado pelo PRR, o Plano de Recuperação e Resiliência, permitiu renovar o serviço de imagiologia, instalar um novo equipamento de raio-x e criar espaços para consultas de saúde oral e de saúde mental de crianças e adolescentes. O edifício passou também a oferecer melhores condições de conforto, segurança e acessibilidade. Na inauguração, o Presidente da Câmara de Mangual, Marco Almeida, pediu ao Governo mais serviços de saúde para o Conselho, com destaque para os cuidados paliativos. O objetivo é aproximar os cuidados de saúde da população e melhorar a resposta às necessidades dos utentes.
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Depois das 10 seguidas, a música continua. Esta foi a tua sequência. Antena Livre DAT 10 fica por aqui. Não percas a qualquer momento mais uma destas. A tua rádio não para. Fica por aí.

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5: 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São 21 horas.
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0: Muito bom dia.
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2: O bonito desta vida é que podemos costurar sonhos, bordar histórias e também desatar nós dos nossos dias, que nunca nos falte da estrada que nos leva, a força que nos levanta e o amor que nos humaniza, a razão que nos equilibra e o respeito por todos que merecemos o pão nosso de cada dia. Boa noite, bom trabalho, bom descanso, boa viagem, de qual for a forma em que nos seja ouvido, seja bem-vindo a mais uma edição do Expresso. Esta então referente ao dia 9 de outubro, é o 282º dia do ano e faltam 83 dias para este mesmo ano acabar. E é dia então dos bispos e mártires João Leonardo, presbítero, e santos irmãos mártires de Turão e mártires também, olhe, de Santo... do Santo Mundo. Vamos por aí também iniciar com as temperaturas que se fazem sentir um pouco por toda a região e por Gouveia, 2 graus, pela Guarda, 3 graus, por Pinhel, 14 graus, por Almeida, 14 graus, por Meda, 25 graus, por Pena Verde, 14 graus, por Tabosa do Carregal, 14, por Sendim, 15 graus, por Vila Nova de Foscoa, 16 graus, por Freixel, 15 graus, por Pês da Régua, 15 graus, e também ainda por Vila Boca da Guiar, 3 graus, Mirandela, 15 graus, por Pelo Porto, 14 graus, ainda por Sinfãs, 14 graus, Castro Daire, 14 graus, por Moldes e Alcofra, 15 graus, e também por Aveiro, 16 graus, ainda também pelo Luso, Cantanhede, Figueira da Foz, Coimbra, 17 graus, por Soure, 16 graus, por Miranda de Corvo e Loja, 15 graus, e ainda também por Leiria e Pombal, 14 graus, e por Pampilhosa da Serra, 15 graus, por Castelo Branco, 17, e pelo Fundão, 16 graus. E vamos lá então iniciar esta edição do Expresso. Olhe, começamos por esta música que tem muito, claro, olhe, para ver para os nossos dias. Vamos então recordar Status Quo, Indiar Minal, é isso mesmo. Vamos lá então, para a vossa conta fica o 23455-1397 e o móvel 964067212, para si que pode e quer participar e dizer para si, senhor industriante, senhor industrial, ou ao contrário, e olhe, se quiser anunciar os nossos serviços, é só ligar os nossos serviços comerciais e dizer o que é que pretende anunciar, o que é que pretende vender, o que é que pretende comercializar, e juntos teremos a maneira mais fácil e mais cómoda de divulgar aquilo que produz, aquilo que fabrica e tudo aquilo que comercializa. E olha, então vamos lá iniciar a nossa viagem. Status Quo, Indiar Minal. Não foi Indiar Minal. Vamos lá então agora para o Indiar Minal. E agora sim, agora é que vamos começar com exatamente Indiar Minal. Isto se as coisas o permitirem. E vamos lá então agora Indiar Minal. É isso mesmo que temos para começar, e eu quero que seja assim. E vamos lá ver se consigo pôr por cá Indiar Minal. Está difícil, sem dúvida. Olhe, mas vamos tentar. E claro que se assim for, nada mais fácil do que ouvirmos. E vamos lá então agora saber por que razão é que não conseguimos. Mas sim, agora sim, vamos lá então com o Status Quo Indiar Minal. Aí está. Livro está então por vossa conta 23455-1397 e o móvel 964067212. Venha daí, participe. Faça-nos companhia até às 23.

0: E foi então assim que iniciamos com um status quo, Indie Army Now. E nós vamos seguindo com Indie Army Now, exatamente. E vamos já para os telefones, temos dois ocupados neste momento. 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A partir de Gouveia, cá estamos nós, de segunda à sexta-feira, com o Expresso da Noite. Seja bem-vindo. E vamos lá então começar por quem chegou primeiro, e assim sendo, amiga Rosalina, muito boa noite.
1: Boa noite, Sr. António, e todos os ouvintes e participantes, todos os amiguinhos e amiguinhas, que assim não ficou ninguém fora do baralho.
0: Exatamente, é assim mesmo. Olha, e está bem consigo, com o marido também?
1: Sabíamos agora de sacar o bagaço para mandar lá para o Alambique.
0: Pá, pois é, pois é a altura do bagaço. Pois é, minha amiga.
1: Tratar do jantar e, uhum.
0: E depois vamos para a caminha, não é?
1: Caminho. Estamos até a caminha, mas ainda fica um bocado para baixo.
0: Pois é. Olha, e diga-me então, vamos ouvir aqui.
1: Vamos lá para o
0: Vivo Imigrante, sim, e sim. Com o Dino Meira, quem é que vai dedicar, minha amiga?
1: Ora, vai já para a dona do Luz, que está aqui ao meu lado.
0: Exatamente.
1: E vamos a ver se a gente não se descarrila as duas. Eu claro muito bem, não. Mas é um carro de mão. Ela, se calhar, conduz melhor do que eu.
0: Deve ser mais ou menos a mesma coisa.
1: Para o Sr. de Nóbrega, para o Sr. José Abreu, para a senhora dona Mérida e para o Sr. Joaquim, para a dona Lola e para os filhos, para o Sr. Fernando de Pombal, para o Sr. Fernando de Abreu, para a dona Aldina Rosa. E mais para a dona Feliz Bela, para a dona Terezinha, para a dona Ana Maria de Tours, e para o Sr. Eduardo Mota, para a dona Irene, e mais para o Sr. Leandro de Bastico. E não sei se deixei alguém para trás, e para
0: muito
1: aqui,
0: bem.
1: Para a sua filha, para o seu genro, para o seu netinho, que deve estar um encanto, quando são pequeninos são muito.
0: Pois é, minha amiga. Esta está a dormir certamente.
1: E para a sua mana e para toda a gente.
0: Tenham muito obrigado.
1: Um bom fim de semana e até segunda-feira.
0: Até segunda-feira, minha amiga. Olha, bom fim de semana para si também, para o marido. Um grande abraço, tudo bom para si, um grande beijinho. Tá, até amanhã, sim, até segunda-feira, tá, se Deus quiser, está bem? Sim. Até a segunda. Vamos dar o telefone, amiga Dolores Almeida. Muito boa noite.
2: Boa noite, boa noite.
0: Olha, eu marquei aqui uma falta ontem.
2: Pois marcou,
0: eu
2: já não estava bem.
0: Eu sei, minha amiga, eu sei, estou a brincar consigo. Olha, e diga-me então uma coisa, vai junto aqui com a amiga Rosalina, viva o Emirante, viva, a quem é que sim. Vai dedicar a minha amiga?
2: Vou dedicar a ela, mas ela que vai, que conduz bem.
0: Ah, ela conduz muito bem, carro não.
2: Para ela e para o marido e para o resto da família, pronto. Vai para filhos, netos. Vai para o senhor irmão, o senhor Fernando, vai para a dona Maria e seu marido, vai para a dona César, vai para a Lucinda Costa, vai para a Rosa Maria, vai para o senhor Fernando, não sei se já disse não, mas volto a dizer,
0: sim,
2: olha,
0: uhum.
2: E vai para a Cristina, para o Arménio, para o Mangueiras e para o senhor Eduardo Mota. E vai para a dona Feliz Vera e uma boa continuação para todos. E
0: muito
2: vai para
0: obrigada.
2: Para todos. Nossa Virgínia, filho, Zinri, Maria e netinho e mana. Para a família, olha, uma boa noite. Descanso e um bom fim de semana.
0: Muito obrigada,
2: para
0: minha amiga.
2: Todos,
0: para si também. Pois é, minha amiga.
2: E
0: é saúde.
2: Os éritos, até que sejam poucos para a gente comer, que eu não me lembro já a fome.
0: Pois é, minha amiga. Olha, um grande beijinho para si, abraço para o marido. E até segunda-feira, se os quiser. Bom fim de semana. Muito obrigado. Pois não, minha amiga. Até segunda-feira, se os quiser, minha amiga. E vamos de agora seguindo. Dino Meira, viva o imigrante, viva. Aí está. Por vossa conta, fica ainda no novo 2345513 ao Jardim Móvel 964067212.

0: E foi então assim que estivemos a ouvir Viva Viva o Amiga com Dino Meira. E já de seguida voltamos para os telefones. E se um dia voltará? Claro que há de voltar. E assim sendo, vamos lá então para os telefones e começamos por Pela Lousa, amigo Arménio Paiva. Muito boa noite.
1: Boa noite.
0: Ainda bem que está o meu amigo.
1: Está bem, apesar do fim do dia de trabalho, mas está tudo bem.
0: Exatamente. Olha, a minha trabalha ou não?
1: Sim, sim, trabalho.
0: Todo dia ou até ao meio-dia?
1: Todo dia. Penso que é todo dia, não
0: todo
1: sei.
0: Todo dia, olha. Meu amigo, há que arrasar as mangas e trabalhar. Tem que ser, tem que ser. Olha, diga-me então uma coisa, meu amigo. Ninguém com o Marco Paulo, para quem é que vai, meu amigo?
1: É, para eu ouvir, para vocês aí, aqui para a minha vizinha, para a Pena Cova, para a Cristina Ferreira também, para o nosso amigo Carlos Ferreira no Luxemburgo, a todos aqueles que me dedicam e a todos os que estão a ouvir, e aquele senhor de... Está bem que não se esqueça de ir para a pesca, para a
0: Ria da Beira. O Armando Trancoso, não é? É isso mesmo, amigo. Olha, um grande abraço para si. Voto-lhe então amanhã de um bom trabalho. Tudo bom e até a segunda-feira, se o senhor está bem, meu amigo.
1: Obrigado.
0: Até a segunda-feira, Armando. Até a segunda-feira, aquele abraço. Vamos ter aqui o telefone onde temos a amiga Cesária. Oi, Cesária, muito boa noite.
2: Boa noite, senhor António Macedo.
0: Então, como é que está a minha amiga?
2: Ai, estou para aqui. Está para... ao vírus.
0: E faz muito bem. Olha, e diga então uma coisa, vamos vai junto com a música que pediu o amigo Arménio Paiva na Lousa. Ninguém é ninguém como Marco Paulo. E quem é que vai dedicar a minha amiga?
2: Vamos, em primeiro lugar, é o senhor
0: Arménio Paiva, sim.
2: O Arménio Paiva. E para lá para a Madeira, que é o que eu uso primeiro, é o seu Plácido de família, as minhas de Abre e família, as minhas de Helena Pedro e família, para o senhor Carlos Moraes e esposa.
0: Sim.
2: E para o Zé da Tocha, para todos os bombeiros de Campanha de Tocha, para Coimbra, para a Dona Lucinda, posto. Qualquer dia tenho que arranjar um pífaro.
0: Pois é, para fazer faz um muito bem, completo. Faz muito bem. É assim mesmo. Estamos à procura.
2: E qualquer viagem procura isso.
0: Muito bem.
2: Fazemos o quê?
0: Exatamente.
2: Para a senhora Maria e o senhor Joaquim, para a dona Maria Armando, para a dona Lola e família, o Paulo Garcia, para aí para as senhoras que falaram logo do início, para a senhora Vera Lúcia e filha, para a sua mana, para a sua filha, para o seu genro, para o seu netinho.
0: Muito bem.
2: Aquele beijinho de amizade para vocês os dois, Sr. António e Dona Virgínia. Aquele beijinho de amizade e até segunda-feira.
0: Até segunda-feira, minha amiga. Olhe, e procuro descansar.
2: Muito bom fim de semana.
0: Igualmente para si também, minha amiga. Até segunda-feira, se os quiser. Vamos aqui ao telefone onde tenho amigo Silvério em Vilar Seco. Ó Silvério, muito boa noite. Está tudo em ordem, meu amigo. Consigo também.
3: Eu também estou chegado.
0: Pois está, e olha aí dentro do quarto, está mais fresco, não é?
3: Pois, em cima dela.
0: Exatamente. Olha aí, diga-me então, um jantar para Jesus.
3: Está melhor.
0: Exatamente. Um jantar para Jesus. Vai para quê, meu amigo?
3: Hoje estava a 22.
0: 22. Olha, e agora está pela metade. Olha aí, diga-me então uma coisa, meu amigo. Vamos ouvir aqui um jantar para Jesus. Vai para quem?
3: Para o pessoal de lá sempre, amigos, amigas, pessoal com a Linné, para a Lola, Vera Lúcia, Luzelina, Feliz Vela, Alvinda Rosa, Lucinda da Costa, para Armando, Armênio, para Carlos Ferreira de Chamorro, para os senhores de Canastur e os
0: senhores
3: para Plácido, José Abreu, para Teresa Loureiro, para Maria e Joaquim Sousa Fernandes e as outras melhoras.
0: Sim.
3: E para os meus filhos, para os meus netos, para a sua mãe, para a sua filhota, para os seus filhos.
0: Muito obrigado. Até segunda-feira, meu amigo. Olha, um bom fim de semana, está bem?
3: Muito obrigado,
0: meu amigo. Aquele abraço e até segunda-feira, se os quiser. E vamos nós então seguindo ninguém, Marco Paulo. A pedido do amigo Hermano e Paiva, nós a seguir também pela Cesar em Cadima, em Cantanhete.

0: E vamos lá então agora para Coimbra. Ninguém, ninguém. Vamos lá então, amigo Paulo Garcia, muito boa noite.
1: Boa noite, António.
0: Então como é que vai, meu amigo?
1: Estou bem, olha, hoje estou a ouvi-lo bem. Hoje a chamada não cai, que já não ligo mais para o telemóvel.
0: Faz muito bem.
1: Vocês têm o microfone telemóvel avariado.
0: Pois, provavelmente. Olha, diga-me então uma coisa, meu amigo. Vai junto
1: porque,
0: com a música.
1: Desculpa, porque assim aconteceu também com a mesma coisa com a Albina Muquim.
0: Ah, olhe, mas vai agora então junto com a música, pediu o amigo Silveira em virar-se com um jantar para Jesus. E a quem é que vai dedicar, meu amigo?
1: Vou dedicar à minha mãe e toda a minha família, da Dona Rosalina, Vera Lúcia Oliveira do Bairro, sua filha, Maria e Sr. Joaquim Bairro da Tapone, Aldina Rosa Moquim, Lucinda Costa, fala de Coimbra, Reco Reco. O Luís da França, que aquilo está lá mal e ele não tem nada
0: pois
1: a participar.
0: Está, pois está, pois está.
1: Está muito mal, está muito mal. Fernando Silva da Ilha Pombala, Arménio Paiva do Ozã, Cessária de Cadima, Plácio da Madeira e aquele senhor dos Açores, Feliz Bela de Viseu, Armando Trancoso da Aveira, Dona Rosa Maria da Figueira da Foz, Sr. Manuel Costa do Oliveira do Hospital, Sr. António Mercedes e Dona Virgínia, para a filhota e para a mana, não esquecendo o neto e o Geo, para a nossa doutora Cristina Ferreira do Ozã. Quem tiver a ver o terra a fazer melhor, tiver a viajar uma boa viagem, quem tiver a trabalhar bom trabalho, para todos um bom fim de semana.
0: Igualmente a si também, meu amigo. Um bom fim de semana, aquele abraço e até segunda-feira, se Deus quiser, está bem?
1: Até segunda-feira,
0: Paulo. Vamos então agora sim, de um jantar para Jesus, Alexandre Faria. De novo aí por vossa conta, fica então 23455-1397 imóvel 964067212. Apareça por aí.

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1: E foi então assim que estivemos a ouvir um jantar para Jesus com Alexandre Faria, a pedido do amigo Silvério Vilar, sem conseguir também pelo amigo Paulo Garcia em Coimbra. E voltamos para Coimbra. Amiga Lola, muito boa noite. Então como é que vai a minha amiga? Pois não, olhe, minha amiga, pois isso é que é complicado. Olhe, diga-me então uma coisa, vamos ouvir a seu pedido, Zé Mário, Casinha Branca. Quem é que vai dedicar, minha amiga? Muito obrigada. Olhe, um grande beijinho para si, as melhoras, tanto possível. Olhe, até segunda-feira, se Deus quiser, está bem, minha amiga? Olhe, um abraço para o António, para o Paulo e para si, aquele beijinho, até segunda-feira, se Deus quiser, está bem? Até segunda-feira, se Deus quiser. Vamos então agora nós seguindo, e que Deus é melhor também. Vamos então seguindo.
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1: É isso mesmo, somos nós, e fica até por vossa conta 2-3455-1397 imóvel 96406-7212. E vamos então seguindo, Casinha Branca, com José Mário.

tenha sido então pelo norte, tenho do coração Zé Mar, Casinha Branca, a pedida Lola, que nos ouvem também com ele. Casinha Branca.

0: E assim sendo, sempre vão voltar ao lado. E vamos lá então até a Esfregou, a minha terra natal. Minha irmã, muito boa noite.
1: Olá, meu irmão, boa noite.
0: Boa noite, como é que vais?
1: Estou bem, graças a Deus.
0: Graças a Deus.
1: Estou bem.
0: Olha, e diz-me então, vamos ouvir aqui Stanley Amore com Laura Pausini. A quem é que vais dedicar?
1: Olha, mano, para vocês, para aquela senhora que falou agora, que é
0: Dona Lola.
1: A Dona Lola, que está sofrendo muito, que Deus é melhor e que lhe dê muita paciência para aguentar a dor, né, mano?
0: Pois é, minha amiga, pois é.
1: E para todo mundo que me oferece música também, e não só para todos, com muita saúde, paz e amor, tá bem, mano?
0: Tá,
1: muito obrigada.
0: Até amanhã, se Deus quiser, uma boa noite. Até amanhã, se Deus quiser, um beijinho grande.
1: Tá,
0: e vamos lá.
1: Muito obrigada.
0: Muito obrigado. E vamos lá, então, agora seguindo com Stanley Amore, Laura Pausini. De novo e por vossa conta, fica então 2345513977 e o móvel 96406-7212. Olha, se for pedir muito, apareça por aí.

0: E foi então assim que tivemos o privilégio de estar a ouvir Laura Pausini, Estranha Amore. Olha, vocês tiveram aí por vossa conta 2-3455-1397 e o móvel 96406-7212. 96406-7212. Não utilizaram porque não quiseram, estão por vossa conta. E vamos então ao nosso seguinte com a música para o amigo Carlos Ferreira, que nos ouve no Luxemburgo, e ele aproveita para dedicar a toda a família que nos ouve em Miranda do Corvo, ainda aos amigos que estão por lá no Luxemburgo prontinhos para passar mais uma noite e mais um fim de semana também. E diz que dedica ao Arménio Paiva na Lousa, à Dolores Almeida em Penacova, dedica a todo o auditório da Ilha da Madeira, ao Plácido Nobre, ao José de Abreu e à Filomena Pedro e à Agostinha Pesada. Dica também ainda a todo o auditório de Portugal Continental, ou seja, ao Adélio Cruz na Tocha, ao Carlos Moraes em Cadima e também à César em Cadima, e dica também a todo o auditório sem exceção e também ao Carlos Roxo em Pesseiro de Volga. Vamos então agora nós seguindo com a música que ele solicitou, e antes deixe-me dar-lhe este conselho. Ah, já estamos aí a ouvir a música Belle Chasse Hotel, Donzela Diesel.
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1: E foi então assim que estivemos a ouvir Belle Chose Hotel com Donzela Diesel. Por cá também se passa música portuguesa, claro que sim. E vamos lá então de novo para o telefone. É só

0: tem a lembrar-lhe que se quiser pode sempre e deve ligar 2345513 ou o móvel 964067212, que é para onde eu vou já a seguir. E assim sendo, minha amiga Maria, muito boa noite.
1: Boa noite, meu amigo António.
0: Então como é que vai a minha amiga Maria?
1: Mas não estou na cama.
0: Ai não, olhe. É para admirar.
1: Estou sentada no sofá a ver o Sporting a perder.
0: Ah, pois, olha, ele, acontece.
1: Ele agora meteu o golo.
0: Ah, estou empatado, exatamente, é isso mesmo. Empata, amigo. Uma coisa, minha amiga. Vamos ouvir aquela igreja com António Severino. A quem é que vai dedicar, minha amiga?
1: Olha, vai para o Sr. Plácido, beijinhos para ele, beijinhos para a esposa, beijinhos para a menina, beijinhos para o netinho e beijinhos para o Gerro. Vai também para o Sr. José Abreu, beijinhos para ele e para a esposa, para a Dona Isabel da Silva também muitos beijinhos, para a Dona Rosalina e para o marido também beijinhos, beijinhos para a Dona Cesária, beijinhos para a Dona Albina Rosa, beijinhos para a Dona Loli Filhos, beijinhos para a Dona Felizbela e marido.
0: Muito bem.
1: Beijinhos para a Dona... Um beijinho grande para a Dona Lucinda Costa.
0: Lucinda Costa, sim, sim.
1: Pois. E também um beijinho também grande para a Dona Maria Armanda.
0: Muito bem.
1: E vai para o Sr. Eduardo Mota. Também beijinhos para ele e para os netinhos, acho eu.
0: Muito bem, sim, sim, bons netinhos.
1: Louros da Almeida.
0: Sim, sim.
1: Muitos beijinhos também para a sua mana, para o Sr. António, para a Dona Virgínia.
0: Muito obrigada.
1: Para a sua menina.
0: Sim.
1: Para o seu genro e para o seu menino.
0: Muito obrigada, minha amiga. Olha, um grande abraço. Sim.
1: E agora estou aqui.
0: Isto está muito bem. Está à beira do Joaquim. Olha, um grande abraço para o Joaquim, um grande beijinho para si. E até mais logo, se os quiser, está bem, minha amiga? Até mais logo, se os quiser. Até mais logo, minha amiga. E vamos agora nós seguindo com aquela igreja, António Severino. Ainda dizem que o telefone ou o telemóvel que não se ouve. Ouve-se que é uma maravilha. Mas nós seguindo, aquela igreja. Aí está, António Severino, por vossa conta de novo, 23455-1397 e o móvel 964067212.

0: E foi então assim que estivemos a ouvir Aquela Igreja com António Severino, a pedido da amiga Maria, no bairro de Santa Apolónia, Coimbra. Estreito então do álbum Os Grandes Êxitos de António Severino, onde está a Montanha Azul, Aquela Igreja. Abraço a Setúbal, mãe, querida mãe, Senhor Natal e taxista. Estaremos então a faixa Aquela Igreja, pedido pela Maria, no bairro de Santa Apolónia, Coimbra. Vamos lá então de novo para o telefone. Vamos lá então até à reta de Budiós, a Viseu. E assim sendo, minha amiga Feliz Bela, muito boa noite.
1: Boa noite, Sr. António.
0: Então como é que vai a minha amiga?
1: Olha, na mesma, mas tem que aguentar.
0: Pois tem que ser, tem que sair, tem que ser, tem muita força, minha amiga. Olha e diga-me então uma coisa.
1: Sim,
0: olha e diga-me então uma coisa. Vamos ouvir a seu pedido, ó senhora do Salmeiro, com Carlos Soutela, quem é que vai dedicar?
1: Olha, vou dedicar ao meu marido com um beijinho, para os meus filhos, para as minhas noras, para os meus netinhos, tudo bom. Vou dedicar também aqui a alguns amiguinhos. Aldina Rosa de Moquim, Sr. Silvério, e vai também para a Dona Rosalina, e um beijinho para ela e para o marido Rubens de França, e vai também para aquela família toda da Calheta, o Sr. Abreu, o Sr. Plácio, Arménio de Trancoso, Arménio de Paiva, Dona Eugénia, Dona Lola, as melhores para ela, tudo de bom, um beijinho. E vai para Fernando Silva de Pombal, Ana Maria de Touro, e vai para a Lourdes de Almeida de Guimarães, Lucinda Costa e Dolores de Panacova, Vera Lúcia, Joaquim e a sua mulher, que eu vi agora.
0: Muito bem.
1: Beijinho muito grande para eles. Vasco Costa, Luís de Mongelos, Dona Irene de Foros Algordes, Maria Rosa da Figueira da Foz, Isália Flor de Lagores também, Eduardo Mota, Isabel Costa, Dona Terezinha dos Coisinhos, e vai para a sua irmã, um beijinho para si, senhora
0: Muito
1: António.
0: Muito obrigada, Lá, minha amiga.
1: E para a sua senhora também, e para toda a sua família. E desejo-lhe um bom fim de semana, até segunda-feira, e faça uma boa viagem, está bem, senhora?
0: Muito obrigada, minha amiga. Até segunda-feira, se Deus quiser, olhe um grande beijinho para si. Um abraço para o marido, até a segunda, está bem?
1: Está bem, e obrigada.
0: E cuide-se, muito obrigada, minha amiga. Até segunda-feira, se Deus quiser. Vamos lá, gente. Muito obrigada. Vamos agora nós seguindo com Carlos Soutelo, ó senhora do Sameiro. Então assim que vamos até ao topo da hora. Voltamos depois para a segunda.

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1: 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São 22 horas.
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0: cá estamos hoje ainda prontinhos para arrancar com a segunda hora do Expresso. E vamos lá então agora também nós, assim muito de repente, até o Oliveira do Hospital. Amigo António Pereira, muito boa noite.
1: Boa noite, Sr. António, como está?
0: Eu estou muito bem, como é que está? Exatamente, e muito bem. Muito bem disposto. Olha, diga-me então uma coisa. Como é que vai o meu amigo?
1: É para os dois ouvintes, é aqueles que não falam o meu nome, mas
0: muito bem.
1: Quer dizer, eu digo esta música para todo o geral.
0: Exatamente.
1: Mas se não falar o meu nome também eu fico mesmo agradecido.
0: Exatamente, meu amigo, tem que
1: é
0: ser
1: como
0: assim.
1: A dona Lola, como é que chama a dona Lola?
0: A Lola em Coimbra, sim. Uhum.
1: Que é de Oliveira de Olho e Lagar.
0: Sim, mas essa fala sempre em si.
1: Sim, mas ela. Bom, cada um fala. Eu falo em geral, não é?
0: Sim, sim.
1: Uhum. António. Eu falo em geral, mas não tenho problemas nenhum. Ou falei o meu nome ou não falei, não me diz nada.
0: É assim mesmo, é assim que tem que ser, meu amigo. Olha,
1: eu digo esta música para todos os ouvintes e meus amigos ou inimigos.
0: Muito bem, muito bem. Uhum.
1: Vá, então diga lá, Sandónio.
0: Olhe, para si, um bom fim de semana, um grande abraço e até segunda-feira, se Deus quiser também, meu amigo.
1: Pá, e boa viagem.
0: Muito obrigado.
1: A vossa excelência e para o seu formiar.
0: Muito obrigado, meu amigo.
1: Todos os ouvintes.
0: Até segunda-feira, se os quiser, até segunda-feira. Muito obrigado, muito obrigado.
1: Sejamos vivos.
0: Exatamente.
1: Obrigado.
0: Muito obrigado. E vamos então agora seguindo com a música que ficou por passar na totalidade na primeira hora. E vamos então com a Senhora do Sameiro, Carlos Soutelo.

0: Estás bem. É Carlos Sotelo, ó Senhora do Sameria. É assim que vamos de novo para o telefone. E vamos, então, até Fala, São Martim do Bispo. Minha amiga Lucinda Costa, muito boa noite.
1: Olha, boa noite, António Macedo. E está tudo bem com o António Macedo e com todos os ouvintes? Que eu não estou. Vocês estão a ouvir o António Macedo?
0: Sim, pelo menos com os telefones até agora está tudo bem. E consigo também.
1: Comigo também está. Eu estou. Alguma coisa que me pega? Nada! Nem as sílabas,
0: é assim mesmo.
1: Nada comigo.
0: Muito bem. Olha, e vamos então uma rosa para ti, agrupamento musical de apação. A quem é que vai dedicar, minha amiga?
1: Olha, vou dedicar ao senhor com quem eu...
0: António Pereira, ao... sim.
1: É quem?
0: É António Pereira, em Oliveira do Hospital.
1: Então, olha, vamos todos para a Oliveira do Hospital, uhum. Ou para a casa do senhor Gás Pereira. Ele carrega lá qualquer coisa para a gente comer.
0: E para tocar também, não é?
1: E também para tocar, porque ele tocou, ele tem alguma coisa para tocar?
0: Não sei se ele tem alguma coisa para tocar, se não. Agora, ele ainda não tocou.
1: Ele tem que carregar uma bandeireta, tem que carregar um recoveco. Uhum. Olha, eu tenho aqui o recoveco, olha.
0: Vamos lá. Maravilha,
1: não,
0: fantástico.
1: Não tenho uma sede, toca melhor com ele. E agora tenho aqui a pandeireta, olha aqui a pandeireta, olha, ele também tem que arranjar uma pandeireta, também não custa nada, vai à feira comprar uma pandeireta.
0: Exatamente, vai à feira e compra uma pandeireta.
1: E um bombo, e o recorreco ele arranja, pronto, a pandeireta tem que ir comprar, mas o recorreco e o bombo, até não tenho aqui em casa, e os ferrinhos também eu tenho aqui em casa.
0: Também, exatamente. Uhum.
1: Um beijinho para ele, para o senhor Pereira, e para a família, e para todos, com um bom fim de semana, e para o António Laceiro.
0: Muito obrigada.
1: Para o Francisquinho, para a sua esposa, para a sua
0: muito
1: menina,
0: obrigada.
1: Para o seu herro, para a sua irmã, para a Tininha, a Tininha não vai jogar para a direita, pois não?
0: Pois não.
1: A Tininha, Dona Fernanda.
0: Pois tem. Tem que arranjar qualquer coisa também.
1: Pode ficar para a gente tocar, a fazer aí um dia...
0: Sim, vamos fazer aí uma festa, pode ter certeza.
1: Olha, e a todos com um bom fim de semana, para
0: muito obrigado.
1: Também para mim, e pronto, olha, está tudo dito. Vá.
0: Muito bem, aquele beijinho, Lucinda, olha, e continuo com a boa disposição, e até a segunda-feira, se os quiser também. Olha, ainda falta, bem. Pois é, isso mesmo.
1: Eu tenho tempo de boa disposição, até já me disseram qual era a marca da minha gasolina.
0: É assim mesmo, minha amiga, é assim mesmo. Toque lá então a conseguir na pandeireta, ou logo que ia tocar.
1: Está aqui.
0: É assim mesmo, Lucinda. Olha, deixa-me dizer-lhe uma coisa. Vale mais um pobre alegre que um rico apaixonado, minha amiga. Manda um beijinho para si.
1: Eu nunca tenho muito, portanto agora também não quero.
0: Exatamente, é assim mesmo. Haja alegria, está bem, minha amiga?
1: Um beijinho para vocês todos.
0: Igualmente, minha amiga, até segunda-feira, se os quiser. Obrigado. E vamos agora ao nosso seguinte, uma rosa para ti, gravamento musical de apazão. A pedido do António Pereira, em Oliveira do Hospital, seguida ainda pela Lucinda Costa, em Fala, São Martinho do Bispo. De novo, aí para a vossa conta, 23455-1397 ou móvel 964067212.

0: E foi então assim que estamos a ouvir uma rosa para ti, agrupamento musical de Diapasão. Olha, deveríamos ir para o telefone de vocês. Não me ligam nenhuma. Tenho os dois telefones aí por vossa conta, o 23455-1397 e o móvel 964067212. Apareça por aí e vamos então agora nós seguindo.
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0: Pois não, e vamos então agora seguindo com alguém que está por cá no telefone. Muito boa noite. Olha, afinal não está. Vamos então agora nós seguindo e vamos seguindo com Lover Boy Turn My Lose. É isso mesmo. Entretanto, olha, se quiser aparecer por aí, faça o favor. Não se faça arrogado. 23455-1397 e o móvel 964067212. Parece-me que tem por cá alguém. Muito boa noite. Boa noite.
2: Boa noite.
0: Boa noite.
2: Daqui é a Isália.
0: Oh, Isália, como é que está, minha amiga?
2: Olha, que eu vou andando, menos mal.
0: Pois tem que ser, tem que ser.
2: Eu estava a ver que este número estava errado. É o 551, estava a ver que não ia ligar.
0: Ah, mas consigo. Olha, diga-me então, que música é que vai ouvir, minha amiga?
2: Olha, põe aí uma muito bonita, pode ser da Sarta Vaz ou outras que a gente não está muito habituada a ouvir. Esta é muito bonita, esta.
0: Qual é que me disse? Qual é que me disse?
2: Olha, Roberto Carlos.
0: Ai, uma de Roberto Carlos, muito bem.
2: Você tem muito bom gosto também.
0: Muito bem, e quem é que vai dedicar, minha amiga?
2: Olha, eu dedico a todos que me dedicam, pessoal, ao senhor Plácido, ao Eduardo, eu preciso falar com o Eduardo, não sei o que é que passa, já fui a nós, continua tudo na mesma. E eu queria o número da dona Anabela. Eu queria poder falar com ela, consultá-la, sei que ela anda doente também, não é?
0: Sim, sim. Uhum.
2: Se ela pudesse deixar aí o número com vocês.
0: Muito bem, vamos se ela ligar, eu vou-lhe pedir para deixar ficar o número e depois arranca-me, está bem, minha amiga?
2: Sim,
0: muito bem.
2: Olha, para a Elizabeth, para a Irene, uhum. Olha, para todas as pessoas que ligam para a rádio, as pessoas que estão doentes, que Deus Nosso Senhor os abençoe.
0: Muito obrigada.
2: E para o senhor da Madeira, o nome dele, que é muito simpático, também gosto muito de ouvi-la falar.
0: Exatamente.
2: No Plácido, já falei, com a família toda também.
0: Muito bem.
2: Deus abençoe o seu Plácido, mais de toda a família, que tenha tudo de bom.
0: Muito bem, minha amiga.
2: Para você, para o senhor, para a dona, como é?
0: O senhor está no céu, dona Virginia.
2: Para a sua família toda, para a sua irmã, um grande abraço, um grande abraço.
0: Muito obrigada, minha amiga.
2: Deus abençoe.
0: Olha,
2: e
0: assim,
2: dê muitos anos de vida.
0: E assim também, minha amiga, Deus abençoe, lhe dê muitos anos de vida ainda pela frente.
2: Olha, é o principal, que nos dê vida e saúde.
0: Exatamente.
2: Saúde,
0: vamos lá ver.
2: Poder continuar com o seu trabalho.
0: Muito obrigada, minha amiga. Olha, um grande beijinho para si, uma santa noite e até
2: também.
0: Amanhã. Até amanhã,
2: também.
0: Não, até segunda-feira, se os quiser, está bem, minha amiga?
2: Para toda a rádio.
0: Muito obrigada, muito obrigada. E vamos dar o nosso seguinte, Roberto Carlos. Esse cara sou eu.

0: Foi então assim que a pedido da Isália, que nos ouvidou em fornos de algodos, estivemos a ouvir esse cara sou eu, Roberto Carlos. 22 minutos para além das 22 horas que nós fazíamos aqui uma capicua, não é? Se fosse 22 horas, 22 minutos e 22 segundos. E vamos com 15 graus. Vamos lá então agora no nosso seguinte. Até Coimbra, até ao bairro de Santa Apolónia. Amigo Joaquim, muito boa noite.
1: Boa noite, amigo António.
0: Então como é que está o meu amigo Joaquim?
1: Olha, agora estou aqui sentado.
0: Pois está, muito bem, meu amigo. Pois de pé que não os podia estar. Olha, diga-me então uma coisa. Vamos ouvir aqui a Ave Maria Fadista com o meu primo, Carlos Macedo. Olha quem é que vai dedicar.
1: Olha, o então, amigo Ferreira Plácido, um abraço para ele, um beijinho para a esposa do Nibone, para a filha também, para o Jean também um abraço para os netinhos beijinhos, para o amigo Zé Abreu, um abraço para ele, um beijinho para a esposa da Madalena, para a sua Cristina Pestana também, para a sua Fernanda Pedro e netinha também, para o filho um abraço, para a dona Laura um beijinho para ela, um abraço para os filhos, para a sua Isabel Silva um beijinho também, para a sua Isabel Lúcia, filha Beatriz também, um abraço para o Fernando Silva e o irmão melhor Pita Silva. Um beijinho para a dona Fuzibela e o marido, um abraço também, e para toda a família. Para o Sr. Silveiro virar a ser com um abraço, para a Sorina Rosa Moquim também um beijinho para essa senhora.
0: Muito bem.
1: Uhum. Para o Sr. Alcinda Costa também, para a Sra. Rosalina e o marido também, para o Sr. Eduardo Mota, para o Sr. Eduardo da Almeida de Panacova, para o Carlos Ferreira, para o Luxemburgo.
0: Sim.
1: E é para todos os participantes e para o Sr. António também, para o
0: muito obrigado, dia, meu amigo.
1: E para o Sr. Netinho, o Francisquinho, para os pais e para os avós.
0: Muito
1: também.
0: Obrigado. Uhum.
2: Até e para mim.
0: E para a Maria. Exatamente, e para a Maria. Oi, Joaquim. Olha, um grande abraço para si. Um grande beijinho para a Maria. E até segunda-feira, se Deus quiser, está bem?
2: Pense de mim, Sr. António.
0: Não esqueceu nada, Maria. Até segunda-feira, se Deus quiser. E vamos agora ao nosso seguinte. Ave Maria Fadista, Carlos Macedo.

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1: E foi então assim que estemos a ouvir a Ave Maria Fadista com um Carlos Macedo. Vamos então para o telefone e vamos até Guimarães Tavares. Amiga Lourdes, muito boa noite.
2: Boa noite, São António, está tudo bem?
1: Está tudo em ordem, minha amiga, e consigo também.
2: Eu também.
1: Ainda bem. É, já anda aí por terras de caminho ou está a preparar-se para isso?
2: É, por terras de caminho.
1: Faz muito bem, minha amiga. Olha, diga-me então uma coisa, vamos ouvir Bailinho da Madeira com Helder Reis. E a quem é que vai dedicar?
2: Especialmente para mim, todos os meus familiares, para o Sr. António e todos os seus amores.
1: Muito obrigada,
2: minha amiga. Especialmente para todos os madeirenses, o Sr. Plácido, o Sr. José Abreu, que nunca se esquece da lista.
1: Pois não, pois não.
2: E todos os ouvintes e participantes com um bom fim de semana e tudo.
1: Igualmente, para si também, minha amiga. Olha, um excelente fim de semana, um grande beijinho e até segunda-feira, se Deus quiser, está bem?
2: Boa noite.
1: Até segunda-feira, boa noite, minha amiga. Até segunda-feira, se Deus quiser. E vamos então ao seguinte Bailinho da Madeira. Antes disso, dizer-lhe que fiquei por vossa conta 23455-1397 ou móvel 964067212, que é feito do amigo António, que nos ouvia em New Jersey, que é feito desses amigos que nos ouviam em Canas de Senhorim. Está tudo para a cama. Olha, está frio, mas nem tanto. Estão 15 graus de temperatura. Vamos então a participar e venham por aí. Vamos então agora seguindo com o Bailinho da Madeira.

0: foi então assim que estivemos a ouvir Bailinho da Madeira com ele da Reis, a pedido da amiga Lourdes, que nos ouve então em Guimarães Tavares. E vocês, o que é que estão a fazer nesta noite? Está tudo interdito de volta do futebol? Ou está tudo para fiéis da telha para a festa? Olha, não sei. Sei que não há por cá grande auditório. Vamos right agora nós seguindo, agora com olho que tenho para lhe dizer.
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0: Pois é, por aí, certamente haverá alguém que nos esteja a ouvir. Vamos lá então agora a participar, se quiserem, 2345531397 e o móvel 96406-7212. E vamos então a seguindo com o Man League e também o One Man em My Heart.

0: One Man in My Heart. É isso mesmo. Vamos ainda agora no nosso seguinte para o telefone e vamos dar um saltinho mais uma vez para Coimbra. E assim sendo, amiga Isabel Silva, muito boa noite.
1: Olá, António, está bom? Está tudo bem?
0: Ah, estou muito bem. Como é que está a minha amiga?
1: Também, vai-se andando.
0: Vai-se andando, é isso mesmo. Olhe, um dia de cada vez. E diga-me então uma coisa: vamos ouvir aqui Amantes do Alentejo, a Tarraxa, compadre. E a quem é que vai dedicar a minha amiga?
1: Olha, vou dedicar para essa família e dessa rádio.
0: Muito
1: um beijinho para todos. E viva o Sporting e para o Senhor
0: viva,
1: António.
0: E viva o Sporting, exatamente, somos portugueses. Olhe, um grande beijinho para si, minha amiga. Bom fim de semana, até segunda-feira, se Deus quiser, está bem?
1: Eu não é sportingista, mas não se zanga.
0: Ai, claro que não, minha amiga. Claro que sou desportista. Acima de tudo, do esportivismo. Até segunda-feira, se Deus quiser, minha amiga, está bem?
1: Adeus,
0: um beijinho.
1: Obrigada.
0: Obrigado. Vamos agora seguindo a Tarraxa, compadre. Amantes do Alentejo.
2: André, vamos dançar aí.
0: Vamos dançar, sim, senhora. De novo aí por vossa conta, fiquei então 2345513971 e o móvel 964067.

0: foi então assim que estivemos a ouvir da Racha Compadre, Amantes do Alentejo, a pedido da amiga Isabel Silva, então em Coimbra. E de Coimbra vamos dar um saldinho até Fornos de Algodres. E assim sendo, do outro lado está a amiga Irene. Irene, muito boa noite.
1: Boa noite, Sr. António.
0: Ainda bem que está a minha amiga.
1: Vai andando bem.
0: Olha, diga-me então uma coisa. Vamos ouvir a seu pedido. Põe a mão na cabecinha com o Vítor Rodrigues. Põe a mão na cinturinha. Quem é que vai dedicar a minha amiga?
1: E vai acima e vai abaixo.
0: E assim, exatamente o que eu ia dizer.
1: Depois também pode ir um copito.
0: Também.
1: E vai abaixo e vira para dentro.
0: Exatamente. Olha, quem é que vai dedicar a minha amiga?
1: Olha, vai para todos os ouvintes, especialmente para aqueles que ainda estão acordados, que ainda estão a escutar.
0: Muito
1: que
0: bem.
1: Estão com frio, que está a ficar frio.
0: Pois, está a ficar muito frio. 14 graus neste momento, 14 graus. É.
1: Mas pronto, estamos no outono. Pronto,
0: pois
1: vai
0: é.
1: Para todos, sem exceção de ninguém, especialmente para aqueles que estão ainda acordados, e que tenham o resto de uma boa noite.
0: Muito obrigada, minha
1: amiga. Um bom fim de semana. E até segunda-feira.
0: Até segunda-feira, aquele beijinho para si, um abraço para o meio, tudo bom para a família, está bem? Até segunda-feira, minha amiga.
1: Até segunda-feira.
0: E vamos então agora, nós sim, põe a mão na cabecinha, põe a mão na cinturinha, o Vítor Rodrigues. De novo, e fica por vossa conta o 23455397 e também o móvel 9640-67212.

Depois se puser a mão na cabecinha e depois na cinturinha e depois vai acima e vai abaixo, certamente não terão frio. Aqui estamos com 14 graus, a temperatura começa a baixar. Vai ser uma das primeiras noites frias para este ano, para este outono, que é feito também do amigo Paulo Rodrigues, que está por aí já prontinho a fazer pão para nós. Será que também não vai aparecer por aí? Vamos então agora ao nosso seguinte. Vocês não aparecem, olha como falta, porque é a música. Nós aqui na Antena Livre, quando compramos música, compramos às toneladas, não é? É por atacado, não compramos assim aos meios quilos, não. E vamos lá então agora com Pet Shop Boys, Always on My Mind. É isso mesmo, vocês estão sempre no meu pensamento.

0: E foi assim que recordámos Pet Shop Boys, Always on My Mind. Pois é, vocês estão sempre no meu pensamento. Vamos então para o telefone e vamos até à Vimira, ali para a Mielhada, é isso mesmo. Onde temos por lá a nossa espera o amigo Flávio Simões. Flávio, muito boa noite.
1: Ora, muito boa noite.
0: Então, como é que está o meu amigo?
1: Oh, olha, sempre aqui a trabalhar, pois é. Outra coisa.
0: Pois é, olha, tenho que falar aí com este senhor aí da Cinca para não lhe darem tanto trabalho. Olha, diga.
1: Não, eu já estou em casa.
0: Ah, já está em casa, pois faz muito bem.
1: Estou na azeitona, estou, andamos até às 8 horas e agora tenho que
0: É
1: comer, dar aos animais, limpar a azeitona. Olha,
0: pois é,
1: vida.
0: Meu amigo, a vida dos pobres é assim. Pois olha, diga então uma coisa, meu amigo. Vamos ouvir aqui a Bibi com a Romana. Para quem é que vai dedicar, meu amigo?
1: Olha, é para todo o auditório. E para vocês, como o fim de semana, para si, para a sua esposa.
0: Muito obrigado.
1: E para a minha colega, a Pistotira, que manda aqui a ajudar, sou eu e ela e eu, pronto.
0: É assim mesmo. Olha, fazem o rico par. Olha, um grande abraço ainda para si.
1: Um abraço, amigo. Uma boa noite.
0: Um dia desse eu passo por aí, amigo. Olha aí.
1: Passe cá à vontade e traga ao Paulo Saraiva.
0: Exatamente. Ainda passei aí, olha, no outro domingo. E agora.
1: Então, você parasse. Eu já disse para você parar. O cárcer do semáforo está sempre verde, você passa sempre.
0: É sempre a andar. Olha, amigo. Um grande abraço e foi um prazer ouvir
1: então,
0: e até à próxima também.
1: Obrigado. Vimeira, pro Guerreiro.
0: Muito obrigado, meu amigo. Obrigado.
1: Obrigado.
0: E vamos agora seguindo a Bibi com Romana, enquanto eu fico também por cá à sua espera. A Bibi para mim também. 2345-51397 ou 964-067-212. 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

0: mais uma viagem do Expresso. Vamos então para a última participação e assim sendo minha amiga Leonor, muito boa noite.
1: Boa noite.
0: Boa noite, então como é que está a minha amiga?
1: Assim, dentro das possíveis.
0: Pois tem que ser, olha, minha amiga. Tem que, e quando não pode, empurra-se. Olha, diga uma coisa, minha amiga. Vamos ouvir o Tenho Dois Amores com o Marco Paulo. Para quem é que vai dedicar, minha amiga?
1: Olha, quero dedicar para as minhas noras, para os meus filhos, para as minhas netas e para os meus amigos.
0: Muito bem.
1: Basicamente para o Flávio e para o pai.
0: Muito bem, minha amiga. Olha, um grande beijinho para si. Foi um prazer ouvi-la. Apareça por aí mais vezes. E até a próxima, se tu quiser, está bem?
1: Ok, muito obrigada.
0: Muito obrigada, foi um prazer. Muito obrigado.
1: E
0: para si também, tudo bom para si. Olha, obrigado. E vamos então agora seguindo com Eu Tenho Dois Amores, Marco Paulo. A pedido então da amiga Leonor, que nos ouve na Vimeira, na Mialhada.

0: Foi então assim que estivemos a ouvir Eu Tenho Dois Amores com Marco Paulo, a pedido da Leonor, a participar pela primeira vez aqui na Antena Livre. Quero desejar a todos um excelente fim de semana, que tudo corra dentro do melhor, dentro dos possíveis, e dizer-lhe que foi um prazer imenso estar consigo, e dizer-lhe que cada pensamento positivo é uma oração silenciosa que vai mudar a sua vida. Que as suas próximas horas sejam carregadas de pensamentos positivos e muita paz no coração. Olha, já sabe que então a partir de agora das 23 está por aí o Duplo Espaço, depois vem por aí também o amigo Paulo Artur Matos para lhe fazer companhia durante as madrugadas, e depois já sabe que também terá por aí certamente a partir das 10 da manhã o José Carvalho com a Sintonia Livre, e já sabe que depois também a partir da tarde está por aí a Susana Cristina com a Terra dos Sonhos. Acompanhe também todo o desporto possível aqui na nossa antena, e claro que eu estarei de volta mais a minha partner na próxima segunda-feira. Seja feliz, faça alguém feliz também, e olhe, estamos então comprometidos, segunda-feira cá estamos nós de novo, se Deus assim permitir e quiser, a partir das 21. Até lá, olhe, tudo bom para si, proteja-se, e claro que se assim o fizer, olhe, será bom para si e bom para os outros que o acompanham também. Para si, uma excelente noite e até a segunda-feira, se Deus quiser. Sim.
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1: 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Obrigada a si.

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5: 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Boa noite. São 23 horas.
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7: Bem-vindos, estas são as notícias na Antena Livre. O Ministro das Infraestruturas e da Habitação, Miguel Pinto Luz, vai estar em Gouveia para falar sobre acessibilidades, ferrovia e habitação. A ação está marcada para as 9h30 da manhã, na Incubadora de Negócios de Gouveia. O Ministro intervém às 10 horas e meia hora depois responde às perguntas dos cidadãos, num momento aberto à participação da população. O encontro pretende dar voz às preocupações dos habitantes e debater soluções para melhorar as acessibilidades e as condições de vida em Gouveia e na região da Serra da Estrela. O Presidente da Câmara de Gouveia quer uma ligação rodoviária mais rápida e segura entre

0: Guarda e Coimbra, com passagem por Ceia. Sérgio Costa voltou a defender a construção do IC7, que deverá ligar Ceia a Celurico da Beira, durante a reunião do Conselho de Ministros, realizada na Guarda. O autarca considera esta obra fundamental para melhorar as acessibilidades da região e reduzir a dependência da Estrada Nacional 17. No encontro com o Governo, Sérgio Costa defendeu também a concretização do plano de revitalização da Serra da Estrela. Outro dos assuntos abordados foi o conflito entre 16 municípios da região e a Águas de Portugal, que se arrasta há cerca de 18 anos e envolve valores próximos dos 100 milhões de euros. E Ceia volta a ser palco do cinema ambiental com a 32ª edição do Cine Eco, que arranca esta sexta-feira e decorre até o próximo dia 17 de outubro. O festival reúne 103 filmes de 34 países e apresenta um programa que vai muito além do cinema, com debates, exposições e atividades para todas as idades. Os incêndios florestais, a agricultura e a proteção do ambiente estão entre os temas em destaque. Uma das novidades é a criação do bosque Cine Eco, na Quinta da Nogueira, em Ceia, onde vão ser plantadas 32 árvores de espécies da região. O programa inclui ainda sessões dedicadas à Serra da Estrela e várias atividades para as escolas. A entrada é gratuita em todas as iniciativas. Tiago Alves, em serviço especial para a Antena Livre, dá-nos a conhecer os destaques para hoje e amanhã.
1: A 32ª edição do Festival Internacional de Cinema Ambiental, o Cine Eco, acontece em Ceia, no topo da Serra da Estrela, começa em Boa Verdade nesta sexta-feira, com uma iniciativa que envolve alunos de escolas de cinema, que são convidados a apresentar no auditório da Casa da Cultura e também no mercado municipal projetos de filmes ou filmes acabados e que são debatidos com convidados do festival. Primeiro, o grande momento da programação é em palco na Casa da Cultura de Ceia com Memória do Barro. É um espetáculo visual sobre barro e mulheres com linguagem poética e metafórica, onde o barro se revela mais do que apenas uma matéria-prima. Estamos aqui a falar de uma criação do Trigo Limpo Teatro A7. O espetáculo acontece às 10 da noite na Casa Municipal da Cultura de Ceia, na abertura em palco do Cine Eco nesta sexta-feira. Vale a pena neste primeiro dia remeter para uma programação paralela à programação nuclear de cinema que acontece no sábado, com exposições que alargam essa experiência para lá da sala de cinema. Sábado às 14h nas galerias da Casa da Cultura são apresentadas duas propostas expositivas fotográficas: Ruralidades, de António Luís Campos, Paulo Magalhães, Miguel Proença e José Conde, e A Luz da Estrela, de Manuel Ferreira. Estas exposições vão estar vão ser visitáveis durante o período do festival e para além do período do festival, mas a inauguração, que é aberta ao público, acontece no sábado durante a tarde. E neste momento o Cine Eco vai apresentar também de novo, pelo terceiro ano consecutivo, uma programação não competitiva que apresenta uma dezena de curtas-metragens propostas em formato digital, vídeo ou película. Estamos a falar de obras visuais que exploram temáticas do ambiente com abordagens poéticas e que são projetadas numa sala da Casa da Cultura. É a designada exposição de filmes artísticos, uma dezena de filmes fora da programação competitiva, que estão também disponíveis para visualização em permanência, sábado durante a tarde, dia da inauguração, ou seja, amanhã, e a exposição fica patente durante todo o período do Cine Eco e também durante as semanas seguintes, em outubro e novembro, complementando a oferta do festival.
0: Tiago Alves, em serviço especial para a Antena Livre, com os destaques para hoje e amanhã do Cine Eco. A Rede de Aldeias de Montanha está entre os finalistas dos prémios dos fundos europeus. A distinção reconhece o trabalho desenvolvido na valorização das aldeias e no desenvolvimento da Serra da Estrela e da Beira Interior. A rede integra 41 aldeias de 9 concelhos, entre as quais Ceia, Gouveia, Manteigas, Guarda e Fornos de Algodres. Para a associação responsável pelo projeto, esta nomeação é um reconhecimento do esforço das populações na preservação e dinamização das suas aldeias. A votação já está aberta ao público no site dos prémios dos fundos europeus. A associação apela à participação de todos para ajudar a trazer o prémio para a região. O Centro de Saúde de Mangual tem novas instalações e novos serviços depois das obras de requalificação que custaram cerca de 1,5 milhão de euros. O investimento financiado pelo PRR, o Plano de Recuperação e Resiliência, permitiu renovar o serviço de imagiologia, instalar um novo equipamento de raio-x e criar espaços para consultas de saúde oral e de saúde mental de crianças e adolescentes. O edifício passou também a oferecer melhores condições de conforto, segurança e acessibilidade. Na inauguração, o Presidente da Câmara de Mangual, Marco Almeida, pediu ao Governo mais serviços de saúde para o concelho, com destaque para os cuidados paliativos. O objetivo é aproximar os cuidados de saúde da população e melhorar a resposta às necessidades dos utentes.
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2: Aqui está mais uma edição do Duplo Espaço na sua rádio.
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2: Olá, eu sou o Jorge Henriques e vou fazer-lhe companhia nas próximas duas horas de emissão aqui na sua rádio preferida. Daqui a pouco, e nesta primeira parte da emissão de hoje, não perca as rubricas Histórias Verdadeiras com Rui Fonte e ainda Psicologia para Todos com Marcelo Costa. E na segunda parte da emissão de hoje, não perca o Espaço Entrevista. Claro, o Espaço Entrevista com a Mafalda Ramos e o Audiopress Portugal. Para já, avanço com a primeira proposta musical. Claro, a música sempre em português no Duplo Espaço.

Aí está a primeira proposta musical no Duplo Espaço de hoje, nesta emissão tão especial aqui na sua rádio preferida. Abrimos, claro está, em português, como sempre, aqui no Duplo Espaço. Daqui a pouco vamos ter a rubrica Histórias Verdadeiras com o Rui Fonte e ainda Psicologia para Todos com o Marcelo Costa. Na segunda parte da emissão de hoje temos o Áudio Press Portugal. É o Espaço Entrevista com Mafalda Ramos, que sobe aqui ao palco do Duplo Espaço aqui na sua rádio preferida. Vamos em frente, em português, claro.

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1: Daqui a pouco chega a primeira rubrica ao Duplo Espaço, chama-se Histórias Verdadeiras, e vem aí com o Rui Fonte, que nos vem trazer mais um autor. Para já tenho mais música em português para ouvir bem alto aqui na sua rádio.

0: agora vamos ao encontro do Rui Fonte, que nos traz a rúbrica Histórias Verdadeiras.
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3: 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António Pereira Nobre. Nasceu no Porto a 16 de agosto de 1867. E faleceu na Foz do Douro a 18 de março de 1900. Mais conhecido como António Nobre, foi um poeta português cuja obra se insere nas correntes ultrarromântica, simbolista, decadentista e saudosista da geração finiscular do século XIX português. A sua principal obra, Só, escrita em Paris em 1892, é marcada pela lamentação e nostalgia, imbuída de subjetivismo, mas simultaneamente suavizada pela presença de um fio de autoironia e com a ruptura com a estrutura formal do género poético em que se insere. António Nobre faleceu com apenas 32 anos de idade, após uma prolongada luta contra a tuberculose pulmonar. Esta semana, vamos ler António Pereira Nobre. Vaidade, tudo vaidade. Vaidade, meu amor, tudo vaidade. Ouve, quando eu um dia for alguém, tuas amigas ter-te-ão amizade, se isso é amizade, mais do que hoje tem. Vaidade é o luxo, a glória, a caridade, tudo vaidade. E se pensares bem, verás, perdoa-me esta crueldade, que é uma vaidade o amor de tua mãe. Vaidade. Um dia foi-se uma fortuna, e eu vi-me só no mar com a minha escuna, e ninguém me valeu na tempestade. Hoje já voltam com o seu ar composto, mas eu, vê lá, eu volto-lhes o rosto. E isto em mim não será uma vaidade. António Nobre, em Só. À luz da lua, íamos sós pela floresta amiga, onde em perfumes o luar se evola, olhando os céus, modesta rapariga, como as crianças ao sair da escola. Em teus olhos dormentes de fadiga, meio cerrados como o olhar da rola, eu ia lendo esta balada antiga de uns noivos mortos ao cingir da estola. A lua branca que a tua avózinha cobria com os seus os teus cabelos e dava-te um aspecto de velhinha. Que linda eras, o luar que o diga, e eu compondo estes versos, tu a lê-los, e ambos cismando na floresta amiga. António Nobre, em Só. Paz. E a vida foi, e é assim, e não melhora. Esforço inútil, crê. Tudo é ilusão. Quantos não cismam nisso mesmo a esta hora, com uma taça ou um punhal na mão? Mas a arte, o lar, um filho, António. Embora, quimeras, sonhos, bolas de sabão, e a tortura do além e de quem lá mora. Isso é, talvez, minha única aflição. Toda a dor pode suportar-se, toda, mesmo a da noiva morta em plena boda, que por mortalha leva, essa que traz. Mas uma não, é a dor do pensamento. Ai, quem me dera entrar nesse convento que há além da morte e que se chama António Nobre em Só. A poesia do outono. Noitinha. O sol, qual briga em chamas, morre nos longes da água. Oh, tarde de novena, tardes de sonho em que a poesia escorre e os bardos a sonhar molham a pena. Ao longe, os rios de águas prateadas por entre os verdes canaviais, esguios, são como estradas líquidas. E as estradas, ao luar, parecem verdadeiros rios. Os chopos nus tremendo, arrepiadinhos, o chal pedem a quem vai passando. E nos seus leitos nupciais, os ninhos, as lavandiscas noivam, piando, piando. O orvalho cai do céu como um ungento, abrem as bocas aparando-as os goivos. E a laranjeira, os repolões do vento, deixa cair por terra a flor dos noivos. E o orvalho cai. E à falta d'água, rega o vale sem fruto, a terra árida e nua. E o padre oceano, lá de longe, prega o seu sermão de lágrimas à lua. Tardes de outono, oh tardes de novena, outubro, mês de maio, na lareira. Tardes, lá vem a lua, grata e à plena, do convento dos céus, a eterna freira. António Nobre, em Só. Natal de um poeta. Em certo reino, à esquina do planeta, onde nasceram meus avós, meus pais, há quatro lustres, viu a luz um poeta que melhor fora não haver jamais. Mal despontava para a vida inquieta, logo ao nascer, mataram-lhe os ideais. A falsa fé, numa traição abjeta, como os bandidos nas estradas reais. E embora eu seja descendente, um ramo dessa árvore de heróis, que entre perigos e guerras se esforçaram pelo ideal. Nada me importa, país. Seja meu amo, o Carlos ou o Zé da Teresa, amigos. Que desgraça nascer em Portugal. António Nobre, em Só.
0: Mais autor que Rui Fonte nos trouxe na rubrica Histórias Verdadeiras.
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0: Prontinha para entrar, já está mais música em português em Som Nacional. Lá atrás ficou a rubrica Histórias Verdadeiras com o Rui Fonte. Vamos a isto.

0: E agora vamos ao encontro do Marcelo Costa, que nos traz a rubrica Psicologia para Todos.
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2: Super Nani, desespero ou falta de ética. Programa este que consiste na identificação e exposição de uma família cujo filho apresenta problemas comportamentais. Após ser efetuada a contextualização da referida família e de serem apresentados os comportamentos da criança, é contactada a psicóloga para se deslocar à habitação desta família e assim observarem em loco os comportamentos da criança. Toda esta situação seria absolutamente normal não fosse a exposição pública que a criança e toda a família foi alvo. Vários organismos, como a Comissão de Proteção de Crianças e Jovens, a Comissão Nacional de Proteção dos Direitos e Proteção das Crianças e Jovens em Risco, a Ordem dos Psicólogos Portugueses e a Comissão dos Direitos Humanos da Ordem dos Advogados, alertaram para a falta de ética e para a falta de preservação da imagem das crianças, bem como para os efeitos nefastos que daí podem advir. Efeitos estes que podem repercutir-se no prejuízo das relações familiares e sociais da criança, bem como na saúde mental da mesma. Quanto à criança, é importante ter em consideração que não sabemos até que ponto a presença de câmaras influencia o comportamento, exacerbando ou inibindo o mesmo. Nesta faixa etária, geralmente, existe a tendência para adotar uma postura de comportamento desafio-oposição que explica, em parte, a desobediência e o incumprimento de regras. Por fim, caro ouvinte, importa destacar que é perfeitamente normal os pais apresentarem dificuldades na forma de educar o seu filho e sempre que se justificar, devem procurar ajuda especializada, mas nunca expondo a intimidade da relação familiar perante milhares de pessoas.
0: Ponto final na rubrica Psicologia para Todos com Marcelo Costa.
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0: O Duplo Espaço é feito para si, a pensar em si e consigo no nosso coração, ok? Aqui fica o grande convite para todas as semanas sintonizar aqui a sua rádio preferida e, claro, ouvir as melhores músicas em português. Eu sou Jorge Henriques e tenho o maior orgulho deste mundo poder contar consigo desse lado.

Não perca na segunda parte o espaço de entrevista com Mafalda Ramos. Ela vai nos trazer mais um convidado para a emissão de hoje. É o espaço Audiopress Portugal. É o final da primeira parte. Regresse comigo. Até já.

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0: 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É meia-noite.
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1: Olá, viva, sejam bem-vindos. Estão abertas as portas da segunda parte do Duplo Espaço.
2: Olá a todos, eu sou a Áurea e estou com o Jorge Henriques no Duplo Espaço.
1: Cá estamos nós para a segunda e última parte da emissão de hoje do Duplo Espaço. É um prazer enorme estar consigo durante estas 2 horas aqui na sua rádio preferida. Eu sou o Jorge Henriques e daqui a pouco, nesta segunda parte da emissão de hoje, convido a Mafalda Ramos para nos trazer o Audiopress Portugal e, claro, o convidado para a emissão de hoje. Para já, aí está a primeira música em português na segunda parte do Duplo Espaço.

todas as semanas aqui na sua rádio preferida. Cá estou eu com grandes músicas em português, ainda as rubricas Psicologia para Todos e Histórias Verdadeiras, e na segunda parte da emissão temos o espaço à entrevista. É um prazer enorme estar consigo e, claro, poder-lhe oferecer a melhor música sempre em português.

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3: Ficaram lá atrás duas grandes propostas musicais em português na sua rádio preferida. É um prazer enorme estar consigo. Daqui a pouco não para que é o Audiopress Portugal e, claro, a Mafalda Ramos com o seu convidado. Vamos com mais música.
4: Quantas

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1: É natural de Ortiga, no concelho de Mação. Tem 52 anos e vive no entroncamento. Chama-se Arlindo Manuel Consulado Marques, mas a Sociedade Civil Portuguesa batizou-o de o Guardião do Tejo. Há anos que se dedica a denunciar focos de poluição no Rio Tejo, gastando aqui praticamente todo o seu tempo livre, deslocando-se a vários locais, conversando, escutando os pescadores, produzindo vídeos e partilhando essa informação na internet. Arlindo Marques é membro e secretário de mesa da Associação Protejo e trabalha como guarda prisional em Torres Novas. A sua página no Facebook inspira e leva à criação de muitos guardiões do Tejo e do ambiente em geral. E só por isso merece o nosso respeito, atenção e reconhecimento.
2: E aquelas análises da CEO Tejo estão por sair, ninguém diz os resultados, ainda tudo a travar esta situação, mas porquê? O que é que estão com medo de acusar a CEO Tejo? O quê? É que eu não entendo, sinceramente não entendo. Aqui já não há mais nada, não há volta a dar. Até o próprio Carlos Alexandre me disse que ele têm tomado atenção ao caso, eles estão mais, mas mais comprometidos. Então, se estão mais comprometidos, se o Primeiro-Ministro do Ambiente já disse que a montante vira veia de Ródão, há mesmo, a área está amarela, está tudo bom, por que razão não se diz assim? É aquela empresa que é responsável, mas não. Parece que anda aqui um jogo de mafiosos, mas de pior espécie que pode haver. Isto é o diabo.
1: É essa a sensação que o cidadão comum tem neste momento, não é? Porque já começa a ser muito atrapalhada também, né? No meio disto.
2: Isto,
1: né?
2: Isto, depois eu tenho alguma informação mais, isto, informação de que a própria APA, os elementos andam no terreno, fazem as análises, mesmo antes daquele problema de Abrantes, aquele foco grande, e eles são as pessoas que chegaram a dizer ao Arlindo de continuar em frente, nós andamos fatos, nós elaboramos os autos, só que vai tudo para Lisboa, nós estamos ansiosos a ver se são resultados, se a empresa é acusada, e vêm as análises todas boas. Tanto de lá, como, por exemplo, aqui da Fabrioli, onde eles metem também lá os recipientes para tirarem as análises, vêm eles próprios para a experiência deles que está tudo mal e no fim está tudo bom. Então, mas o que raio de país é este? Mas que é os mafiosos que andam no meio disto?
1: Isso é um laboratório que é suposto ser independente, não é? É fazer essas...
2: Pois, mas não é isto, e tudo isto que se passou no dia 24 de janeiro, isto não é nada que eu não soubesse, não é nada que eu não tivesse filmado, basta ir nos meus vídeos, não é nada que os pescadores não me tivessem contado, só que até aí nunca ninguém quis saber. Andava o afluente a sair lá em Vila Velha, que eu tenho dois vídeos publicados no YouTube, aliás dois ou três, mas bastante visíveis. Eles nunca quiseram passar isto, pediram muitas vezes as imagens, eu mandei-lhes todos, mas essas nunca tiveram a coragem de as lançar. Por exemplo, abriram os telejornais, mas essas nunca as passaram. Então essas iam comprometer diretamente a fábrica CEO Tejo, e eles nunca foram. Mas estão com medo de quê? O senhor da RTP, o jornalista, eu não me lembro se é precisar o nome dele, ontem estive a falar um pequeno para o programa que eles vão fazer, que vai ser dia 22, com os senhores ali dos Carupim, os pescadores, me disse que os pescadores estão com medo, e Vila Velha de Ródão, as pessoas têm medo. Vem medo, se calhar, vem que a gente leva aos processos e tudo tem medo. Em Portugal as pessoas ainda têm um pouco medo, ainda querem ter problemas. Eu tenho aqui um colega meu, que aqui há dias me respondeu-me, pois olha, eu espero que os problemas venham ter comigo, tu vais ter com eles. E é assim que as pessoas respondem à gente, já não é o primeiro nem o segundo, as pessoas têm medo. Então se a gente vamos todos a ter medo, qualquer dia come a gente.
1: O problema está que a parte económica passou à frente, disse Arlindo Consulado Marques em entrevista ao Áudio Press Portugal. Mas acreditamos que é possível a atividade económica coexistir com um ambiente sadio, dependente de empresas responsáveis socialmente. E serão essas as empresas de hoje e de futuro. Porque o consumidor cidadão, na hora de escolher, escolhe produtos destas empresas responsáveis ambientalmente. O Rio Tejo não tem preço, contou-nos o ambientalista e ativista Arlindo Marques nesta peça para o Áudio Press Portugal. A sofrer pressões para se calar, viu-se envolvido em processos em tribunal postos por empresas visadas precisamente por divulgar essas mensagens de preocupação. Nunca é demais lembrar o artigo 66 da Constituição da República Portuguesa, que diz: todos têm o direito a um ambiente de vida humano, sadio e ecologicamente equilibrado, e o dever de o defender. Arlindo Consulado Marques é uma pessoa humilde. Pode até não ter escolhido as palavras certas para denunciar as suas preocupações, mas cumpriu a Constituição Portuguesa. Defendeu o ambiente que é de todos.
2: Eu não tenho partido nenhum, já digo, nem sou direita nem esquerda. Eu nunca, pá, respeito-os todos, mas neste momento isto é a política que está aqui em jogo. Está porquê? Porque...
1: há uns que têm coragem, há outros que não têm.
2: Sim, repare, há um ano atrás, já partia-se de diversas vezes, o nosso primeiro-ministro deu um monte de milhões para a Celtejo e disse que precisávamos das exportações de pasta para a nossa economia, que era muito bom. Eu aceito isso, mas não se pode estar a sacar para um lado e a destruir por outro.
1: Não fizeram assim as contas do prejuízo que é feito, né?
2: Não, o Rio Tejo, às vezes um tanto vou falar às escolas, digo, ah, os miúdos, o Rio Tejo, gente, se alguém o quisesse comprar, não tem preço. As pedras, as árvores, as escudas, as lasanhas velhas, nada tem preço. Esse é o Tejo tem. Agora é assim, chega para todos. Se eles souberem controlar as coisas, o problema está aqui, a parte económica passou à frente.
1: A minha pergunta é se sente apoiado, se está neste momento a sentir-se apoiado em tudo o que precisa.
2: É sim, apoiado, eu, pronto, neste momento, sinto-me não financeiramente, não é? Porque eu já tive que pôr 714 euros num processo para a contestação do processo grande. Agora o resto eu acho que o crowdfunding foi posto pela Protejo. Eu acho que as pessoas, pronto, eu esperei que fosse mais rápido, mas estão a aderir. Agora, ultimamente, isso até subiu bastante bem. O resto também tenho o apoio das pessoas que me telefonam, dos amigos, toda a gente, colegas de trabalho.
1: Nessas manobras de intimidação que lhe são feitas, tem um número de telefone que possa ligar a alguém que o apoie nesses momentos assim de alguma aflição? Porque é evidente que...
2: Eu recorro, por exemplo, liguei logo ao Paulo Constantino, liguei ao Armin Silveira, e há aquelas pessoas mais próximas desta nossa luta. E essas pessoas, pronto, tem calma, mas pronto, depois eu sei que isto depois vem, depois passa, e com o tempo a gente começa a aceitar.
1: Tem que ter o apoio de advogados. Tem que ter o apoio de advogados.
2: Advogados, tenho o meu advogado, mas... também não é pessoa que eu esteja muito à vontade para estar a ligar para ele. Eu acho que vou mais para as pessoas que têm andado comigo nestes 3 anos, aquelas pessoas mais próximas, e até quando é preciso dar um conselho deles, ajudam-me, pronto, porque eu também não sei tudo, e pronto, e é assim que eu tenho. Agora o resto é ter, eu próprio tenho que mentalizar que me meti nisto, não posso recuar e nem vou recuar, e sempre para a frente. Às vezes, quando eles fazem isso, eu vou um bocadinho abaixo, mas ainda me irrita mais para continuar, porque depois eu fico um bocado zangado, posso ser mesmo zangado, por ver as verdades, tudo o que está a acontecer. Andamos todos nesta luta, e não sou eu, essas pessoas todas aí na internet, o que eu não consigo, claro, ver tudo, mas as pessoas, praticamente está tudo a favor que o problema seja resolvido. E quem devia resolver, não quer resolver. São coisas tão simples como isso, não, parece que não tomam medidas. O nosso governo, estou a falar deles, parece que se quer que chegue ao esquecimento, parece que querem esquecer este tema. Mas já não pode esquecer, nem nunca vou deixar esquecer.
1: Depois das denúncias de Arlindo Consulado Marques e, finalmente, com os meios de comunicação social a olhar pelo Rio, o governo mandou reduzir a produção na Celtejo. Para terminar a nossa conversa, quis saber se o ambientalista se sente apoiado. Com mais ou menos apoio, contou-nos que nunca vai deixar esquecer este tema, ainda que muitos o queiram calar.
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5: Agora, a música é outra. 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

0: Obrigado, Coimbra.
1: Até à próxima.
0: Muito obrigado.
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Uns dizem que o tempo passa mesmo a correr, outros dizem que a conversa é com as cerejas. Bem, vai-se lá saber porquê, mas uma coisa é certa, estamos quase a chegar ao final do programa de hoje do Duplo Espaço, mas ainda tenho mais música para si.

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É o final da emissão de hoje do Duplo Espaço. Estou de regresso na próxima semana com mais música em português, ainda nas rubricas Psicologia para Todos com o Marcelo Costa e Histórias Verdadeiras com o Rui Fonte, e ainda na segunda parte da emissão, o Espaço Entrevista com a Mafalda Ramos e o Audio Press Portugal. Eu regresso na próxima semana. Façam-me um favor, sejam felizes.

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